0: consumida pelas chamas. Os dados provisórios do Instituto da Conservação da Natureza e das Florestas revelam ainda que o incêndio de Vozela, que devastou 12.804 hectares em julho passado, foi um dos 5 maiores registados este ano. No total, Portugal contabilizou 5.755 incêndios rurais e 53.731 hectares de área ardida. Ainda segundo o Instituto da Conservação da Natureza, 42% dos incêndios investigados tiveram origem em queimas em queimadas, ainda 16% de situações de fogo posto e 8% de reacendimentos. Até 31 de julho de 2026 é já o terceiro ano com maior área ardida desde 2016. O município de Tondela volta a homenagear os agentes desportivos de concelho pelos resultados alcançados no primeiro semestre deste ano. A Gala do Desporto está marcada para 26 de dezembro no Pavilhão Municipal de Tondela e integrada na Semana Europeia do Desporto. A cerimónia vai distinguir atletas, clubes, treinadores, dirigentes e outros agentes que se destacaram ao longo da época, estando prevista a entrega de mais de uma centena de galardões. As candidaturas decorrem até 24 de agosto e podem ser apresentadas pelos clubes e agentes desportivos de concelho de Tondela. A exposição Fórmula Mágica, que está patente no Museu de Caramulo, no concelho de Tondela, já recebeu mais de 15 mil visitantes desde a inauguração no passado dia 18 de julho. Considerada a maior mostra dedicada à Fórmula 1 realizada em Portugal, se pode ser vista até 18 de outubro. Distribuída entre o Museu de Caramulo e o Caramulo Experience Center, a exposição reúne monolugares que marcaram a história da modalidade, entre eles o Lotus 97T de Ayrton Senna, o Williams FW40 de Nigel Mansell, o Ferrari F1 2000 de Michael Schumacher e o Red Bull RB14 de Max Verstappen. Além dos automóveis, os visitantes podem ver artefactos originais ligados à Fórmula 1, projeções de vídeo, utilizar simuladores e quiosques interativos, além da experiência imersiva de Senna Experience. O Académico de Viseu regressa este domingo à Primeira Liga, 37 anos depois, e com uma deslocação ao Estádio da Luz para defrontar o Benfica. É a primeira jornada do campeonato, com partida marcada para as 8h30 da noite e disputada à porta fechada, devido ao castigo aplicado ao Clube Lisboeta. A equipa treinada por Bruno Pinheiro, iniciada ao FEB, após garantir a promoção ao principal escalão e apresenta-se reforçada para já com 6 caras novas. A partida vai ser apitada por David Silva e vai ter relato na estação diária.
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2: 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Previsão do estado do tempo para as próximas 24 horas. O Instituto Português de Mar e da Atmosfera está a prever para o distrito de Viseu céu pouco nublado ou limpo, apresentando períodos de maior nebulosidade ao longo do dia nas regiões norte e centro do país. O IPMA está ainda a prever vento fraco a moderado, superando por vezes forte nas terras altas e uma pequena subida da temperatura máxima no interior, com o mercúrio dos termómetros a chegar aos 31 graus de máxima e a mínima a registrar valores perto dos 16 graus no distrito de Viseu.
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4: Muita animação com mais música sem parar é aqui na Estação Diária.
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4: Já daqui a pouco as notícias em primeira mão na Estação Oficial Viseu. Vem aí o desporto em 96.8.
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0: 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Estes são os primeiros minutos desta emissão Super Estação. A Rádio Oficial de Viseu tem um espaço de emissão especialmente pensado para te dar mais grandes músicas. Continua ligado no 96.8 na playlist da Estação Diária. Volte já a seguir, deixa-te ficares.
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1: Sejam todos muito bem-vindos ao 96.8. Fica por aí que eu volto já de seguida.
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1: Bem-vindo à Estação Diária. Espero que gostes de tudo que preparamos só para ti. Vamos voltar ao que interessa? Ora, escuta as soltas da estação, na Estação Diária.
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0: Estás na Estação Diária e estás muito bem, com a redação a chamar a atenção, que vem aí a informação do desporto. Só para quem quer estar por dentro do mundo desportivo. Não percas, porque já a seguir regresso com mais música sem parar.
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1: 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São estes alguns dos temas que vamos desenvolver no desporto da Estação Diária. O Académico de Viseu regressa este domingo à Primeira Liga 37 anos depois, com uma deslocação ao Estádio da Luz para defrontar o Benfica. O Rally Constálica volta a 29 e 30 de agosto com a 14ª edição a percorrer estradas de Castro Leiro, Oliveira de Frades e Vouzela. Já é conhecido o calendário da 2ª Divisão da Associação de Futebol Viseu, uma das novidades no futebol distrital para a época 2026-2027. A GNR registrou 1.496 incidentes em eventos desportivos durante a época passada, dos quais 1.369 em jogos de futebol. Agora é só ficarem atentos ao desenvolvimento destes e outros temas no desporto da Estação Diária. 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
2: O Académico de Viseu regressa este domingo à Primeira Liga, 37 anos depois, e com uma deslocação ao Estádio da Luz para defrontar o Benfica. É a primeira jornada do campeonato, com partida marcada para as 8h30 da noite e disputada à porta fechada, devido ao castigo aplicado ao clube lisboeta. A equipa, treinada por Bruno Pinheiro, iniciada ao FEB, após garantir a promoção ao principal escalão, e apresenta-se reforçada para já com 6 caras novas. A partida vai ser apitada por David Silva e vai ter relato na Estação Diária. O Rally Constálica regressa no final deste mês, com a 14ª edição a percorrer estradas de Castordeiro, Oliveira de Frades e Vozela. A prova vai para a estrada a 29 e 30 de agosto e terá duas especiais urbanas, com destaque para a noturna de Vozela. O Rally Constálica é a 5ª prova do Campeonato Centro de Rallys, a 3ª disputada da região de Viseu, depois do Cidade de Termal, que abriu o calendário de 2026, e também do Rally Espumante do Dão. É organizada pelo Gondomar Automóvel Sports e conta ainda para o Campeonato de Prova de Rallys, a Taça de Portugal de Rallys GT e o Campeonato Centro de Rallys Duas Rotas Motrizes. Já é conhecido o calendário da 2ª Divisão da Associação de Futebol de Viseu, uma das novidades no futebol distrital para a nova época. A prova contará com 16 equipas, divididas em duas séries de 8 clubes, e tem o arranque marcado para o dia 20 de setembro, data em que se disputa a primeira jornada. Na Série A vão jogar Sousel de Boaças, Viseu Benfica Vila Maiorense, Vozelenses Genta Navalvite e Santa Cruzense Roriz. Na Série B, jogos são Silgueiros Cabanas de Viriato e Benfica, Estrela Mondego Canas de Senhorim, Valdemadeiros e Benfica Besteiros e Sporting Anduf Santo André. A GNR registou 1.496 incidentes em eventos desportivos durante a época passada, dos quais 1.369 em jogos de futebol. Os números são do Comando Nacional e mostram que é no futebol que continua a acontecer a maioria das situações de violência e falta de civismo em espetáculos desportivos. A maior parte dos casos verificou-se nos campeonatos distritais e no escalão sénior. Ao longo da época, a GNR assegurou o policiamento de mais de 20 mil eventos desportivos.
0: 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Previsão do estado do tempo para as próximas 24 horas. O Instituto Português de Mar e da Atmosfera está a prever para o distrito de Viseu céu pouco nublado ou limpo, apresentando períodos de maior nebulosidade ao longo do dia nas regiões norte e centro do país. O IPMA está ainda a prever vento fraco a moderado, superando por vezes forte nas terras altas, e uma pequena subida da temperatura máxima no interior, com o mercúrio dos termómetros a chegar aos 31 graus de máxima e a mínima a registrar valores perto dos 16 graus no distrito de Viseu.
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0: 19:22. Rui Moreira. Já a seguir fica super atento, porque nos próximos minutos vamos aumentar a tua energia. Rui Moreira, na Estação Diária. 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
1: De regresso à informação na Estação Diária. Já daqui a pouco vem o Diário da Estação na Estação Oficial Viseu. Logo a seguir volto com mais música sem parar. Fica por aí.
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3: São estas algumas das notícias que vamos destacar na edição do dia do Diário da Estação. O distrito de Viseu foi o segundo mais afetado pelos incêndios em Portugal entre janeiro e julho, com 8.172 hectares ardidos, o equivalente a 15% da área total consumida pelas chamas no país. O município de Tondela volta a homenagear os agentes desportivos do concelho pelos resultados alcançados no primeiro semestre de 2026, numa gala marcada para 26 de setembro. A exposição Fórmula Mágica Patente Musa do Caramulo já recebeu mais de 15 mil visitantes desde a inauguração a 18 de junho. O Académico de Viseu regressa este domingo à Primeira Liga 37 anos depois, com uma deslocação ao Estádio da Luz para defrontar o Benfica. Agora é só ficarem atentos ao desenvolvimento destes e outros temas no Diário da Estação.
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0: duas horas.
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3: O distrito de Viseu foi o segundo mais afetado pelos incêndios rurais em Portugal, entre janeiro e julho, com 8.172 hectares ardidos, o equivalente a 15% da área total consumida pelas chamas. Os dados provisórios do Instituto da Conservação da Natureza e das Florestas revelam ainda que o incêndio de Vozela, que devastou 12.804 hectares em julho passado, foi um dos 5 maiores registados este ano. No total, Portugal contabilizou 5.755 incêndios rurais e 53.731 hectares de área ardida. Ainda segundo o Instituto da Conservação da Natureza, 42% dos incêndios investigados tiveram origem em queimas em queimadas, ainda 16% de situações de fogo posto e 8% de reacendimentos. Até 31 de julho de 2026 é já o terceiro ano com maior área ardida desde 2016. O município de Tondela volta a homenagear os agentes desportivos de concelho pelos resultados alcançados no primeiro semestre deste ano. A Gala do Desporto está marcada para 26 de dezembro no Pavilhão Municipal de Tondela e integrada na Semana Europeia do Desporto. A cerimónia vai distinguir atletas, clubes, treinadores, dirigentes e outros agentes que se destacaram ao longo da época, estando prevista a entrega de mais de uma centena de galardões. As candidaturas decorrem até 24 de agosto e podem ser apresentadas pelos clubes e agentes desportivos de concelho de Tondela. A exposição Fórmula Mágica, que está patente no Museu de Caramulo, no concelho de Tondela, já recebeu mais de 15 mil visitantes desde a inauguração no passado dia 18 de julho. Considerada a maior mostra dedicada à Fórmula 1 realizada em Portugal, pode ser vista até 18 de outubro. Distribuída entre o Museu de Caramulo e o Caramulo Experience Center, a exposição reúne manual lugares que marcaram a história da modalidade, entre eles o Lotus 97T de Ayrton Senna, o Williams FW40 de Nigel Mansell, o Ferrari F1 2000 de Michael Schumacher e o Red Bull RB14 de Max Verstappen. Além dos automóveis, os visitantes podem ver artefactos originais ligados à Fórmula 1, projeções de vídeo, utilizar simuladores e quiosques interativos, além da experiência imersiva de Senna Experience. O Académico de Viseu regressa este domingo à Primeira Liga, 37 anos depois, e com uma deslocação ao Estádio da Luz para defrontar o Benfica. É a primeira jornada do campeonato, com partida marcada para as 8h30 da noite e disputada à porta fechada, devido ao castigo aplicado ao clube lisboeta. A equipa, treinada por Bruno Pinheiro, iniciada ao FEBC após garantir a promoção ao principal escalão, e apresenta-se reforçada para já com 6 caras novas. A partida vai ser apitada por David Silva e vai ter relato na Estação Diária.
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1: 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Previsão do estado do tempo para as próximas 24 horas. O Instituto Português de Mar e da Atmosfera está a prever para o distrito de Viseu céu pouco nublado ou limpo, apresentando períodos de maior luminosidade ao longo do dia nas regiões norte e centro do país. O IPMA está ainda a prever vento fraco a moderado, superando por vezes forte nas terras altas, e uma pequena subida da temperatura máxima no interior, com o mercúrio dos termómetros a chegar aos 31 graus de máxima e a mínima a registrar valores perto dos 16 graus no distrito de Viseu.
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3: Estes são os primeiros minutos desta emissão Superestação na Estação Diária. Abrimos com o som nacional e já a seguir fica com uma supernova para ouvir com muita atenção.
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2: Informação de meia e meia hora aqui na tua estação diária. Estamos quase em cima da hora para dar lugar ao desporto. São as notícias em destaque em 96.8. Fica por aí, até já.
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3: São estes alguns dos temas que vamos desenvolver no desporto da Estação Diária. O Académico de Viseu regressa este domingo à Primeira Liga, 37 anos depois, com a deslocação ao Estádio da Luz para defrontar o Benfica. O Rally Constálica volta a 29 e 30 de agosto com a 14ª edição a percorrer estradas de Castro Leiro, Oliveira de Frades e Vouzela. Já é conhecido o calendário da 2ª Divisão da Associação de Futebol Viseu, uma das novidades no futebol distrital para a época 2026-2027. A GNR registrou 1.496 incidentes em eventos desportivos durante a época passada, dos quais 1.369 em jogos de futebol. Agora é só ficarem atentos ao desenvolvimento destes e outros temas no desporto da Estação Diária. 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
5: O Académico de Viseu regressa este domingo à Primeira Liga, 37 anos depois, e com uma deslocação ao Estádio da Luz para defrontar o Benfica. É a primeira jornada do campeonato, com partida marcada para as 8:30 da noite e disputada à porta fechada, devido ao castigo aplicado ao Clube Lisboeta. A equipa, treinada por Bruno Pinheiro, iniciada ao FEB, após garantir a promoção ao principal escalão, e apresenta-se reforçada para já com 6 caras novas. A partida vai ser apitada por David Silva e vai ter relato na Estação Diária. O Rally Constálica regressa no final deste mês, com a 14ª edição a percorrer estradas de Castro Ordeiro, Oliveira de Frades e Vozela. A prova vai para a estrada a 29 e 30 de agosto e terá duas especiais urbanas, com destaque para a noturna de Vozela. A Rally Constálica é a 5ª prova do Campeonato Centro de Rallys, a 3ª disputada da região de Viseu, depois do Cidade Termal, que abriu o calendário de 2026, e também do Rally Espumante do Dão. É organizada pelo Gondomar Automóvel Sports e conta ainda para o Campeonato de Prova de Rallys, a Taça de Portugal de Rallys GT e o Campeonato Centro de Rallys Duas Rotas Motrizes. Já é conhecido o calendário da 2ª Divisão da Associação de Futebol de Viseu, uma das novidades no futebol distrital para a nova época. A prova contará com 16 equipas, divididas em duas séries de 8 clubes, e tem o arranque marcado para o dia 20 de setembro, data em que se disputa a primeira jornada. Na Série A vão jogar Sousel de Boaças, Viseu Benfica Vila Maiorense, Vozelenses Genta Navalvite e Santa Cruzense Roriz. Na Série B, jogos são Silgueiros Cabanas de Viriato e Benfica, Estrela Mondego Canas de Senhorim, Valdemadeiros e Benfica Besteiros e Sporting Nanduf Santo André. A GNR registou 1.496 incidentes em eventos desportivos durante a época passada, dos quais 1.369 em jogos de futebol. Os números são do Comando Nacional e mostram que é no futebol que continua a acontecer a maioria das situações de violência e falta de civismo em espetáculos desportivos. A maior parte dos casos verificou-se nos campeonatos distritais e no escalão sénior. Ao longo da época, a GNR assegurou o policiamento de mais de 20 mil eventos desportivos.
0: 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Previsão do estado do tempo para as próximas 24 horas. O Instituto Português de Mar e da Atmosfera está a prever para o distrito de Viseu céu pouco nublado ou limpo, apresentando períodos de maior nebulosidade ao longo do dia nas regiões norte e centro do país. O IPMA está ainda a prever vento fraco a moderado, superando por vezes forte nas terras altas, e uma pequena subida da temperatura máxima no interior, com mercúrio dos termómetros a chegar aos 31 graus de máxima e a mínima a registrar valores perto dos 16 graus no distrito de Viseu.
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1: 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Para já, fica aí com uma pequena amostra daquilo que temos preparado para mais logo. 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

0: 19:22. 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
1: Vem aí informação atualizada na Estação Diária, com o Diário da Estação. 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
0: São estas algumas das notícias que vamos destacar na edição do dia do Diário da Estação. O distrito de Viseu foi o segundo mais afetado pelos incêndios em Portugal entre janeiro e julho, com 8.172 hectares ardidos, o equivalente a 15% da área total consumida pelas chamas no país. O município de Tondela volta a homenagear os agentes desportivos do concelho pelos resultados alcançados no primeiro semestre de 2026, numa gala marcada para 26 de setembro. A exposição Fórmula Mágica Patente Musa do Caramulo já recebeu mais de 15 mil visitantes desde a inauguração a 18 de julho. O Académico de Viseu regressa este domingo à Primeira Liga 37 anos depois, com uma deslocação ao Estádio da Luz para defrontar o Benfica. Agora é só ficarem atentos ao desenvolvimento destes e outros temas no Diário da Estação. 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

0: 3 horas.
1: 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O distrito de Viseu foi o segundo mais afetado pelos incêndios rurais em Portugal, entre janeiro e julho, com 8.172 hectares ardidos, o equivalente a 15% da área total consumida pelas chamas. Os dados provisórios do Instituto da Conservação da Natureza e das Florestas revelam ainda que o incêndio de Vozela, que devastou 12.804 hectares em julho passado, foi um dos 5 maiores registados este ano. No total, Portugal contabilizou 5.755 incêndios rurais e 53.731 hectares de área ardida. Ainda segundo o Instituto de Conservação da Natureza, 42% dos incêndios investigados tiveram origem em queimas em queimadas, ainda 16% de situações de fogo posto e 8% de reacendimentos. Até 31 de julho de 2026 é já o terceiro ano com maior área ardida desde 2016. O município de Tondela volta a homenagear os agentes desportivos de concelho pelos resultados alcançados no primeiro semestre deste ano. A Gala do Desporto está marcada para 26 de dezembro no Pavilhão Municipal de Tondela e integrada na Semana Europeia do Desporto. A cerimónia vai distinguir atletas, clubes, treinadores, dirigentes e outros agentes que se destacaram ao longo da época, estando prevista a entrega de mais de uma centena de galardões. As candidaturas decorrem até 24 de agosto e podem ser apresentadas pelos clubes e agentes desportivos de concelho de Tondela. A exposição Fórmula Mágica, que está patente no Museu do Caramulo, no concelho de Tondela, já recebeu mais de 15 mil visitantes desde a inauguração no passado dia 18 de julho. Considerada a maior mostra dedicada à Fórmula 1 realizada em Portugal, pode ser vista até 18 de outubro. Distribuída entre o Museu do Caramulo e o Caramulo Experience Center, a exposição reúne monolugares que marcaram a história da modalidade, entre eles o Lotus 97T de Ayrton Senna, o Williams FW40 de Nigel Mansell, o Ferrari F1 2000 de Michael Schumacher e o Red Bull RB14 de Max Verstappen. Além dos automóveis, os visitantes podem ver artefactos originais ligados à Fórmula 1, projeções de vídeo, utilizar simuladores e quiosques interativos, além da experiência imersiva de Senna Experience. O Académico de Viseu regressa este domingo à Primeira Liga, 37 anos depois, e com uma deslocação ao Estádio da Luz para defrontar o Benfica. É a primeira jornada do campeonato, com partida marcada para as 8h30 da noite e disputada à porta fechada, devido ao castigo aplicado ao clube lisboeta. A equipa, treinada por Bruno Pinheiro, iniciada ao FEB, após garantir a promoção ao principal escalão, e apresenta-se reforçada para já com 6 caras novas. A partida vai ser apitada por David Silva e vai ter relato na Estação Diária.
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1: 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Previsão do estado do tempo para as próximas 24 horas. O Instituto Português de Mar e da Atmosfera está a prever para o distrito de Viseu céu pouco nublado ou limpo, apresentando períodos de maior luminosidade ao longo do dia nas regiões norte e centro do país. O IPMA está ainda a prever vento fraco a moderado, superando por vezes forte nas terras altas e uma pequena subida da temperatura máxima no interior, com o mercúrio dos termómetros a chegar aos 31 graus de máxima e a mínima a registrar valores perto dos 16 graus no distrito de Viseu.
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3: Bem-vindo ao 96.8, sessão de abertura na Estação Diária para mais Super Estação. E já de seguida voltamos à música com uma supernova. Eu volto já a seguir, até já.
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2: 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São estes alguns dos temas que vamos desenvolver no Desporto da Estação Diária. O Académico de Viseu regressa este domingo à Primeira Liga 37 anos depois com uma deslocação ao Estádio da Luz para defrontar o Benfica. O Rally Constálica volta a 29 e 30 de agosto com a 14ª edição a percorrer estradas de Castro Daire, Oliveira de Frades e Vouzela. Já é conhecido o calendário da 2ª Divisão da Associação de Futebol Viseu, uma das novidades no futebol distrital para a época 2026-2027. A GNR registrou 1.496 incidentes em eventos desportivos durante a época passada, dos quais 1.369 em jogos de futebol. Agora é só ficarem atentos ao desenvolvimento destes e outros temas no Desporto da Estação Diária. 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
2: O Académico de Viseu regressa este domingo à Primeira Liga, 37 anos depois, e com uma deslocação ao Estádio da Luz para defrontar o Benfica. É a primeira jornada do campeonato, com partida marcada para as 8:30 da noite e disputada à porta fechada, devido ao castigo aplicado ao clube lisboeta. A equipa, treinada por Bruno Pinheiro, iniciada ao FEB, após garantir a promoção ao principal escalão, e apresenta-se reforçada para já com 6 caras novas. A partida vai ser apitada por David Silva e vai ter relato na Estação Diária. O Rally Constólica regressa no final deste mês, com a 14ª edição a percorrer estradas de Castro Daire, Oliveira de Frades e Vozela. A prova vai para a estrada a 29 e 30 de agosto e terá duas especiais urbanas, com destaque para a noturna de Vozela. O Rally Constólica é a 5ª prova do Campeonato Centro de Rallys, a 3ª disputada da região de Viseu, depois do Cidade de Termal, que abriu o calendário de 2026, e também do Rally Espumante do Dão. É organizada pelo Gondomar Automóvel Sports e conta ainda para o Campeonato de Prova de Rallys, a Taça de Portugal de Rallys GT e o Campeonato Centro de Rallys Duas Rotas Motrizes. Já é conhecido o calendário da 2ª Divisão da Associação de Futebol de Viseu, uma das novidades no futebol distrital para a nova época. A prova contará com 16 equipas, divididas em duas séries de 8 clubes, e tem o arranque marcado para o dia 20 de setembro, data em que se disputa a primeira jornada. Na Série A vão jogar Sousel de Boaças, Viseu Benfica Vila Maiorense, Vozelenses Genta Navalvite e Santa Cruzense Roriz. Na Série B, jogos são Silgueiros Cabanas de Viriato e Benfica, Estrela Mondego Canas de Senhorim, Valdemadeiros e Benfica Besteiros e Sporting Nanduf Santo André. A GNR registou 1.496 incidentes em eventos desportivos durante a época passada, dos quais 1.369 em jogos de futebol. Os números são do Comando Nacional, se mostram que é no futebol que continua a acontecer a maioria das situações de violência e falta de civismo em espetáculos desportivos. A maior parte dos casos verificou-se nos campeonatos distritais e no escalão sénior. Ao longo da época, a GNR assegurou o policiamento de mais de 20 mil eventos desportivos.
0: 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Previsão do estado do tempo para as próximas 24 horas. O Instituto Português de Mar e da Atmosfera está a prever para o distrito de Viseu céu pouco nublado ou limpo, apresentando períodos de maior nubosidade ao longo do dia nas regiões norte e centro do país. O IPMA está ainda a prever vento fraco a moderado, superando por vezes forte nas terras altas, e uma pequena subida da temperatura máxima no interior, com mercúrio dos termómetros a chegar aos 31 graus de máxima e a mínima a registrar valores perto dos 16 graus no distrito de Viseu.
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2: Mais uma pista de dança, o melhor do som house e eletrónica na Estação Diária. Só para quem gosta de batidas mais aceleradas. Lá mais para a frente, a seguir ao sinal horário das 23, temos 3 horas de emissão. Basta ficares bem ligado em 96.8 com a Estação Diária.
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1: Vamos fazer uma pequena pausa na música e logo a seguir temos o Diário da Estação. As notícias em destaque em 96.8. Já a seguir, fica bem ligado.
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2: 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São estas algumas das notícias que vamos destacar na edição do dia do Diário da Estação. O distrito de Viseu foi o segundo mais afetado pelos incêndios em Portugal entre janeiro e julho, com 8.172 hectares ardidos, o equivalente a 15% da área total consumida pelas chamas no país. O município de Tondela volta a homenagear os agentes desportivos do concelho pelos resultados alcançados no primeiro semestre de 2026, numa gala marcada para 26 de setembro. A exposição Fórmula Mágica Patente Musa do Caramulo já recebeu mais de 15 mil visitantes desde a inauguração a 18 de junho. O Académico de Viseu regressa este domingo à Primeira Liga, 37 anos depois, com uma deslocação ao Estádio da Luz para defrontar o Benfica. Agora é só ficarem atentos ao desenvolvimento destes e outros temas no Diário da Estação.
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0: 4 horas.
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4: O distrito de Viseu foi o segundo mais afetado pelos incêndios rurais em Portugal, entre janeiro e julho, com 8.172 hectares ardidos, o equivalente a 15% da área total consumida pelas chamas. Os dados provisórios do Instituto da Conservação da Natureza e das Florestas revelam ainda que o incêndio de Vozela, que devastou 12.804 hectares em julho passado, foi um dos 5 maiores registados este ano. No total, Portugal contabilizou 5.755 incêndios rurais e 53.731 hectares de área ardida. Ainda segundo o Instituto da Conservação da Natureza, 42% dos incêndios investigados tiveram origem em queimas em queimadas, ainda 16% de situações de fogo posto e 8% de reacendimentos. Até 31 de julho de 2026 é já o terceiro ano com maior área ardida desde 2016. O município de Tondela volta a homenagear os agentes desportivos de concelho pelos resultados alcançados no primeiro semestre deste ano. A Gala do Desporto está marcada para 26 de dezembro no Pavilhão Municipal de Tondela e integrada na Semana Europeia do Desporto. A cerimónia vai distinguir atletas, clubes, treinadores, dirigentes e outros agentes que se destacaram ao longo da época, estando prevista a entrega de mais de uma centena de galardões. As candidaturas decorrem até 24 de agosto e podem ser apresentadas pelos clubes e agentes desportivos de concelho de Tondela. A exposição Fórmula Mágica, que está patente no Museu de Caramulo, no concelho de Tondela, já recebeu mais de 15 mil visitantes desde a inauguração no passado dia 18 de julho. Considerada a maior mostra dedicada à Fórmula 1 realizada em Portugal, pode ser vista até 18 de outubro. Distribuída entre o Museu de Caramulo e o Caramulo Experience Center, a exposição reúne monolugares que marcaram a história da modalidade, entre eles o Lotus 97T de Ayrton Senna, o Williams FW40 de Nigel Mansell, o Ferrari F1 2000 de Michael Schumacher e o Red Bull RB14 de Max Verstappen. Além dos automóveis, os visitantes podem ver artefactos originais ligados à Fórmula 1, projeções de vídeo, utilizar simuladores e quiosques interativos, além da experiência imersiva de Senna Experience. O Académico de Viseu regressa este domingo à Primeira Liga, 37 anos depois, e com uma deslocação ao Estádio da Luz para defrontar o Benfica. É a primeira jornada do campeonato, com partida marcada para as 8h30 da noite e disputada à porta fechada, devido ao castigo aplicado ao clube lisboeta. A equipa treinada por Bruno Pinheiro, iniciada ao FEB, após garantir a promoção ao principal escalão, e apresenta-se reforçada para já com 6 caras novas. A partida vai ser apitada por David Silva e vai ter relato na Estação Diária.
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1: 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Previsão do estado do tempo para as próximas 24 horas. O Instituto Português de Mar e da Atmosfera está a prever para o distrito de Viseu céu pouco nublado ou limpo, apresentando períodos de maior luminosidade ao longo do dia nas regiões norte e centro do país. O IPMA está ainda a prever vento fraco a moderado, soprando por vezes forte nas terras altas e uma pequena subida da temperatura máxima no interior, com o mercúrio dos termómetros a chegar aos 31 graus de máxima e a mínima a registrar valores perto dos 16 graus no distrito de Viseu.
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1: 16-19, Ângela Faria da Cunha.
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2: A sessão de abertura é mais um espaço de emissão na Estação Diária. Começamos com o Super Malha Tuga e para que possamos prosseguir nesta edição, a Supernova. Nos próximos minutos há mais música na Estação Oficial de Viseu. Fiquem bem!
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0: 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Avançamos para as soltas da estação e recordamos alguns dos momentos mais marcantes na antena da Estação Diária. 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

0: 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Boa noite. Atualizamos os principais títulos do desporto, informação que vai para o ar logo a seguir ao Bloco dos Comerciais. Estaremos de novo convosco para avançarmos para a segunda meia hora desta emissão.
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3: São estes alguns dos temas que vamos desenvolver no Desporto da Estação Diária. O Académico de Viseu regressa este domingo à Primeira Liga 37 anos depois com uma deslocação ao Estádio da Luz para defrontar o Benfica. O Rally Constálica volta a 29 e 30 de agosto com a 14ª edição a percorrer estradas de Castro Daire, Oliveira de Frades e Vouzela. Já é conhecido o calendário da 2ª Divisão da Associação de Futebol Viseu, uma das novidades no futebol distrital para a época 2026-2027. A GNR registrou 1.496 incidentes em eventos desportivos durante a época passada, dos quais 1.369 em jogos de futebol. Agora é só ficarem atentos ao desenvolvimento destes e outros temas no Desporto da Estação Diária.
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1: 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Já a seguir, bloco de informação desportiva às 4:30.
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1: O Académico de Viseu regressa este domingo à Primeira Liga, 37 anos depois, e com uma deslocação ao Estádio da Luz para defrontar o Benfica. É a primeira jornada do campeonato, com a partida marcada para as 8:30 da noite e disputada à porta fechada, devido ao castigo aplicado ao clube lisboeta. A equipa treinada por Bruno Pinheiro, iniciada ao FEPC, após garantir a promoção ao principal escalão, e apresenta-se reforçada para já com 6 caras novas. A partida vai ser apitada por David Silva e vai ter relato na Estação Diária. O Rally Constálica regressa no final deste mês, com a 14ª edição a percorrer estradas de Castordeiro, Oliveira de Frades e Vozela. A prova vai para a estrada a 29 e 30 de agosto e terá duas especiais urbanas com destaque para a noturna de Vozela. A Rally Constálica é a 5ª prova do Campeonato Centro de Rallys, a 3ª disputada da região de Viseu, depois do Cidade Termal, que abriu o calendário de 2026, e também do Rally Espumante do Dão. É organizada pelo Gondomar Automóvel Sports e conta ainda para o Campeonato Prova de Rallys, a Taça de Portugal de Rallys GT e o Campeonato Centro de Rallys Duas Rodas Motrizes. Já é conhecido o calendário da 2ª Divisão da Associação de Futebol de Viseu, uma das novidades no futebol distrital para a nova época. A prova contará com 16 equipas, divididas em duas séries de 8 clubes, e tem o arranque marcado para o dia 20 de setembro, data em que se disputa a primeira jornada. Na Série A vão jogar Sozelo Boaças, Viseu Benfica Vila Maiorense, Vozelenses Gente da Valvite e Santa Cruzense Roriz. Na Série B, jogos são Silgueiros, Cabanas de Viriato e Benfica, Estrela Mondego, Canas de Senhorim, Valdemadeiros e Benfica Besteiros e Sporting Nanduf, Santo André. A GNR registou 1.496 incidentes em eventos desportivos durante a época passada, dos quais 1.369 em jogos de futebol. Os números são do Comando Nacional, se mostram que é no futebol que continua a acontecer a maioria das situações de violência e falta de civismo em espetáculos desportivos. A maior parte dos casos verificou-se nos campeonatos distritais e no escalão sénior. Ao longo da época, a GNR assegurou o policiamento de mais de 20 mil eventos desportivos.
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4: Previsão do estado do tempo para as próximas 24 horas. O Instituto Português de Mar e da Atmosfera está a prever para o distrito de Viseu céu pouco nublado ou limpo, apresentando períodos de maior nebulosidade ao longo do dia nas regiões norte e centro do país. O IPMA está ainda a prever vento fraco a moderado, superando por vezes forte nas terras altas, e uma pequena subida da temperatura máxima no interior, com o mercúrio dos termómetros a chegar aos 31 graus de máxima e a mínima a registrar valores perto dos 16 graus no distrito de Viseu.
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7-10, Carlos Manuel Costa. Para já deixámos o Som Nacional abrir a hora. Vamos seguir em frente com mais um tema em destaque. Carlos Manuel Costa, na Estação Diária. 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

0: 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Boa noite. Voltámos à música em direção aos super clássicos. Recorda aí a frequência 96.8, ou se preferires, podes ainda seguir-nos no site oficial da Estação Diária, facebook.com/estaçãodiária. Deixa lá o teu like. 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
1: Cumprimos mais uma hora de emissão. Está aí a altura de revelarmos os principais títulos do Diário da Estação. Tudo a postos para que possamos saber as novidades que irão ter desenvolvimento logo após o sinal horário. Não percam as notícias. Prometemos regressar em força. Fiquem bem.
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2: 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São estas algumas das notícias que vamos destacar na edição do dia do Diário da Estação. O distrito de Viseu foi o segundo mais afetado pelos incêndios em Portugal entre janeiro e julho, com 8.172 hectares ardidos, o equivalente a 15% da área total consumida pelas chamas no país. O município de Tondela volta a homenagear os agentes desportivos do concelho pelos resultados alcançados no primeiro semestre de 2026, numa gala marcada para 26 de setembro. A exposição Fórmula Mágica Patente Musa do Caramulo já recebeu mais de 15 mil visitantes desde a inauguração a 18 de junho. O Académico de Viseu regressa este domingo à Primeira Liga 37 anos depois, com uma deslocação ao Estádio da Luz para defrontar o Benfica. Agora é só ficarem atentos ao desenvolvimento destes e outros temas no Diário da Estação. 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

0: 5 horas.
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4: O distrito de Viseu foi o segundo mais afetado pelos incêndios rurais em Portugal, entre janeiro e julho, com 8.172 hectares ardidos, o equivalente a 15% da área total consumida pelas chamas. Os dados provisórios do Instituto da Conservação da Natureza e das Florestas revelam ainda que o incêndio de Vozela, que devastou 12.804 hectares em julho passado, foi um dos 5 maiores registados este ano. No total, Portugal contabilizou 5.755 incêndios rurais e 53.731 hectares de área ardida. Ainda segundo o Instituto da Conservação da Natureza, 42% dos incêndios investigados tiveram origem em queimas em queimadas, ainda 16% de situações de fogo posto e 8% de reacendimentos. Até 31 de julho de 2026 é já o terceiro ano com maior área ardida desde 2016. O município de Tondela volta a homenagear os agentes desportivos de concelho pelos resultados alcançados no primeiro semestre deste ano. A Gala do Desporto está marcada para 26 de dezembro no Pavilhão Municipal de Tondela e integrada na Semana Europeia do Desporto. A cerimónia vai distinguir atletas, clubes, treinadores, dirigentes e outros agentes que se destacaram ao longo da época, estando prevista a entrega de mais de uma centena de galardões. As candidaturas decorrem até 24 de agosto e podem ser apresentadas pelos clubes e agentes desportivos do Concelho de Tondela. A exposição Fórmula Mágica, que está patente no Museu de Caramulo, no Concelho de Tondela, já recebeu mais de 15 mil visitantes desde a inauguração no passado dia 18 de julho. Considerada a maior mostra dedicada à Fórmula 1 realizada em Portugal, pode ser vista até 18 de outubro. Distribuída entre o Museu de Caramulo e o Caramulo Experience Center, a exposição reúne nove lugares que marcaram a história da modalidade, entre eles o Lotus 97T de Ayrton Senna, o Williams FW40 de Nigel Mansell, o Ferrari F1 2000 de Michael Schumacher e o Red Bull RB14 de Max Verstappen. Além dos automóveis, os visitantes podem ver artefactos originais ligados à Fórmula 1, projeções de vídeo, utilizar simuladores e quiosques interativos, além da experiência imersiva de Senna Experience. O Académico de Viseu regressa este domingo à Primeira Liga, 37 anos depois, e com uma deslocação ao Estádio da Luz para defrontar o Benfica. É a primeira jornada do campeonato, com partida marcada para as 8h30 da noite e disputada à porta fechada, devido ao castigo aplicado ao clube lisboeta. A equipa treinada por Bruno Pinheiro, iniciada ao FEB, após garantir a promoção ao principal escalão, e apresenta-se reforçada para já com 6 caras novas. A partida vai ser apitada por David Silva e vai ter relato na Estação Diária.
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1: 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Previsão do estado do tempo para as próximas 24 horas. O Instituto Português de Mar e da Atmosfera está a prever para o distrito de Viseu céu pouco nublado ou limpo, apresentando períodos de maior nebulosidade ao longo do dia nas regiões norte e centro do país. O IPMA está ainda a prever vento fraco a moderado, superando por vezes forte nas terras altas e uma pequena subida da temperatura máxima no interior, com mercúrio dos termómetros a chegar aos 31 graus de máxima e a mínima a registrar valores perto dos 16 graus no distrito de Viseu.
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1: 16-19. 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
1: Avançamos para as soltas da estação e recordamos alguns dos momentos mais marcantes na antena da Estação Diária. 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Até já.
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1: Quase em cima da meia hora para dar um espaço de emissão ao desporto na Estação Diária. Informação que vai para o ar logo a seguir aos destaques e ao bloco comercial na antena da Estação Oficial de Viseu. Até já.
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3: São estes alguns dos temas que vamos desenvolver no desporto da Estação Diária. O Académico de Viseu regressa este domingo à Primeira Liga 37 anos depois, com uma deslocação ao Estádio da Luz para defrontar o Benfica. O Rally Constálica volta a 29 e 30 de agosto com a 14ª edição a percorrer estradas de Castro Daire, Oliveira de Frades e Vouzela. Já é conhecido o calendário da 2ª Divisão da Associação de Futebol Viseu, uma das novidades no futebol distrital para a época 2026-2027. A GNR registrou 1.496 incidentes em eventos desportivos durante a época passada, dos quais 1.369 em jogos de futebol. Agora é só ficarem atentos ao desenvolvimento destes e outros temas no desporto da Estação Diária.
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4: O Académico de Viseu regressa este domingo à Primeira Liga, 37 anos depois, e com uma deslocação ao Estádio da Luz para defrontar o Benfica. É a primeira jornada do campeonato, com a partida marcada para as 8h30 da noite e disputada à porta fechada, devido ao castigo aplicado ao Clube Lisboeta. A equipa treinada por Bruno Pinheiro, iniciada ao FEPC após garantir a promoção ao principal escalão, e apresenta-se reforçada para já com 6 caras novas. A partida vai ser apitada por David Silva e vai ter relato na Estação Diária. O Rally Constólica regressa no final deste mês com a 14ª edição a percorrer estradas de Castro Daire, Oliveira de Frades e Vozela. A prova vai para a estrada a 29 e 30 de agosto e terá duas especiais urbanas com destaque para a noturna de Vozela. Rally Constólica é a 5ª prova do Campeonato Centro de Rallys, a 3ª disputada da região de Viseu, depois do Cidade Termal, que abriu o calendário de 2026, e também do Rally Espumante do Dão. É organizada pelo Gondomar Automóvel Sports e conta ainda para o Campeonato Prova de Rallys, a Taça de Portugal de Rallys GT e o Campeonato Centro de Rallys Duas Rotas Motrizes. Já é conhecido o calendário da 2ª Divisão da Associação de Futebol de Viseu, uma das novidades no futebol distrital para a nova época. A prova contará com 16 equipas, divididas em duas séries de 8 clubes, e tem o arranque marcado para o dia 20 de setembro, data em que se disputa a primeira jornada. Na Série A vão jogar Sozelo Boaças, Viseu Benfica Vila Maiorense, Vozelenses Genta Navalvite e Santa Cruzense Roriz. Na Série B, jogos são Silgueiros Cabanas de Viriato e Benfica, Estrela Mondego Canas de Senhorim, Valdemadeiros e Benfica Besteiros e Sporting Gandufo Santo André. A GNR registou 1.496 incidentes em eventos desportivos durante a época passada, dos quais 1.369 em jogos de futebol. Os números são do Comando Nacional, se mostram que é no futebol que continua a acontecer a maioria das situações de violência e falta de civismo em espetáculos desportivos. A maior parte dos casos verificou-se nos campeonatos distritais e no escalão sénior. Ao longo da época, a GNR assegurou o policiamento de mais de 20 mil eventos desportivos.
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0: 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Previsão do estado do tempo para as próximas 24 horas. O Instituto Português de Mar e da Atmosfera está a prever para o distrito de Viseu céu pouco nublado ou limpo, apresentando períodos de maior nebulosidade ao longo do dia nas regiões norte e centro do país. O IPMA está ainda a prever vento fraco a moderado, superando por vezes forte nas terras altas, e uma pequena subida da temperatura máxima no interior, com mercúrio dos termómetros a chegar aos 31 graus de máxima e a mínima a registrar valores perto dos 16 graus no distrito de Viseu.
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1: Os melhores temas estão aí em 96.8. Nos próximos minutos, clássicos da estação para regressarmos alguns anos atrás. Fica bem, liga na Estação Diária.
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1: Estamos de volta para dar por finalizado o último terço da hora. Ainda tempo para ficarmos por dentro dos principais destaques que iremos desenvolver à hora certa no Diário da Estação. Voltaremos para mais Superestação logo a seguir ao sinal horário e às notícias em 96.8. Fiquem muito bem, até já.
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2: São estas algumas das notícias que vamos destacar na edição do dia do Diário da Estação. O distrito de Viseu foi o segundo mais afetado pelos incêndios em Portugal entre janeiro e julho, com 8.172 hectares ardidos, o equivalente a 15% da área total consumida pelas chamas no país. O município de Tondela volta a homenagear os agentes desportivos do concelho pelos resultados alcançados no primeiro semestre de 2026, numa gala marcada para 26 de setembro. A exposição Fórmula Mágica Patente Musa do Caramulo já recebeu mais de 15 mil visitantes desde a inauguração a 18 de junho. O Académico de Viseu regressa este domingo à Primeira Liga 37 anos depois, com uma deslocação ao Estádio da Luz para defrontar o Benfica. Agora é só ficarem atentos ao desenvolvimento destes e outros temas no Diário da Estação. 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
1: 6 horas.
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5: O distrito de Viseu foi o segundo mais afetado pelos incêndios rurais em Portugal, entre janeiro e julho, com 8.172 hectares ardidos, o equivalente a 15% da área total consumida pelas chamas. Os dados provisórios do Instituto da Conservação da Natureza e das Florestas revelam ainda que o incêndio de Vozela, que devastou 12.804 hectares em julho passado, foi um dos 5 maiores registados este ano. No total, Portugal contabilizou 5.755 incêndios rurais e 53.731 hectares de área ardida. Ainda segundo o Instituto da Conservação da Natureza, 42% dos incêndios investigados tiveram origem em queimas em queimadas, ainda 16% de situações de fogo posto e 8% de reacendimentos. Até 31 de julho de 2026 é já o terceiro ano com maior área ardida desde 2016. O município de Tondela volta a homenagear os agentes desportivos de concelho pelos resultados alcançados no primeiro semestre deste ano. A Gala do Desporto está marcada para 26 de dezembro no Pavilhão Municipal de Tondela e integrada na Semana Europeia do Desporto. A cerimónia vai distinguir atletas, clubes, treinadores, dirigentes e outros agentes que se destacaram ao longo da época, estando prevista a entrega de mais de uma centena de galardões. As candidaturas decorrem até 24 de agosto e podem ser apresentadas pelos clubes e agentes desportivos de concelho de Tondela. A exposição Fórmula Mágica, que está patente no Museu de Caramulo, no concelho de Tondela, já recebeu mais de 15 mil visitantes desde a inauguração no passado dia 18 de julho. Considerada a maior mostra dedicada à Fórmula 1 realizada em Portugal, pode ser vista até 18 de outubro. Distribuída entre o Museu de Caramulo e o Caramulo Experience Center, a exposição reúne monolugares que marcaram a história da modalidade, entre eles o Lotus 97T de Ayrton Senna, o Williams FW40 de Nigel Mansell, o Ferrari F1 2000 de Michael Schumacher e o Red Bull RB14 de Max Verstappen. Além dos automóveis, os visitantes podem ver artefactos originais ligados à Fórmula 1, projeções de vídeo, utilizar simuladores e quiosques interativos, além da experiência imersiva de Senna Experience. O Académico de Viseu regressa este domingo à Primeira Liga, 37 anos depois, e com uma deslocação ao Estádio da Luz para defrontar o Benfica. É a primeira jornada do campeonato, com partida marcada para as 8h30 da noite e disputada à porta fechada, devido a um castigo aplicado ao clube lisboeta. A equipa treinada por Bruno Pinheiro, iniciada ao FEBC, após garantir a promoção ao principal escalão, e apresenta-se reforçada para já com 6 caras novas. A partida vai ser apitada por David Silva e vai ter relato na Estação Diária.
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2: 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Previsão do estado do tempo para as próximas 24 horas. O Instituto Português de Mar e da Atmosfera está a prever para o distrito de Viseu céu pouco nublado ou limpo, apresentando períodos de maior nubosidade ao longo do dia nas regiões norte e centro do país. O IPMA está ainda a prever vento fraco a moderado, superando por vezes forte nas terras altas e uma pequena subida da temperatura máxima no interior, com o mercúrio dos termómetros a chegar aos 31 graus de máxima e a mínima registável aos perto dos 16 graus no distrito de Viseu.
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6: Aí estamos nós de volta para que possas ficar por dentro do que mais importante vai acontecendo na Estação Diária.
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6: Para recuperarmos grandes músicas, estão aí clássicos da Estação em 96.8. Liga na Estação Diária.
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3: Olá, viva, está aí mais um início de emissão na Estação Diária. Primeira das músicas que destacamos, versão nacional para começar.

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0: Estação Diária. Boa noite. Na Estação Diária damos destaque a alguns dos temas mais ouvidos em 96.8. Soltas da Estação, para escutares na próxima sequência que preparámos na playlist da Estação Oficial de Viseu.
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0: Estação Diária, boa noite. É o desporto na Estação Diária. Prestem atenção aos destaques e ao bloco dos comerciais. Voltaremos de novo à antena para a segunda parte desta emissão Super Estação. Até já.
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4: São estes alguns dos temas que vamos desenvolver no Desporto da Estação Diária. O Académico de Viseu regressa este domingo à Primeira Liga 37 anos depois com a deslocação ao Estádio da Luz para defrontar o Benfica. O Rally Constálica volta a 29 e 30 de agosto com a 14ª edição a percorrer estradas de Castro Leiro, Oliveira de Frades e Vouzela. Já é conhecido o calendário da 2ª Divisão da Associação de Futebol Viseu, uma das novidades no futebol distrital para a época 2026-2027. A GMR registrou 1.496 incidentes em eventos desportivos durante a época passada, dos quais 1.369 em jogos de futebol. Agora é só ficarem atentos ao desenvolvimento destes e outros temas no Desporto da Estação Diária.
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4: O Académico de Viseu regressa este domingo à Primeira Liga, 37 anos depois, e com uma deslocação ao Estádio da Luz para defrontar o Benfica. É a primeira jornada do campeonato, com a partida marcada para as 8h30 da noite e disputada à porta fechada, devido ao castigo aplicado ao clube lisboeta. A equipa, treinada por Bruno Pinheiro, iniciada ao FEPC após garantir a promoção ao principal escalão, e apresenta-se reforçada para já com 6 caras novas. A partida vai ser apitada por David Silva e vai ter relato na Estação Diária. O Rally Constálica regressa no final deste mês, com a 14ª edição a percorrer estradas de Castordeiro, Oliveira de Frades e Vozela. A prova vai para a estrada a 29 e 30 de agosto e terá duas especiais urbanas com destaque para a noturna de Vozela. A Rally Constálica é a 5ª prova do Campeonato Centro de Rallys, a 3ª disputada da região de Viseu, depois do Cidade Termal, que abriu o calendário de 2026, e também do Rally Espumante do Dão. É organizada pelo Gondomar Automóvel Sports e conta ainda para o Campeonato de Prova de Rallys, a Taça de Portugal de Rallys GT e o Campeonato Centro de Rallys Duas Rotas Motrizes. Já é conhecido o calendário da 2ª Divisão da Associação de Futebol de Viseu, uma das novidades no futebol distrital para a nova época. A prova contará com 16 equipas, divididas em duas séries de 8 clubes, e tem o arranque marcado para o dia 20 de setembro, data em que se disputa a primeira jornada. Na Série A vão jogar Sozelo Boaças, Viseu Benfica Vila Maiorense, Vozelenses Genta Navalvite e Santa Cruzense Roriz. Na Série B, jogos são Silgueiros, Cabanas de Viriato e Benfica, Estrela Mondego, Canas de Senhorim, Valdemadeiros e Benfica Besteiros e Sporting Gandufo, Santo André. A GNR registou 1.496 incidentes em eventos desportivos durante a época passada, dos quais 1.369 em jogos de futebol. Os números são do Comando Nacional, se mostram que é no futebol que continua a acontecer a maioria das situações de violência e falta de civismo em espetáculos desportivos. A maior parte dos casos verificou-se nos campeonatos distritais e no escalão sénior. Ao longo da época, a GNR assegurou o policiamento de mais de 20 mil eventos desportivos.
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5: 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Previsão do estado do tempo para as próximas 24 horas. O Instituto Português de Mar e da Atmosfera está a prever para o distrito de Viseu céu pouco nublado ou limpo, apresentando períodos de maior nebulosidade ao longo do dia nas regiões norte e centro do país. O IPMA está ainda a prever vento fraco a moderado, superando por vezes forte nas terras altas, e uma pequena subida da temperatura máxima no interior, com mercúrio dos termómetros a chegar aos 31 graus de máxima e a mínima a registrar valores perto dos 16 graus no distrito de Viseu.
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0: 10-13, José Alberto Ribeiro. Ora viva, nos próximos minutos, há mais música na Estação Oficial Viseu. José Alberto Ribeiro, na Estação Diária. Vamos avançar para os destaques que, à hora certa, irão fazer parte do Diário da Estação, de segunda a domingo, na Estação Oficial Viseu.
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1: Estamos aí para dar a conhecer as novidades do Diário da Estação na Estação Diária. Os principais destaques das notícias. Regressaremos logo depois do bloco comercial para mais uma hora Superestação. Até já!
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2: 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São estas algumas das notícias que vamos destacar na edição do dia do Diário da Estação. O distrito de Viseu foi o segundo mais afetado pelos incêndios em Portugal entre janeiro e julho, com 8.172 hectares ardidos, o equivalente a 15% da área total consumida pelas chamas no país. O município de Tondela volta a homenagear os agentes desportivos do concelho pelos resultados alcançados no primeiro semestre de 2026, numa gala marcada para 26 de setembro. A exposição Fórmula Mágica Patente Musa do Caramulo já recebeu mais de 15 mil visitantes desde a inauguração a 18 de julho. O Académico de Viseu regressa este domingo à Primeira Liga 37 anos depois, com uma deslocação ao Estádio da Luz para defrontar o Benfica. Agora é só ficarem atentos ao desenvolvimento destes e outros temas no Diário da Estação. 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
5: 7 horas.
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3: 7 horas, está de volta à informação na Estação Diária.
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9: O distrito de Viseu foi o segundo mais afetado pelos incêndios rurais em Portugal, entre janeiro e julho, com 8.172 hectares ardidos, o equivalente a 15% da área total consumida pelas chamas. Os dados provisórios do Instituto da Conservação da Natureza e das Florestas revelam ainda que o incêndio de Vozela, que devastou 12.804 hectares em julho passado, foi um dos 5 maiores registados este ano. No total, Portugal contabilizou 5.755 incêndios rurais e 53.731 hectares de área ardida. Ainda segundo o Instituto da Conservação da Natureza, 42% dos incêndios investigados tiveram origem em queimas em queimadas, ainda 16% de situações de fogo posto e 8% de reacendimentos. Até 31 de julho de 2026 é já o terceiro ano com maior área ardida desde 2016. O município de Tondela volta a homenagear os agentes desportivos de concelho pelos resultados alcançados no primeiro semestre deste ano. A Gala do Desporto está marcada para 26 de dezembro no Pavilhão Municipal de Tondela e integrada na Semana Europeia do Desporto. A cerimónia vai distinguir atletas, clubes, treinadores, dirigentes e outros agentes que se destacaram ao longo da época, estando prevista a entrega de mais de uma centena de galardões. As candidaturas decorrem até 24 de agosto e podem ser apresentadas pelos clubes e agentes desportivos de concelho de Tondela. A exposição Fórmula Mágica, que está patente no Museu do Caramulo, no concelho de Tondela, já recebeu mais de 15 mil visitantes desde a inauguração no passado dia 18 de julho. Considerada a maior mostra dedicada à Fórmula 1 realizada em Portugal, pode ser vista até 18 de outubro. Distribuída entre o Museu do Caramulo e o Caramulo Experience Center, a exposição reúne nove lugares que marcaram a história da modalidade, entre eles o Lotus 97T de Ayrton Senna, o Williams FW40 de Nigel Mansell, o Ferrari F1 2000 de Michael Schumacher e o Red Bull RB14 de Max Verstappen. Além dos automóveis, os visitantes podem ver artefactos originais ligados à Fórmula 1, projeções de vídeo, utilizar simuladores e quiosques interativos, além da experiência imersiva de Senna Experience. O Académico de Viseu regressa este domingo à Primeira Liga, 37 anos depois, e com uma deslocação ao Estádio da Luz para defrontar o Benfica. É a primeira jornada do campeonato, com partida marcada para as 8h30 da noite e disputada à porta fechada, devido ao castigo aplicado ao clube lisboeta. A equipa, treinada por Bruno Pinheiro, iniciada ao FEBC após garantir a promoção ao principal escalão, e apresenta-se reforçada para já com 6 caras novas. A partida vai ser apitada por David Silva e vai ter relato na Estação Diária.
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6: 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Previsão do estado do tempo para as próximas 24 horas. O Instituto Português de Mar e da Atmosfera está a prever para o distrito de Viseu céu pouco nublado ou limpo, apresentando períodos de maior nubosidade ao longo do dia nas regiões norte e centro do país. O IPMA está ainda a prever vento fraco a moderado, superando por vezes forte nas terras altas e uma pequena subida da temperatura máxima no interior, com o mercúrio dos termómetros a chegar aos 31 graus de máxima e a mínima a registrar valores perto dos 16 graus no distrito de Viseu.
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6: Setas, Carlos Manuel Costa. Estamos de regresso e praticamente a finalizar mais uma hora de emissão na Estação Diária. Estação Oficial de Viseu. Carlos Manuel Costa, na Estação Diária. Tudo a postos para que possamos saber as novidades que irão ter desenvolvimento logo após o sinal horário. Reservamos para o final desta edição os títulos que irão destacar-se no Diário da Estação. De segunda a domingo.
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4: É sempre bom estar de volta à Rádio Oficial de Viseu. Mais uma grande hora de emissão, Super Estação. No início ouvimos Som Nacional, com mais um Tuga da Estação. Vamos seguir em frente com mais um tema em destaque. Supernova para ouvirmos nos minutos iniciais desta hora. Deixem-se estar.
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1: Para continuarmos em grande ritmo aqui em 96.80, já a seguir vamos ficar com as informações do mundo da música. Em destaque nas soltas da estação, mais uma grande hora de rádio na Estação Diária. Até já.
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0: norteado e editado originalmente no álbum de Feitos Especiais, em 1984. O registro chega com o selo da Indifada, nova editora da banda, e é distribuído pela Sony Music Portugal.
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1: Já sabem que a todas as meias horas na Estação Diária damos relevo ao desporto. Por isso, fiquem atentos ao bloco de informação de caráter desportivo, sempre com as últimas em grande destaque. Depois, a música regressa logo a seguir na Rádio Oficial de Viseu.
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1: 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São estes alguns dos temas que vamos desenvolver no desporto da Estação Diária. O Académico de Viseu regressa este domingo à Primeira Liga 37 anos depois, com uma deslocação ao Estádio da Luz para defrontar o Benfica. O Rally Constálica volta a 29 e 30 de agosto com a 14ª edição a percorrer estradas de Castro Daire, Oliveira de Frades e Vouzela. Já é conhecido o calendário da 2ª Divisão da Associação de Futebol Viseu, uma das novidades no futebol distrital para a época 2026-2027. A GNR registrou 1.496 incidentes em eventos desportivos durante a época passada, dos quais 1.369 em jogos de futebol. Agora é só ficarem atentos ao desenvolvimento destes e outros temas no desporto da Estação Diária. 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
0: 7h30. Está de volta à informação desportiva.
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5: O Académico de Viseu regressa este domingo à Primeira Liga, 37 anos depois, e com uma deslocação ao Estádio da Luz para defrontar o Benfica. É a primeira jornada do campeonato, com partida marcada para as 8h30 da noite e disputada à porta fechada, devido ao castigo aplicado ao clube lisboeta. A equipa treinada por Bruno Pinheiro, iniciada ao FEB, após garantir a promoção ao principal escalão, e apresenta-se reforçada para já com 6 caras novas. A partida vai ser apitada por David Silva e vai ter relato na Estação Diária. O Rally Constólica regressa no final deste mês com a 14ª edição a percorrer estradas de Castro Daire, Oliveira de Frades e Vozela. A prova vai para a estrada a 29 e 30 de agosto e terá duas especiais urbanas com destaque para a noturna de Vozela. O Rally Constólica é a 5ª prova do Campeonato Centro de Rallys, a 3ª disputada da região de Viseu, depois do Cidade Termal, que abriu o calendário de 2026, e também do Rally Espumante do Dão. É organizada pelo Gondomar Automóvel Sports e conta ainda para o Campeonato de Prova de Rallys, a Taça de Portugal de Rallys GT e o Campeonato Centro de Rallys Duas Rotas Motrizes. Já é conhecido o calendário da 2ª Divisão da Associação de Futebol de Viseu, uma das novidades no futebol distrital para a nova época. A prova contará com 16 equipas, divididas em duas séries de 8 clubes, e tem o arranque marcado para o dia 20 de setembro, data em que se disputa a primeira jornada. Na Série A vão jogar Sousele Boaças, Viseu Benfica Vila Maiorense, Vozelenses Gente Navalvite e Santa Cruzense Roriz. Na Série B, os jogos são Silgueiros Cabanas de Viriato e Benfica, Estrela Mondego Canas de Senhorim, Valdemadeiros e Benfica Besteiros e Sporting Gandufo Santo André. A GNR registou 1.496 incidentes em eventos desportivos durante a época passada, dos quais 1.369 em jogos de futebol. Os números são do Comando Nacional e mostram que é no futebol que continua a acontecer a maioria das situações de violência e falta de civismo em espetáculos desportivos. A maior parte dos casos verificou-se nos campeonatos distritais e no escalão sénior. Ao longo da época, a GNR assegurou o policiamento de mais de 20 mil eventos desportivos.
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0: 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Previsão do estado do tempo para as próximas 24 horas. O Instituto Português de Mar e da Atmosfera está a prever para o Distrito de Viseu céu pouco nublado ou limpo, apresentando períodos de maior luminosidade ao longo do dia nas regiões norte e centro do país. O IPMA está ainda a prever vento fraco a moderado, superando por vezes forte nas terras altas, e uma pequena subida da temperatura máxima no interior, com mercúrio dos termómetros a chegar aos 31 graus de máxima e a mínima a registrar valores perto dos 16 graus no Distrito de Viseu.
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0: Já estamos na última meia hora do Portugal às 7. Está já alinhada mais uma super tuga e para seguirmos em frente com mais uma grande hora de rádio, mais uma super malha na estação diária. Até já!
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1: Muito bem, estamos aí em hora de Portugal às 7. 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Ficamos à tua espera. Até já.
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0: praticamente no final da hora, a altura para fazermos mais uma pausa na música e darmos a conhecer os títulos do Diário da Estação. Ainda antes de encerrarmos a hora, fiquem atentos porque vem aí os comerciais. Depois do sinal horário, estaremos de volta para mais uma hora com grandes temas na Estação Diária. Até já!
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0: São estas algumas das notícias que vamos destacar na edição do dia do Diário da Estação. O distrito de Viseu foi o segundo mais afetado pelos incêndios em Portugal entre janeiro e julho, com 8.172 hectares ardidos, o equivalente a 15% da área total consumida pelas chamas no país. O município de Tondela volta a homenagear os agentes desportivos do concelho pelos resultados alcançados no primeiro semestre de 2026, numa gala marcada para 26 de setembro. A exposição Fórmula Mágica Patente Musa do Caramulo já recebeu mais de 15 mil visitantes desde a inauguração a 18 de julho. O Académico de Viseu regressa este domingo à Primeira Liga 37 anos depois, com uma deslocação ao Estádio da Luz para defrontar o Benfica. Agora é só ficarem atentos ao desenvolvimento destes e outros temas no Diário da Estação.
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2: 8 horas.
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3: De regresso ao Diário, bloco das 8 horas, na Estação Diária.
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6: O distrito de Viseu foi o segundo mais afetado pelos incêndios rurais em Portugal, entre janeiro e julho, com 8.172 hectares ardidos, o equivalente a 15% da área total consumida pelas chamas. Os dados provisórios do Instituto da Conservação da Natureza e das Florestas revelam ainda que o incêndio de Vozela, que devastou 12.804 hectares em julho passado, foi um dos 5 maiores registados este ano. No total, Portugal contabilizou 5.755 incêndios rurais e 53.731 hectares de área ardida. Ainda segundo o Instituto de Conservação da Natureza, 42% dos incêndios investigados tiveram origem em queimas em queimadas, ainda 16% de situações de fogo posto e 8% de reacendimentos. Até 31 de julho de 2026 é já o terceiro ano com maior área ardida desde 2016. O município de Tondela volta a homenagear os agentes desportivos de concelho pelos resultados alcançados no primeiro semestre deste ano. A Gala do Desporto está marcada para 26 de dezembro no Pavilhão Municipal de Tondela e integrada na Semana Europeia do Desporto. A cerimónia vai distinguir atletas, clubes, treinadores, dirigentes e outros agentes que se destacaram ao longo da época, estando prevista a entrega de mais de uma centena de galardões. As candidaturas decorrem até 24 de agosto e podem ser apresentadas pelos clubes e agentes desportivos de concelho de Tondela. A exposição Fórmula Mágica, que está patente no Museu de Caramulo, no concelho de Tondela, já recebeu mais de 15 mil visitantes desde a inauguração no passado dia 18 de julho. Considerada a maior mostra dedicada à Fórmula 1 realizada em Portugal, pode ser vista até 18 de outubro. Distribuída entre o Museu de Caramulo e o Caramulo Experience Center, a exposição reúne monolugares que marcaram a história da modalidade, entre eles o Lotus 97T de Ayrton Senna, o Williams FW40 de Nigel Mansell, o Ferrari F1 2000 de Michael Schumacher e o Red Bull RB14 de Max Verstappen. Além dos automóveis, os visitantes podem ver artefactos originais ligados à Fórmula 1, projeções de vídeo, utilizar simuladores e quiosques interativos, além da experiência imersiva de Senna Experience. O Académico de Viseu regressa este domingo à Primeira Liga, 37 anos depois, e com uma deslocação ao Estádio da Luz para defrontar o Benfica. É a primeira jornada do campeonato, com partida marcada para as 8h30 da noite e disputada à porta fechada, devido ao castigo aplicado ao clube lisboeta. A equipa treinada por Bruno Pinheiro, iniciada ao FEB, após garantir a promoção ao principal escalão, e apresenta-se reforçada para já com 6 caras novas. A partida vai ser apitada por David Silva e vai ter relato na estação diária.
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4: 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Previsão do estado do tempo para as próximas 24 horas. O Instituto Português de Mar e da Atmosfera está a prever para o distrito de Viseu céu pouco nublado ao limpo, apresentando períodos de maior luminosidade ao longo do dia nas regiões norte e centro do país. O IPMA está ainda a prever vento fraco a moderado, soprando por vezes forte nas terras altas e uma pequena subida da temperatura máxima no interior, com mercúrio dos termómetros a chegar aos 31 graus de máxima e a mínima a registrar valores perto dos 16 graus no distrito de Viseu.
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2: Ora viva, voltámos à antena depois do sinal horário e logo a seguir destacamos algumas das músicas que mais estão a bater no mercado nacional. Supernova na Estação Diária. Fiquem bem.
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2: Para escutares na próxima sequência que preparámos na playlist da Estação Diária, Soltas da Estação. E logo a seguir, vêm os temas que merecem relevo nos diferentes tops do mercado da música. Até já.
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0: Bloco de informação do desporto. Voltaremos de novo à antena logo a seguir às notícias. Até já.
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1: 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São estes alguns dos temas que vamos desenvolver no Desporto da Estação Diária. O Académico de Viseu regressa este domingo à Primeira Liga 37 anos depois com uma deslocação ao Estádio da Luz para defrontar o Benfica. O Rally Constálica volta a 29 e 30 de agosto com a 14ª edição a percorrer estradas de Castro Leiro, Oliveira de Frades e Vouzela. Já é conhecido o calendário da 2ª Divisão da Associação de Futebol Viseu, uma das novidades no futebol distrital para a época 2026-2027. A GMR registrou 1.496 incidentes em eventos desportivos durante a época passada, dos quais 1.369 em jogos de futebol. Agora é só ficarem atentos ao desenvolvimento destes e outros temas no Desporto da Estação Diária. 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
4: O Académico de Viseu regressa este domingo à Primeira Liga, 37 anos depois, e com uma deslocação ao Estádio da Luz para defrontar o Benfica. É a primeira jornada do campeonato, com a partida marcada para as 8:30 da noite e disputada à porta fechada, devido ao castigo aplicado ao clube lisboeta. A equipa, treinada por Bruno Pinheiro, iniciada ao FEBC após garantir a promoção ao principal escalão, e apresenta-se reforçada para já com 6 caras novas. A partida vai ser apitada por David Silva e vai ter relato na Estação Diária. O Rally Constólica regressa no final deste mês, com a 14ª edição a percorrer estradas de Castro Daire, Oliveira de Frades e Vozela. A prova vai para a estrada a 29 e 30 de agosto e terá 2 especiais urbanas, com destaque para a noturna de Vozela. A Rally Constólica é a 5ª prova do Campeonato Centro de Rallys, a 3ª disputada da região de Viseu, depois do Cidade Termal, que abriu o calendário de 2026, e também do Rally Espumante do Dão. É organizada pelo Gondomar Automóvel Sports e conta ainda para o Campeonato de Prova de Rallys, a Taça de Portugal de Rallys GT e o Campeonato Centro de Rallys Duas Rodas Motrizes. Já é conhecido o calendário da 2ª Divisão da Associação de Futebol de Viseu, uma das novidades no futebol distrital para a nova época. A prova contará com 16 equipas, divididas em 2 séries de 8 clubes, e tem o arranque marcado para o dia 20 de setembro, data em que se disputa a primeira jornada. Na Série A vão jogar Sousel de Boaças, Viseu Benfica Vila Maiorense, Vozelenses Genta Navalvite e Santa Cruzense Roriz. Na Série B, jogos são Silgueiros Cabanas de Viriato e Benfica, Estrela Mondego Canas de Senhorim, Valdemadeiros e Benfica Besteiros e Sporting Gandufe Santo André. A GNR registou 1.496 incidentes em eventos desportivos durante a época passada, dos quais 1.369 em jogos de futebol. Os números são do Comando Nacional, se mostram que é no futebol que continua a acontecer a maioria das situações de violência e falta de civismo em espetáculos desportivos. A maior parte dos casos verificou-se nos campeonatos distritais e no escalão sénior. Ao longo da época, a GNR assegurou o policiamento de mais de 20 mil eventos desportivos.
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0: 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Previsão do estado do tempo para as próximas 24 horas. O Instituto Português de Mar e da Atmosfera está a prever para o distrito de Viseu céu pouco nublado ou limpo, apresentando períodos de maior nebulosidade ao longo do dia nas regiões norte e centro do país. O IPMA está ainda a prever vento fraco a moderado, superando por vezes forte nas terras altas, e uma pequena subida da temperatura máxima no interior, com mercúrio dos termómetros a chegar aos 31 graus de máxima e a mínima a registrar valores perto dos 16 graus no distrito de Viseu.
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11: Olá pessoal, bem-vindos ao QI Business Secrets.
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11: Hoje vou falar sobre alguns pontos que são muito importantes quando nós fazemos um Facebook Live.
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1: 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Aponta aí, 96.8, pista de dança. Lá mais para a noite, a seguir às 23, para escutares na Estação Oficial de Viseu.
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0: Estamos aí de novo para te relembrar como podes ter fácil

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1: Para vos darmos a saber as novidades do Diário da Estação, iremos convidar-vos para estarem atentos aos destaques que iremos ouvir já de seguida. Retomaremos a hora para partilhar o melhor da música em 9680. Até já!
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2: São estas algumas das notícias que vamos destacar na edição do dia do Diário da Estação. A Câmara de Viseu aprovou um projeto de execução para a instalação de um sistema de videovigilância no centro histórico Jogueiros, Rússio e Rua João Mendes. O distrito de Viseu foi o segundo mais afetado pelos incêndios em Portugal entre janeiro e julho, com 8.172 hectares ardidos, o equivalente a 15% da área total consumida pelas chamas no país. A exposição Fórmula Mágica Patente no Museu do Caramulo já recebeu mais de 15 mil visitantes desde a inauguração a 18 de julho. O Tondela inicia este sábado a participação na Liga Portugal 2 com a recepção ao Amarante num encontro marcado para as 18 horas no Estádio João Cardoso. Agora é só ficarem atentos ao desenvolvimento destes e outros temas no Diário da Estação.
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4: 9 horas.
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22: O distrito de Viseu foi o segundo mais afetado pelos incêndios rurais em Portugal, entre janeiro e julho, com 8.172 hectares ardidos, o equivalente a 15% da área total consumida pelas chamas. Os dados provisórios do Instituto da Conservação da Natureza e das Florestas revelam ainda que o incêndio de Vozela, que devastou 12.804 hectares em julho passado, foi um dos 5 maiores registados este ano. No total, Portugal contabilizou 5.755 incêndios rurais e 53.731 hectares de área ardida. Ainda segundo o Instituto de Conservação da Natureza, 42% dos incêndios investigados tiveram origem em queimas em queimadas, ainda 16% de situações de fogo posto e 8% de reacendimentos. Até 31 de julho de 2026 é já o terceiro ano com maior área ardida desde 2016. O município de Tondela volta a homenagear os agentes desportivos de concelho pelos resultados alcançados no primeiro semestre deste ano. A Gala do Desporto está marcada para 26 de dezembro no Pavilhão Municipal de Tondela e integrada na Semana Europeia do Desporto. A cerimónia vai distinguir atletas, clubes, treinadores, dirigentes e outros agentes que se destacaram ao longo da época, estando prevista a entrega de mais de uma centena de galardões. As candidaturas decorrem até 24 de agosto e podem ser apresentadas pelos clubes e agentes desportivos de concelho de Tondela. A exposição Fórmula Mágica, que está patente no Museu de Caramulo, no concelho de Tondela, já recebeu mais de 15 mil visitantes desde a inauguração no passado dia 18 de julho. Considerada a maior mostra dedicada à Fórmula 1 realizada em Portugal, pode ser vista até 18 de outubro. Distribuída entre o Museu de Caramulo e o Caramulo Experience Center, a exposição reúne monolugares que marcaram a história da modalidade, entre eles o Lotus 97T de Ayrton Senna, o Williams FW40 de Nigel Mansell, o Ferrari F1 2000 de Michael Schumacher e o Red Bull RB14 de Max Verstappen. Além dos automóveis, os visitantes podem ver artefactos originais ligados à Fórmula 1, projeções de vídeo, utilizar simuladores e quiosques interativos, além da experiência imersiva de Senna Experience. O Académico de Viseu regressa este domingo à Primeira Liga, 37 anos depois, e com uma deslocação ao Estádio da Luz para defrontar o Benfica. É a primeira jornada do campeonato, com partida marcada para as 8h30 da noite e disputada à porta fechada, devido a um castigo aplicado ao clube lisboeta. A equipa treinada por Bruno Pinheiro, iniciada ao FEBC após garantir a promoção ao principal escalão, e apresenta-se reforçada para já com 6 caras novas. A partida vai ser apitada por David Silva e vai ter relato na estação diária.
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4: 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Previsão do estado do tempo para as próximas 24 horas. O Instituto Português de Mar e da Atmosfera está a prever para o Distrito de Viseu céu pouco nublado ou limpo, apresentando períodos de maior nebulosidade ao longo do dia nas regiões norte e centro do país. O IPMA está ainda a prever vento fraco a moderado, superando por vezes forte nas terras altas, e uma pequena subida da temperatura máxima no interior, com mercúrio dos termómetros a chegar aos 31 graus de máxima e a mínima registrar valores perto dos 16 graus no Distrito de Viseu.
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1: Estamos de regresso à hora. Temos aí mais informação relativa às diferentes bandas que vamos rodando na Estação Diária. Soltas da Estação em 96.8 FM. Até já.
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2: Para quem está atento à informação de caráter desportivo, depois do bloco comercial, vem aí os destaques e as notícias atualizadas nesta sessão diária. Iremos voltar para a segunda meia hora desta emissão, Super Estação.

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0: São estes alguns dos temas que vamos desenvolver no Desporto da Estação Diária. O Académico de Viseu regressa este domingo à Primeira Liga 37 anos depois com uma deslocação ao Estádio da Luz para defrontar o Benfica. O Rally Constálica volta a 29 e 30 de agosto com a 14ª edição a percorrer estradas de Castro Daire, Oliveira de Frades e Vouzela. Já é conhecido o calendário da 2ª Divisão da Associação de Futebol Viseu, uma das novidades no futebol distrital para a época 2026-2027. A GMR registrou 1.496 incidentes em eventos desportivos durante a época passada, dos quais 1.369 em jogos de futebol. Agora é só ficarem atentos ao desenvolvimento destes e outros temas no Desporto da Estação Diária. 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
8: O Académico de Viseu regressa este domingo à Primeira Liga, 37 anos depois, e com uma deslocação ao Estádio da Luz para defrontar o Benfica. É a primeira jornada do campeonato, com partida marcada para as 8h30 da noite e disputada à porta fechada, devido ao castigo aplicado ao clube lisboeta. A equipa, treinada por Bruno Pinheiro, iniciada ao FEP, após garantir a promoção ao principal escalão, e apresenta-se reforçada para já com 6 caras novas. A partida vai ser apitada por David Silva e vai ter relato na Estação Diária. O Rally Constólica regressa no final deste mês, com a 14ª edição a percorrer estradas de Castordeiro, Oliveira de Frades e Vozela. A prova vai para a estrada a 29 e 30 de agosto e terá duas especiais urbanas, com destaque para a noturna de Vozela. O Rally Constólica é a 5ª prova do Campeonato Centro de Rallys, a 3ª disputada da região de Viseu, depois do Cidade Termal, que abriu o calendário de 2026, e também do Rally Espumante do Dão. É organizada pelo Gondomar Automóvel Sports e conta ainda para o Campeonato de Prova de Rallys, a Taça de Portugal de Rallys GT e o Campeonato Centro de Rallys Duas Rotas Motrizes. Já é conhecido o calendário da 2ª Divisão da Associação de Futebol de Viseu, uma das novidades no futebol distrital para a nova época. A prova contará com 16 equipas, divididas em duas séries de 8 clubes, e tem o arranque marcado para o dia 20 de setembro, data em que se disputa a primeira jornada. Na Série A vão jogar Sousel de Boaças, Viseu Benfica Vila Maiorense, Vozelenses Genta Navalvite e Santa Cruzense Roriz. Na Série B, jogos são Silgueiros Cabanas de Viriato e Benfica, Estrela Mondego Canas de Senhorim, Valdemadeiros e Benfica Besteiros e Sporting Nanduf Santo André. A GNR registou 1.496 incidentes em eventos desportivos durante a época passada, dos quais 1.369 em jogos de futebol. Os números são do Comando Nacional, se mostram que é no futebol que continua a acontecer a maioria das situações de violência e falta de civismo em espetáculos desportivos. A maior parte dos casos verificou-se nos campeonatos distritais e no escalão sénior. Ao longo da época, a GNR assegurou o policiamento de mais de 20 mil eventos desportivos.
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7: 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Previsão do estado do tempo para as próximas 24 horas. O Instituto Português de Mar e da Atmosfera está a prever para o distrito de Viseu céu pouco nublado ou limpo, apresentando períodos de maior luminosidade ao longo do dia nas regiões norte e centro do país. O IPMA está ainda a prever vento fraco a moderado, superando por vezes forte nas terras altas, e uma pequena subida da temperatura máxima no interior, com o mercúrio dos termómetros a chegar aos 31 graus de máxima e a mínima a registrar valores perto dos 16 graus no distrito de Viseu.
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0: Exceção Diária, bom dia. Para recuperarmos grandes músicas, estão aí clássicos da estação. Estamos a dar a conhecer algumas das melhores manhãs do mercado que rodaram alguns anos atrás. Ainda durante esta hora, recordamos a antena 9680 a fixar no vosso rádio. Até já! 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
1: Ora, estamos nós de novo em 96.80. Estivemos aí com o melhor da música que vai rodando na antena da Estação Diária. Reservamos ainda para o final desta edição os títulos que iremos destacar no Diário da Estação. Fiquem bem, iremos regressar logo após o Bloco das Notícias.

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4: 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São estas algumas das notícias que vamos destacar na edição do dia do Diário da Estação. A Câmara de Viseu aprovou um projeto de execução para a instalação de um sistema de videovigilância no centro histórico Jogueiros, Rússio e Rua João Mendes. O distrito de Viseu foi o segundo mais afetado pelos incêndios em Portugal entre janeiro e julho, com 8.172 hectares ardidos, o equivalente a 15% da área total consumida pelas chamas no país. A exposição Fórmula Mágica Patente Museu do Caramulo já recebeu mais de 15 mil visitantes desde a inauguração a 18 de junho. O Tondela inicia este sábado a participação na Liga Portugal 2 com a recepção ao Amarante num encontro marcado para as 18 horas no Estádio João Cardoso. Agora é só ficarem atentos ao desenvolvimento destes e outros temas no Diário da Estação.
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6: O distrito de Viseu foi o segundo mais afetado pelos incêndios rurais em Portugal, entre janeiro e julho, com 8.172 hectares ardidos, o equivalente a 15% da área total consumida pelas chamas. Os dados provisórios do Instituto da Conservação da Natureza e das Florestas revelam ainda que o incêndio de Vozela, que devastou 12.804 hectares em julho passado, foi um dos 5 maiores registados este ano. No total, Portugal contabilizou 5.755 incêndios rurais e 53.731 hectares de área ardida. Ainda segundo o Instituto da Conservação da Natureza, 42% dos incêndios investigados tiveram origem em queimas em queimadas, ainda 16% de situações de fogo posto e 8% de reacendimentos. Até 31 de julho de 2026 é já o terceiro ano com maior área ardida desde 2016. O município de Tondela volta a homenagear os agentes desportivos de concelho pelos resultados alcançados no primeiro semestre deste ano. A Gala do Desporto está marcada para 26 de dezembro no Pavilhão Municipal de Tondela e integrada na Semana Europeia do Desporto. A cerimónia vai distinguir atletas, clubes, treinadores, dirigentes e outros agentes que se destacaram ao longo da época, estando prevista a entrega de mais de uma centena de galardões. As candidaturas decorrem até 24 de agosto e podem ser apresentadas pelos clubes e agentes desportivos de concelho de Tondela. A exposição Fórmula Mágica, que está patente no Museu de Caramulo, no Conselho de Tondela, já recebeu mais de 15 mil visitantes desde a inauguração no passado dia 18 de julho. Considerada a maior mostra dedicada à Fórmula 1 realizada em Portugal, pode ser vista até 18 de outubro. Distribuída entre o Museu de Caramulo e o Caramulo Experience Center, a exposição reúne monolugares que marcaram a história da modalidade, entre eles o Lotus 97T de Ayrton Senna, o Williams FW40 de Nigel Mansell, o Ferrari F1 2000 de Michael Schumacher e o Red Bull RB14 de Max Verstappen. Além dos automóveis, os visitantes podem ver artefactos originais ligados à Fórmula 1, projeções de vídeo, utilizar simuladores e quiosques interativos, além da experiência imersiva de Senna Experience. O Académico de Viseu regressa este domingo à Primeira Liga, 37 anos depois, e com uma deslocação ao Estádio da Luz para defrontar o Benfica. É a primeira jornada do campeonato, com partida marcada para as 8h30 da noite e disputada à porta fechada, devido ao castigo aplicado ao clube lisboeta. A equipa, treinada por Bruno Pinheiro, iniciada ao FEBC após garantir a promoção ao principal escalão, e apresenta-se reforçada para já com 6 caras novas. A partida vai ser apitada por David Silva e vai ter relato na estação diária.
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3: 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Previsão do estado do tempo para as próximas 24 horas. O Instituto Português de Mar e da Atmosfera está a prever para o Distrito de Viseu céu pouco nublado ao limpo, apresentando períodos de maior nebulosidade ao longo do dia nas regiões norte e centro do país. O IPMA está ainda a prever vento fraco a moderado, superando por vezes forte nas terras altas, e uma pequena subida da temperatura máxima no interior, com mercúrio dos termómetros a chegar aos 31 graus de máxima e a mínima a registrar valores perto dos 16 graus no Distrito de Viseu.
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0: 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Ora viva, voltamos à antena depois do sinal horário e logo a seguir a mais uma grande música na Estação Diária. Ouvimos tema cantado em português. Destacamos algumas das músicas que mais estão a bater no mercado nacional para imediatamente a seguir rodarmos Supernova. Até já. www.efitnesshealthclub.pt. 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
0: Para escutares na próxima sequência que preparamos na playlist da Estação Diária, presta atenção ao tema de Soltas da Estação, que mereceu relevo nos mais diferentes tops do mercado da música. Fica bem.
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1: Estamos a fazer a atualização da informação de meia hora. Para já fiquem com os principais títulos do desporto, que irá para o ar logo a seguir ao bloco dos comerciais. Estaremos de novo convosco em antena para avançarmos para a segunda meia hora desta emissão. Até já.

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2: 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São estes alguns dos temas que vamos desenvolver no desporto da Estação Diária. O Académico de Viseu regressa este domingo à Primeira Liga 37 anos depois, com uma deslocação ao Estádio da Luz para defrontar o Benfica. O Rally Constálica volta a 29 e 30 de agosto com a 14ª edição a percorrer estradas de Castro Daire, Oliveira de Frades e Vouzela. Já é conhecido o calendário da 2ª Divisão da Associação de Futebol Viseu, uma das novidades no futebol distrital para a época 2026-2027. A GNR registrou 1.496 incidentes em eventos desportivos durante a época passada, dos quais 1.369 em jogos de futebol. Agora é só ficarem atentos ao desenvolvimento destes e outros temas no desporto da Estação Diária.
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2: 10:30, vem o desporto na Estação Diária.
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4: O Académico de Viseu regressa este domingo à Primeira Liga, 37 anos depois, e com uma deslocação ao Estádio da Luz para defrontar o Benfica. É a primeira jornada do campeonato, com partida marcada para as 8:30 da noite e disputada à porta fechada, devido ao castigo aplicado ao clube lisboeta. A equipa, treinada por Bruno Pinheiro, iniciada ao FEB, após garantir a promoção ao principal escalão, e apresenta-se reforçada para já com 6 caras novas. A partida vai ser apitada por David Silva e vai ter relato na Estação Diária. O Rally Constólica regressa no final deste mês, com a 14ª edição a percorrer estradas de Castro Ordeiro, Oliveira de Frades e Vozela. A prova vai para a estrada a 29 e 30 de agosto e terá duas especiais urbanas, com destaque para a noturna de Vozela. O Rally Constólica é a 5ª prova do Campeonato Centro de Rallys, a 3ª disputada da região de Viseu, depois do Cidade de Termal, que abriu o calendário de 2026, e também do Rally Espumante do Dão. É organizada pelo Gondomar Automóvel Sports e conta ainda para o Campeonato de Prova de Rallys, a Taça de Portugal de Rallys GT e o Campeonato Centro de Rallys Duas Rotas Motrizes. Já é conhecido o calendário da 2ª Divisão da Associação de Futebol de Viseu, uma das novidades no futebol distrital para a nova época. A prova contará com 16 equipas, divididas em duas séries de 8 clubes, e tem o arranque marcado para o dia 20 de setembro, data em que se disputa a primeira jornada. Na Série A vão jogar Sousel de Boaças, Viseu Benfica Vila Maiorense, Vozelenses Genta Navalvite e Santa Cruzense Roriz. Na Série B, jogos são Silgueiros Cabanas de Viriato e Benfica, Estrela Mondego Canas de Senhorim, Valdemadeiros e Benfica Besteiros e Sporting Gandouf Santo André. A GNR registou 1.496 incidentes em eventos desportivos durante a época passada, dos quais 1.369 em jogos de futebol. Os números são do Comando Nacional e mostram que é no futebol que continua a acontecer a maioria das situações de violência e falta de civismo em espetáculos desportivos. A maior parte dos casos verificou-se nos campeonatos distritais e no escalão sénior. Ao longo da época, a GNR assegurou o policiamento de mais de 20 mil eventos desportivos.
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5: 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Previsão do estado do tempo para as próximas 24 horas. O Instituto Português de Mar e da Atmosfera está a prever para o distrito de Viseu céu pouco nublado ou limpo, apresentando períodos de maior nubosidade ao longo do dia nas regiões norte e centro do país. O IPMA está ainda a prever vento fraco a moderado, superando por vezes forte nas terras altas, e uma pequena subida da temperatura máxima no interior, com o mercúrio dos termómetros a chegar aos 31 graus de máxima e a mínima a registrar valores perto dos 16 graus no distrito de Viseu.
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12: Qual é o maior nó que temos nas nossas empresas? Qual é o maior nó? Nós próprios.
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2: Estás na Estação Diária e estás super bem. Pista de dança não perder em 96.8. Fica atento. Malha House para aumentares o volume do teu rádio. Até já. 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
1: Clássicos da Estação, para vos darmos a conhecer os temas que se destacaram em todas as pistas de dança, fiquem atentos, fiquem muito bem. 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
1: Estamos de regresso. Vamos avançar para os destaques que, à hora certa, irão fazer parte do Diário da Estação. Regressamos à antena logo a seguir à informação atualizada. Até já.
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1: São estas algumas das notícias que vamos destacar na edição do dia do Diário da Estação. O distrito de Viseu foi o segundo mais afetado pelos incêndios em Portugal entre janeiro e julho, com 8.172 hectares ardidos, o equivalente a 15% da área total consumida pelas chamas no país. O município de Tondela volta a homenagear os agentes desportivos do concelho pelos resultados alcançados no primeiro semestre de 2026, numa gala marcada para 26 de setembro. A exposição Fórmula Mágica Patente Musa do Caramulo já recebeu mais de 15 mil visitantes desde a inauguração a 18 de junho. O Académico de Viseu regressa este domingo à Primeira Liga 37 anos depois, com uma deslocação ao Estádio da Luz para defrontar o Benfica. Agora é só ficarem atentos ao desenvolvimento destes e outros temas no Diário da Estação. 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
4: O distrito de Viseu foi o segundo mais afetado pelos incêndios rurais em Portugal, entre janeiro e julho, com 8.172 hectares ardidos, o equivalente a 15% da área total consumida pelas chamas. Os dados provisórios do Instituto da Conservação da Natureza e das Florestas revelam ainda que o incêndio de Vozela, que devastou 12.804 hectares em julho passado, foi um dos 5 maiores registados este ano. No total, Portugal contabilizou 5.755 incêndios rurais e 53.731 hectares de área ardida. Ainda segundo o Instituto da Conservação da Natureza, 42% dos incêndios investigados tiveram origem em queimas em queimadas, ainda 16% de situações de fogo posto e 8% de reacendimentos. Até 31 de julho de 2026 é já o terceiro ano com maior área ardida desde 2016. O município de Tondela volta a homenagear os agentes desportivos de concelho pelos resultados alcançados no primeiro semestre deste ano. A Gala do Desporto está marcada para 26 de dezembro no Pavilhão Municipal de Tondela e integrada na Semana Europeia do Desporto. A cerimónia vai distinguir atletas, clubes, treinadores, dirigentes e outros agentes que se destacaram ao longo da época, estando prevista a entrega de mais de uma centena de galardões. As candidaturas decorrem até 24 de agosto e podem ser apresentadas pelos clubes e agentes desportivos do Concelho de Tondela. A exposição Fórmula Mágica, que está patente no Museu de Caramulo, no concelho de Tondela, já recebeu mais de 15 mil visitantes desde a inauguração no passado dia 18 de julho. Considerada a maior mostra dedicada à Fórmula 1 realizada em Portugal, pode ser vista até 18 de outubro. Distribuída entre o Museu de Caramulo e o Caramulo Experience Center, a exposição reúne monolugares que marcaram a história da modalidade, entre eles o Lotus 97T de Ayrton Senna, o Williams FW40 de Nigel Mansell, o Ferrari F1 2000 de Michael Schumacher e o Red Bull RB14 de Max Verstappen. Além dos automóveis, os visitantes podem ver artefactos originais ligados à Fórmula 1, projeções de vídeo, utilizar simuladores e quiosques interativos, além da experiência imersiva de Senna Experience. O Académico de Viseu regressa este domingo à Primeira Liga, 37 anos depois, e com uma deslocação ao Estádio da Luz para defrontar o Benfica. É a primeira jornada do campeonato, com partida marcada para as 8h30 da noite e disputada à porta fechada, devido ao castigo aplicado ao clube lisboeta. A equipa, treinada por Bruno Pinheiro, iniciada ao FEBC após garantir a promoção ao principal escalão, e apresenta-se reforçada para já com 6 caras novas. A partida vai ser apitada por David Silva e vai ter relato na estação diária.
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6: 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Previsão do estado do tempo para as próximas 24 horas. O Instituto Português de Mar e da Atmosfera está a prever para o distrito de Viseu céu pouco nublado ou limpo, apresentando períodos de maior luminosidade ao longo do dia nas regiões norte e centro do país. O IPMA está ainda a prever vento fraco a moderado, superando por vezes forte nas terras altas, e uma pequena subida da temperatura máxima no interior, com o mercúrio dos termómetros a chegar aos 31 graus de máxima e a mínima a registrar valores perto dos 16 graus no distrito de Viseu.
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2: Olá, viva! Está aí mais um início de emissão na Estação Diária. Primeira das músicas que destacamos neste espaço Superestação, tema tocado em português. Supernova é a malha escolhida para os próximos minutos, em 96.8. Até já! www.efitnesshealthclub.pt. 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
1: Olá, o som de abertura na estação diária para mais um espaço de emissão Superestação. Fiquem bem, voltamos já de seguida.
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1: Durante a próxima hora temos aí o espaço Superestação. Preparamos já de seguida uma Supernova 96.8.
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0: Para te dar a conhecer as novidades que o mundo da música vai apresentando, escolhemos mais Soltos da Estação, mais uma faixa que iremos destacar na Estação Diária, Estação Oficial de Viseu. 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
1: Ok, chegou a hora de vos darmos a informar aquilo que de mais importante está a acontecer em termos de noticiário desportivo. Prestem atenção aos destaques e ao bloco dos comerciais. É o desporto na Estação Diária e voltaremos de novo à emissão para a segunda parte desta emissão Superestação.

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0: 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São estes alguns dos temas que vamos desenvolver no Desporto da Estação Diária. O Académico de Viseu regressa este domingo à Primeira Liga 37 anos depois, com uma deslocação ao Estádio da Luz para defrontar o Benfica. O Rally Constálica volta a 29 e 30 de agosto com a 14ª edição a percorrer estradas de Castro Leiro, Oliveira de Frades e Vouzela. Já é conhecido o calendário da 2ª Divisão da Associação de Futebol Viseu, uma das novidades no futebol distrital para a época 2026-2027. A GNR registrou 1.496 incidentes em eventos desportivos durante a época passada, dos quais 1.369 em jogos de futebol. Agora é só ficarem atentos ao desenvolvimento destes e outros temas no Desporto da Estação Diária. 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
6: O Académico de Viseu regressa este domingo à Primeira Liga, 37 anos depois, e com uma deslocação ao Estádio da Luz para defrontar o Benfica. É a primeira jornada do campeonato, com partida marcada para as 8h30 da noite e disputada à porta fechada, devido ao castigo aplicado ao Clube Lisboeta. A equipa, treinada por Bruno Pinheiro, iniciada ao FEB, após garantir a promoção ao principal escalão, e apresenta-se reforçada para já com 6 caras novas. A partida vai ser apitada por David Silva e vai ter relato na Estação Diária. O Rally Constólica regressa no final deste mês, com a 14ª edição a percorrer estradas de Castordeiro, Oliveira de Frades e Vozela. A prova vai para a estrada a 29 e 30 de agosto e terá duas especiais urbanas, com destaque para a noturna de Vozela. A Rally Constólica é a 5ª prova do Campeonato Centro de Rallys, a 3ª disputada da região de Viseu, depois do Cidade Termal, que abriu o calendário de 2026, e também do Rally Espumante do Dão. É organizada pelo Gondomar Automóvel Sports e conta ainda para o Campeonato de Prova de Rallys, a Taça de Portugal de Rallys GT e o Campeonato Centro de Rallys Duas Rotas Motrizes. Já é conhecido o calendário da 2ª Divisão da Associação de Futebol de Viseu, uma das novidades no futebol distrital para a nova época. A prova contará com 16 equipas, divididas em duas séries de 8 clubes, e tem o arranque marcado para o dia 20 de setembro, data em que se disputa a primeira jornada. Na Série A vão jogar Sousel de Boaças, Viseu Benfica Vila Maiorense, Vozelenses Genta Navalvite e Santa Cruzense Roriz. Na Série B, jogos são Silgueiros Cabanas de Viriato e Benfica, Estrela Mondego Canas de Senhorim, Valdemadeiros e Benfica Besteiros e Sporting Gandufo Santo André. A GNR registou 1.496 incidentes em eventos desportivos durante a época passada, dos quais 1.369 em jogos de futebol. Os números são do Comando Nacional, se mostram que é no futebol que continua a acontecer a maioria das situações de violência e falta de civismo em espetáculos desportivos. A maior parte dos casos verificou-se nos campeonatos distritais e no escalão sénior. Ao longo da época, a GNR assegurou o policiamento de mais de 20 mil eventos desportivos.
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5: 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Previsão do estado do tempo para as próximas 24 horas. O Instituto Português de Mar e da Atmosfera está a prever para o distrito de Viseu céu pouco nublado ou limpo, apresentando períodos de maior nebulosidade ao longo do dia nas regiões norte e centro do país. O IPMA está ainda a prever vento fraco a moderado, superando por vezes forte nas terras altas, e uma pequena subida da temperatura máxima no interior, com o mercúrio dos termómetros a chegar aos 31 graus de máxima e a mínima a registrar valores perto dos 16 graus no distrito de Viseu.
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2: Ultrapassámos a primeira das duas meias horas desta emissão na Estação Diária. Partilhamos contigo o melhor som do FM. Malha House para ouvires nos próximos minutos. Fiquem muito bem. 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

0: Costa. Muito bem, estamos aí em mais uma hora super estação, com grandes músicas à mistura e com o essencial da informação. Carlos Manuel Costa, da Estação Diária. Porque estamos quase no meio da hora, daqui a pouco vamos passar em revista à informação desportiva atualizada na Estação Diária. De segunda a domingo, na Estação Oficial de Viseu.
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1: Ora, estamos nós para voltarmos aos clássicos da estação. Durante esta hora, divulgamos algumas das melhores faixas que se destacaram na época. 908 FM, para fixares no teu rádio.
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1: Cumprimos mais uma hora de emissão. Está aí a altura de revelarmos os principais títulos do Diário da Estação. Contem connosco na próxima hora. Não percam as notícias. Prometemos restar em força. Fiquem bem.

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5: 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São estas algumas das notícias que vamos destacar na edição do dia do Diário da Estação. O distrito de Viseu foi o segundo mais afetado pelos incêndios em Portugal entre janeiro e julho, com 8.172 hectares ardidos, o equivalente a 15% da área total consumida pelas chamas no país. O município de Tondela volta a homenagear os agentes desportivos do concelho pelos resultados alcançados no primeiro semestre de 2026, numa gala marcada para 26 de setembro. A exposição Fórmula Mágica Patente Musa do Caramulo já recebeu mais de 15 mil visitantes desde a inauguração a 18 de junho. O Académico de Viseu regressa este domingo à Primeira Liga 37 anos depois, com uma deslocação ao Estádio da Luz para defrontar o Benfica. Agora é só ficarem atentos ao desenvolvimento destes e outros temas no Diário da Estação.
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7: O distrito de Viseu foi o segundo mais afetado pelos incêndios rurais em Portugal, entre janeiro e julho, com 8.172 hectares ardidos, o equivalente a 15% da área total consumida pelas chamas. Os dados provisórios do Instituto da Conservação da Natureza e das Florestas revelam ainda que o incêndio de Vozela, que devastou 12.804 hectares em julho passado, foi um dos cinco maiores registados este ano. No total, Portugal contabilizou 5.755 incêndios rurais e 53.731 hectares de área ardida. Ainda segundo o Instituto da Conservação da Natureza, 42% dos incêndios investigados tiveram origem em queimas em queimadas, ainda 16% de situações de fogo posto e 8% de reacendimentos. Até 31 de julho de 2026 é já o terceiro ano com maior área ardida desde 2016. O município de Tondela volta a homenagear os agentes desportivos de concelho pelos resultados alcançados no primeiro semestre deste ano. A Gala do Desporto está marcada para 26 de dezembro no Pavilhão Municipal de Tondela e integrada na Semana Europeia do Desporto. A cerimónia vai distinguir atletas, clubes, treinadores, dirigentes e outros agentes que se destacaram ao longo da época, estando prevista a entrega de mais de uma centena de galardões. As candidaturas decorrem até 24 de agosto e podem ser apresentadas pelos clubes e agentes desportivos de concelho de Tondela. A exposição Fórmula Mágica, que está patente no Museu de Caramulo, no Conselho de Tondela, já recebeu mais de 15 mil visitantes desde a inauguração no passado dia 18 de julho. Considerada a maior mostra dedicada à Fórmula 1 realizada em Portugal, pode ser vista até 18 de outubro. Distribuída entre o Museu de Caramulo e o Caramulo Experience Center, a exposição reúne nove lugares que marcaram a história da modalidade, entre eles o Lotus 97T de Ayrton Senna, o Williams FW40 de Nigel Mansell, o Ferrari F1 2000 de Michael Schumacher e o Red Bull RB14 de Max Verstappen. Além dos automóveis, os visitantes podem ver artefactos originais ligados à Fórmula 1, projeções de vídeo, utilizar simuladores e quiosques interativos, além da experiência imersiva de Senna Experience. O Académico de Viseu regressa este domingo à Primeira Liga, 37 anos depois, e com uma deslocação ao Estádio da Luz para defrontar o Benfica. É a primeira jornada do campeonato, com partida marcada para as 8h30 da noite e disputada à porta fechada, devido a um castigo aplicado ao Clube Lisboeta. A equipa, treinada por Bruno Pinheiro, iniciada ao FEB, após garantir a promoção ao principal escalão, e apresenta-se reforçada para já com 6 caras novas. A partida vai ser apitada por David Silva e vai ter relato na Estação Diária.
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5: 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Previsão do estado do tempo para as próximas 24 horas. O Instituto Português de Mar e da Atmosfera está a prever para o distrito de Viseu céu pouco nublado ou limpo, apresentando períodos de maior nebulosidade ao longo do dia nas regiões norte e centro do país. O IPMA está ainda a prever vento fraco a moderado, superando por vezes forte nas terras altas, e uma pequena subida da temperatura máxima no interior, com mercúrio dos termómetros a chegar aos 31 graus de máxima e a mínima a registrar valores perto dos 16 graus no distrito de Viseu.
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2: 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Estamos aí de regresso para quem segue regularmente a Estação Diária em Viseu. Supernova é o som que iremos recomendar já de seguida. Ainda neste início de emissão, ouvimos Tuga da Estação na Estação Diária. 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
0: 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Fica bem. 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
1: Praticamente a terminarmos a primeira das duas meias horas desta emissão Superestação, para quem está atento à informação de caráter desportivo, vê aí os destaques e as notícias atualizadas. Ainda no meio, os comerciais. Fiquem bem, nós voltaremos para a segunda meia hora com muito mais energia. Até já. 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
1: 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São estes alguns dos temas que vamos desenvolver no desporto da Estação Diária. O Académico de Viseu regressa este domingo à Primeira Liga 37 anos depois com uma deslocação ao Estádio da Luz para defrontar o Benfica. O Rally Constálica volta a 29 e 30 de agosto com a 14ª edição a percorrer estradas de Castro Leiro, Oliveira de Frades e Vouzela. Já é conhecido o calendário da 2ª Divisão da Associação de Futebol Viseu, uma das novidades no futebol distrital para a época 2026-2027. A GNR registrou 1.496 incidentes em eventos desportivos durante a época passada, dos quais 1.369 em jogos de futebol. Agora é só ficarem atentos ao desenvolvimento destes e outros temas no desporto da Estação Diária. 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
6: O Académico de Viseu regressa este domingo à Primeira Liga, 37 anos depois, e com uma deslocação ao Estádio da Luz para defrontar o Benfica. É a primeira jornada do campeonato, com partida marcada para as 8h30 da noite e disputada à porta fechada, devido ao castigo aplicado ao clube lisboeta. A equipa, treinada por Bruno Pinheiro, iniciada ao FEB, após garantir a promoção ao principal escalão, e apresenta-se reforçada para já com 6 caras novas. A partida vai ser apitada por David Silva e vai ter relato na Estação Diária. O Rally Constólica regressa no final deste mês, com a 14ª edição a percorrer estradas de Castro Daire, Oliveira de Frades e Vozela. A prova vai para a estrada a 29 e 30 de agosto e terá duas especiais urbanas, com destaque para a noturna de Vozela. O Rally Constólica é a 5ª prova do Campeonato Centro de Rallys, a 3ª disputada da região de Viseu, depois do Cidade Termal, que abriu o calendário de 2026, e também do Rally Espumante do Dão. É organizada pelo Gondomar Automóvel Sports e conta ainda para o Campeonato de Prova de Rallys, a Taça de Portugal de Rallys GT e o Campeonato Centro de Rallys Duas Rotas Motrizes. Já é conhecido o calendário da 2ª Divisão da Associação de Futebol de Viseu, uma das novidades no futebol distrital para a nova época. A prova contará com 16 equipas, divididas em duas séries de 8 clubes, e tem o arranque marcado para o dia 20 de setembro, data em que se disputa a primeira jornada. Na Série A vão jogar Sousele Boaças, Viseu Benfica Vila Maiorense, Vozelenses Gente Navalvite e Santa Cruzense Roriz. Na Série B, jogos são Silgueiros Cabanas de Viriato e Benfica, Estrela Mondego Canas de Senhorim, Valdemadeiros e Benfica Besteiros e Sporting Gandufo Santo André. A GNR registou 1.496 incidentes em eventos desportivos durante a época passada, dos quais 1.369 em jogos de futebol. Os números são do Comando Nacional e mostram que é no futebol que continua a acontecer a maioria das situações de violência e falta de civismo em espetáculos desportivos. A maior parte dos casos verificou-se nos campeonatos distritais e no escalão sénior. Ao longo da época, a GNR assegurou o policiamento de mais de 20 mil eventos desportivos.
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7: 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Previsão do estado do tempo para as próximas 24 horas. O Instituto Português de Mar e da Atmosfera está a prever para o distrito de Viseu céu pouco nublado ao limpo, apresentando períodos de maior nebulosidade ao longo do dia nas regiões norte e centro do país. O IPMA está ainda a prever vento fraco a moderado, superando por vezes forte nas terras altas, e uma pequena subida da temperatura máxima no interior, com mercúrio dos termómetros a chegar aos 31 graus de máxima e a mínima a registrar valores perto dos 16 graus no distrito de Viseu.
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18: Olá pessoal, bem-vindos ao QI Business Secrets.
11: Ricardo Teixeira, o imparável.
18: Hoje vamos falar sobre prioridades do dia e objetivos anuais. É o que vamos falar já a seguir, por isso estejam por aí.
11: É o fim de semana.
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1: Muito bem, durante esta emissão procuramos recuperar alguns dos melhores sons clássicos. Nos próximos minutos, as melhores malhas estão aqui em 96.8. Fiquem muito bem. 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
1: Estamos de volta para dar por finalizado o último terço da hora. Ainda tempo para ficarmos por dentro dos principais destaques que iremos desenvolver à hora certa no Diário da Estação. Fiquem muito bem.
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1: 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São estas algumas das notícias que vamos destacar na edição do dia do Diário da Estação. O distrito de Viseu foi o segundo mais afetado pelos incêndios em Portugal entre janeiro e julho, com 8.172 hectares ardidos, o equivalente a 15% da área total consumida pelas chamas no país. O município de Tondela volta a homenagear os agentes desportivos do concelho pelos resultados alcançados no primeiro semestre de 2026, numa gala marcada para 26 de setembro. A exposição Fórmula Mágica Patente Musa do Caramulo já recebeu mais de 15 mil visitantes desde a inauguração a 18 de julho. O Académico de Viseu regressa este domingo à Primeira Liga 37 anos depois com uma deslocação ao Estádio da Luz para defrontar o Benfica. Agora é só ficarem atentos ao desenvolvimento destes e outros temas no Diário da Estação. 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
1: Uma hora, avançamos para o Diário da Estação, na Estação Diária.
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5: O distrito de Viseu foi o segundo mais afetado pelos incêndios rurais em Portugal, entre janeiro e julho, com 8.172 hectares ardidos, o equivalente a 15% da área total consumida pelas chamas. Os dados provisórios do Instituto da Conservação da Natureza e das Florestas revelam ainda que o incêndio de Vozela, que devastou 12.804 hectares em julho passado, foi um dos cinco maiores registados este ano. No total, Portugal contabilizou 5.755 incêndios rurais e 53.731 hectares de área ardida. Ainda segundo o Instituto da Conservação da Natureza, 42% dos incêndios investigados tiveram origem em queimas em queimadas, ainda 16% de situações de fogo posto e 8% de reacendimentos. Até 31 de julho de 2026 é já o terceiro ano com maior área ardida desde 2016. O município de Tondela volta a homenagear os agentes desportivos de concelho pelos resultados alcançados no primeiro semestre deste ano. A Gala do Desporto está marcada para 26 de dezembro no Pavilhão Municipal de Tondela e integrada na Semana Europeia do Desporto. A cerimónia vai distinguir atletas, clubes, treinadores, dirigentes e outros agentes que se destacaram ao longo da época, estando prevista a entrega de mais de uma centena de galardões. As candidaturas decorrem até 24 de agosto e podem ser apresentadas pelos clubes e agentes desportivos de concelho de Tondela. A exposição Fórmula Mágica, que está patente no Museu de Caramulo, no Conselho de Tondela, já recebeu mais de 15 mil visitantes desde a inauguração no passado dia 18 de julho. Considerada a maior mostra dedicada à Fórmula 1 realizada em Portugal, pode ser vista até 18 de outubro. Distribuída entre o Museu de Caramulo e o Caramulo Experience Center, a exposição reúne mano lugares que marcaram a história da modalidade, entre eles o Lotus 97T de Ayrton Senna, o Williams FW40 de Nigel Mansell, o Ferrari F1 2000 de Michael Schumacher e o Red Bull RB14 de Max Verstappen. Além dos automóveis, os visitantes podem ver artefactos originais ligados à Fórmula 1, projeções de vídeo, utilizar simuladores e quiosques interativos, além da experiência imersiva de Senna Experience. O Académico de Viseu regressa este domingo à Primeira Liga, 37 anos depois, e com uma deslocação ao Estádio da Luz para defrontar o Benfica. É a primeira jornada do campeonato, com partida marcada para as 8h30 da noite e disputada à porta fechada, devido ao castigo aplicado ao Clube Lisboeta. A equipa, treinada por Bruno Pinheiro, iniciada ao FEB, após garantir a promoção ao principal escalão, e apresenta-se reforçada para já com 6 caras novas. A partida vai ser apitada por David Silva e vai ter relato na Estação Diária.
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3: 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Previsão do estado do tempo para as próximas 24 horas. O Instituto Português de Mar e da Atmosfera está a prever para o distrito de Viseu céu pouco nublado ou limpo, apresentando períodos de maior nebulosidade ao longo do dia nas regiões norte e centro do país. O IPMA está ainda a prever vento fraco a moderado, superando por vezes forte nas terras altas e uma pequena subida da temperatura máxima no interior, com mercúrio dos termómetros a chegar aos 31 graus de máxima e a mínima a registrar valores perto dos 16 graus no distrito de Viseu.
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3: Bem-vindo ao 96.8, sessão de abertura na estação diária para mais Super Estação. E já de seguida voltamos à música com uma supernova. Eu volto já a seguir, até já.
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0: 11, José Alberto Ribeiro. Olá Viva, versão nacional para começarmos mais uma grande hora. José Alberto Ribeiro, na Estação Diária. Para escutares na próxima sequência que preparamos na playlist da Estação Diária, mais uma faixa que iremos destacar de segunda a domingo.
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0: participou.
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2: Bem-vindo à Estação Diária. Espero que gostes de tudo que preparámos só para ti. Vamos voltar ao que interessa? Ora, escuta as sonsas da estação, na Estação Diária.
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2: 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São estes alguns dos temas que vamos desenvolver no Desporto da Estação Diária. O Académico de Viseu já conhece o calendário das jornadas 3 e 4 da Primeira Liga. O Tondela já conhece o calendário para a 3ª e 4ª jornadas da Liga Meu Super. As equipas do Distrito de Viseu já conhecem o caminho para as primeiras eliminatórias na Taça de Portugal. O Centro Multiusos de Lamego recebe entre os dias 10 e 12 de agosto a Lamego Youth Cup, um torneio integrado na 2ª semana da Juventude. Agora é só ficarem atentos ao desenvolvimento destes e outros temas no Desporto da Estação Diária.
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0: 1h30, avançamos para o desporto.
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6: O Académico de Viseu regressa este domingo à Primeira Liga, 37 anos depois, e com uma deslocação ao Estádio da Luz para defrontar o Benfica. É a primeira jornada do campeonato, com a partida marcada para as 8h30 da noite e disputada à porta fechada, devido ao castigo aplicado ao clube lisboeta. A equipa, treinada por Bruno Pinheiro, iniciada ao FEPC após garantir a promoção ao principal escalão, e apresenta-se reforçada para já com 6 caras novas. A partida vai ser apitada por David Silva e vai ter relato na Estação Diária. O Rally Costa Alica regressa no final deste mês, com a 14ª edição a percorrer estradas de Castordeire, Oliveira de Frades e Vozela. A prova vai para a estrada a 29 e 30 de agosto e terá duas especiais urbanas, com destaque para a noturna de Vozela. O Rally Costa Alica é a 5ª prova do Campeonato Centro de Rallys, a 3ª disputada da região de Viseu, depois do Cidade Termal, que abriu o calendário de 2026, e também do Rally Espumante do Dão. É organizada pelo Gondomar Automóvel Sports e conta ainda para o Campeonato Promo de Rallys, a Taça de Portugal de Rallys GT e o Campeonato Centro de Rallys Duas Rodas Motrizes. Já é conhecido o calendário da 2ª Divisão da Associação de Futebol de Viseu, uma das novidades no futebol distrital para a nova época. A prova contará com 16 equipas, divididas em duas séries de 8 clubes, e tem o arranque marcado para o dia 20 de setembro, data em que se disputa a primeira jornada. Na Série A vão jogar Sozelo Boaças, Viseu Benfica Vila Maiorense, Vozelenses Genta Navalvite e Santa Cruzense Roriz. Na Série B, jogos são Silgueiros Cabanas de Viriato e Benfica, Estrela Mondego Canas de Senhorim, Valdemadeiros e Benfica Besteiros e Sporting Gandufo Santo André. A GNR registou 1.496 incidentes em eventos desportivos durante a época passada, dos quais 1.369 em jogos de futebol. Os números são do Comando Nacional e mostram que é no futebol que continua a acontecer a maioria das situações de violência e falta de civismo em espetáculos desportivos. A maior parte dos casos verificou-se nos campeonatos distritais e no escalão sénior. Ao longo da época, a GNR assegurou o policiamento de mais de 20 mil eventos desportivos.
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0: Previsão do estado do tempo para as próximas 24 horas. O Instituto Português de Mar e da Atmosfera está a prever para o distrito de Viseu céu pouco nublado ou limpo, apresentando períodos de maior nebulosidade ao longo do dia nas regiões norte e centro do país. O IPMA está ainda a prever vento fraco a moderado, superando por vezes forte nas terras altas, e uma pequena subida da temperatura máxima no interior, com mercúrio dos termómetros a chegar aos 31 graus de máxima e a mínima a registrar valores perto dos 16 graus no distrito de Viseu.
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0: Setas, Carlos Manuel Costa. Bem-vindos a mais uma grande hora na Estação Diária, Estação Oficial de Viseu. Carlos Manuel Costa, na Estação Diária. Superestação com o som nacional sempre na abertura de cada hora. E para continuarmos em bom ritmo, Supernova nos próximos minutos. De segunda a domingo.
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1: Vamos fazer uma pequena pausa na música e logo a seguir temos o Diário da Estação. As notícias em destaque em 96.8. Já a seguir, fica bem ligado.
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2: 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São estas algumas das notícias que vamos destacar na edição do dia do Diário da Estação. A Autoridade para a Prevenção e o Combate à Violência no Desporto sediada em Viseu proibiu 217 adeptos de aceder a recintos desportivos entre janeiro e junho de 2026. A Câmara de Viseu aprovou um projeto de execução para a instalação de um sistema de videovigilância no centro histórico Jogueiros, Rússio e Rua João Mendes. O município de Tondela volta a homenagear os agentes desportivos do Conselho pelos resultados alcançados no primeiro semestre de 2026 numa gala marcada para 26 de setembro. O Sport Clube de Penalva do Castelo confirmou a continuidade de Carlos Agostinho como treinador principal para a época 2026-2027. Agora é só ficarem atentos ao desenvolvimento destes e outros temas no Diário da Estação. 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
6: O distrito de Viseu foi o segundo mais afetado pelos incêndios rurais em Portugal, entre janeiro e julho, com 8.172 hectares ardidos, o equivalente a 15% da área total consumida pelas chamas. Os dados provisórios do Instituto da Conservação da Natureza e das Florestas revelam ainda que o incêndio de Vozela, que devastou 12.804 hectares em julho passado, foi um dos 5 maiores registados este ano. No total, Portugal contabilizou 5.755 incêndios rurais e 53.731 hectares de área ardida. Ainda segundo o Instituto da Conservação da Natureza, 42% dos incêndios investigados tiveram origem em queimas em queimadas, ainda 16% de situações de fogo posto e 8% de reacendimentos. Até 31 de julho de 2026 é já o terceiro ano com maior área ardida desde 2016. O município de Tondela volta a homenagear os agentes desportivos de concelho pelos resultados alcançados no primeiro semestre deste ano. A Gala do Desporto está marcada para 26 de dezembro no Pavilhão Municipal de Tondela e integrada na Semana Europeia do Desporto. A cerimónia vai distinguir atletas, clubes, treinadores, dirigentes e outros agentes que se destacaram ao longo da época, estando prevista a entrega de mais de uma centena de galardões. As candidaturas decorrem até 24 de agosto e podem ser apresentadas pelos clubes e agentes desportivos de concelho de Tondela. A exposição Fórmula Mágica, que está patente no Museu de Caramulo, no concelho de Tondela, já recebeu mais de 15 mil visitantes desde a inauguração no passado dia 18 de julho. Considerada a maior mostra dedicada à Fórmula 1 realizada em Portugal, pode ser vista até 18 de outubro. Distribuída entre o Museu de Caramulo e o Caramulo Experience Center, a exposição reúne nove lugares que marcaram a história da modalidade, entre eles o Lotus 97T de Ayrton Senna, o Williams FW40 de Nigel Mansell, o Ferrari F1 2000 de Michael Schumacher e o Red Bull RB14 de Max Verstappen. Além dos automóveis, os visitantes podem ver artefactos originais ligados à Fórmula 1, projeções de vídeo, utilizar simuladores e quiosques interativos, além da experiência imersiva de Senna Experience. O Académico de Viseu regressa este domingo à Primeira Liga, 37 anos depois, e com uma deslocação ao Estádio da Luz para defrontar o Benfica. É a primeira jornada do campeonato, com partida marcada para as 8h30 da noite e disputada à porta fechada, devido a um castigo aplicado ao clube lisboeta. Equipa treinada por Bruno Pinheiro, iniciada ao FEB, após garantir a promoção ao principal escalão, e apresenta-se reforçada para já com 6 caras novas. A partida vai ser apitada por David Silva e vai ter relato na Estação Diária.
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3: 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Previsão do estado do tempo para as próximas 24 horas. O Instituto Português de Mar e da Atmosfera está a prever para o Distrito de Viseu céu pouco nublado ou limpo, apresentando períodos de maior luminosidade ao longo do dia nas regiões norte e centro do país. O IPMA está ainda a prever vento fraco a moderado, superando por vezes forte nas terras altas, e uma pequena subida da temperatura máxima no interior, com mercúrio dos termómetros a chegar aos 31 graus de máxima e a mínima a registrar valores perto dos 16 graus no Distrito de Viseu.
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8: A Rádio Oficial de Viseu tem um espaço de 3 horas de emissão especialmente pensado para quem gosta do house e eletrónica. 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
1: Começa agora mais uma hora de música sem parar na Estação Diária. Bem-vindo! Para começar, ouvimos um tema em português. A seguir tenho preparado para ti uma super nova música acabada de estrear para ouvires com a máxima atenção na tua Estação Diária 96.8 FM.
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1: Regressa a informação desportiva na Estação Diária. Já daqui a pouco as notícias em primeira mão na Estação Oficial Viseu. É o desporto na Estação Diária para logo a seguir voltarmos à música sem parar. Aqui na Estação Diária.
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2: 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São estes alguns dos temas que vamos desenvolver no desporto da Estação Diária. O Académico de Viseu regressa este domingo à Primeira Liga 37 anos depois, com uma deslocação ao Estádio da Luz para defrontar o Benfica. O Rally Constálica volta a 29 e 30 de agosto com a 14ª edição a percorrer estradas de Castro Leiro, Oliveira de Frades e Vouzela. Já é conhecido o calendário da 2ª Divisão da Associação de Futebol Viseu, uma das novidades no futebol distrital para a época 2026-2027. A GNR registrou 1.496 incidentes em eventos desportivos durante a época passada, dos quais 1.369 em jogos de futebol. Agora é só ficarem atentos ao desenvolvimento destes e outros temas no desporto da Estação Diária. 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
0: 12:30, vem o desporto.
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7: O Académico de Viseu regressa este domingo à Primeira Liga, 37 anos depois, e com uma deslocação ao Estádio da Luz para defrontar o Benfica. É a primeira jornada do campeonato, com partida marcada para as 8:30 da noite e disputada à porta fechada, devido ao castigo aplicado ao clube lisboeta. A equipa treinada por Bruno Pinheiro, iniciada ao FEB, após garantir a promoção ao principal escalão, e apresenta-se reforçada para já com 6 caras novas. A partida vai ser apitada por David Silva e vai ter relato na Estação Diária. O Rally Constólica regressa no final deste mês, com a 14ª edição a percorrer estradas de Castro Daire, Oliveira de Frades e Vozela. A prova vai para a estrada a 29 e 30 de agosto e terá duas especiais urbanas, com destaque para a noturna de Vozela. O Rally Constólica é a 5ª prova do Campeonato Centro de Rallys, a 3ª disputada da região de Viseu, depois do Cidade Termal, que abriu o calendário de 2026, e também do Rally Espumante do Dão. É organizada pelo Gondomar Automóvel Sports e conta ainda para o Campeonato de Prova de Rallys, a Taça de Portugal de Rallys GT e o Campeonato Centro de Rallys de Duas Rotas Motrizes. Já é conhecido o calendário da 2ª Divisão da Associação de Futebol de Viseu, uma das novidades no futebol distrital para a nova época. A prova contará com 16 equipas, divididas em duas séries de 8 clubes, e tem o arranque marcado para o dia 20 de setembro, data em que se disputa a primeira jornada. Na Série A vão jogar Sousel de Boaças, Viseu Benfica Vila Maiorense, Vozelenses Genta Navalvite e Santa Cruzense Roriz. Na Série B, os jogos são Silgueiros Cabanas de Viriato e Benfica, Estrela Mondego Canas de Senhorim, Valdemadeiros e Benfica Besteiros e Sporting Gandufo Santo André. A GNR registou 1.496 incidentes em eventos desportivos durante a época passada, dos quais 1.369 em jogos de futebol. Os números são do Comando Nacional e mostram que é no futebol que continua a acontecer a maioria das situações de violência e falta de civis para espetáculos desportivos. A maior parte dos casos verificou-se nos campeonatos distritais e no escalão sénior. Ao longo da época, a GNR assegurou o policiamento de mais de 20 mil eventos desportivos.
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8: 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Previsão do estado do tempo para as próximas 24 horas. O Instituto Português de Mar e da Atmosfera está a prever para o distrito de Viseu céu pouco nublado ou limpo, apresentando períodos de maior luminosidade ao longo do dia nas regiões norte e centro do país. O IPMA está ainda a prever vento fraco a moderado, superando por vezes forte nas terras altas, e uma pequena subida da temperatura máxima no interior, com mercúrio dos termómetros a chegar aos 31 graus de máxima e a mínima a registrar valores perto dos 16 graus no distrito de Viseu.
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8: 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RT, Ricardo Teixeira.
14: Olá pessoal, bem-vindos ao QI Business Secrets.
8: Ricardo Teixeira, o imparável.
14: Hoje vamos falar de um tema bastante sensível. Vamos falar da nossa relação com o Estado.
8: É o fim de semana.
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5: 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São estas algumas das notícias que vamos destacar na edição do dia do Diário da Estação. O distrito de Viseu foi o segundo mais afetado pelos incêndios em Portugal entre janeiro e julho, com 8.172 hectares ardidos, o equivalente a 15% da área total consumida pelas chamas no país. O município de Tondela volta a homenagear os agentes desportivos do concelho pelos resultados alcançados no primeiro semestre de 2026, numa gala marcada para 26 de setembro. A exposição Fórmula Mágica Patente Musa do Caramulo já recebeu mais de 15 mil visitantes desde a inauguração a 18 de junho. O Académico de Viseu regressa este domingo à Primeira Liga 37 anos depois, com uma deslocação ao Estádio da Luz para defrontar o Benfica. Agora é só ficarem atentos ao desenvolvimento destes e outros temas no Diário da Estação.
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4: 3 horas.
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7: Autoridade para a Prevenção e o Combate à Violência no Desporto, sediada em Viseu, proibiu 217 adeptos de aceder a recintos desportivos entre janeiro e junho deste ano. Destas interdições, 145 resultaram da posse ou utilização de artefactos pirotécnicos. No mesmo período, a autoridade decidiu 1.246 processos, com 573 condenações, 457 arquivamentos e 216 processos remetidos ao Ministério Público. Atualmente, 410 pessoas estão impedidas de entrar em recintos desportivos em Portugal, a maioria por decisões da autoridade. No arranque das competições profissionais de futebol, se apelou a dirigentes, atletas e adeptos que promovam o respeito, o fair play e a rejeição de qualquer forma de violência no desporto. A Câmara de Viseu aprovou o projeto de execução para a instalação de um sistema de videovigilância no Centro Histórico, Jogueiros, Rocio e Rua João Mendes. O investimento ronda os 1,4 milhões de euros e prevê a colocação de 54 câmaras de segurança, distribuídas por duas fases. O Executivo aprovou também o protocolo de cooperação com a PSP, que vai ficar responsável pela gestão e operacionalidade do sistema. Segundo o autarca João Azevedo, trata-se de um passo que classifica de histórico para reforçar a segurança de pessoas e bens do concelho. O acordo com a Polícia de Segurança Pública será formalizado, seguindo-se a submissão do projeto ao Ministério da Administração Interna, ainda durante este mês de agosto. Após a obtenção das autorizações necessárias, será lançado o concurso público para a instalação do sistema. No futuro, a Câmara de Viseu pretende ainda alargar a videovigilância ao Parque Urbano de Santiago. O município de Tondela volta a homenagear os agentes desportivos de concelho pelos resultados alcançados no primeiro semestre deste ano. A Gala do Desporto está marcada para 26 de dezembro no Pavilhão Municipal de Tondela e integrada na Semana Europeia do Desporto. A cerimónia vai distinguir atletas, clubes, treinadores, dirigentes e outros agentes que se destacaram ao longo da época, estando prevista a entrega de mais de uma centena de galardões. As candidaturas decorrem até 24 de agosto e podem ser apresentadas pelos clubes e agentes desportivos de concelho de Tondela. O Penalva de Castelo confirmou a continuidade de Carlos Agostinho como treinador principal para a equipa que vai disputar a divisão de honra da Associação de Futebol de Viseu. A direção renovou a confiança na equipa técnica, que mantém também Henrique Costa como treinador adjunto e Tony Rodrigues como treinador de guarda-redes. O arranque está marcado para 13 de setembro, com a deslocação a Nelas para a primeira jornada da divisão de honra de Viseu. 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
3: 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Previsão do estado do tempo para as próximas 24 horas. O Instituto Português do Mar e da Atmosfera está a prever para o distrito de Viseu céu pouco nublado ou limpo, com vento fraco, superando fraco a moderado nas terras altas do norte e centro do país. O IPMA está ainda a prever uma pequena descida da temperatura, com o mercúrio dos termómetros a chegar aos 29 graus de máxima e a mínima a registrar valores perto dos 15 graus no distrito de Viseu.
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1: 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Primeiros minutos desta emissão Superestação na Estação Oficial Viseu. Som de abertura na antena da Estação Diária 96.8. Abrimos com som português e para ouvires com a máxima atenção, veio uma supernova. Fica por aí, até já.
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0: 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José Alberto Ribeiro, na Estação Diária. Fiquem a saber quais são os títulos das notícias que fazem parte do Bloco de Informação do Desporto, de segunda a domingo, na Estação Oficial de Viseu.
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1: Está na altura de fazermos mais uma pequena pausa na playlist da Estação Diária. Em muito pouco tempo, ficas por dentro do que mais importante vai acontecer no universo do desporto. 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
7: 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São estes alguns dos temas que vamos desenvolver no Desporto da Estação Diária. O Académico de Viseu já conhece o calendário das jornadas 3 e 4 da Primeira Liga. O Tondela já conhece o calendário para a 3ª e 4ª jornadas da Liga Meu Super. As equipas do Distrito de Viseu já conhecem o caminho para as primeiras eliminatórias na Taça de Portugal. O Centro Multiusos de Lamego recebe entre os dias 10 e 12 de agosto a Lamego Youth Cup, um torneio integrado na 2ª semana da Juventude. Agora é só ficarem atentos ao desenvolvimento destes e outros temas no Desporto da Estação Diária.
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4: O Académico de Viseu já conhece o calendário das jornadas 3 e 4 da Primeira Liga. Equipe orientada por Bruno Pinheiros, locação ao terreno do Marítimo, no sábado 22 de agosto, para o jogo que está marcado às 3:30 da tarde e que vai colocar frente a frente os dois clubes promovidos este ano ao principal escalão. Na jornada seguinte, os juizenses regressam ao Estádio do Fontelo para receberem o Futebol Clube do Porto. A partida vai ser sábado 29 de agosto, às 6 da tarde. Ambos os encontros vão ter transmissão com relato na Estação Diária. O Tondela já conhece data e hora para a terceira e quarta jornadas da Liga 2 de Futebol. Os Beirões disputam o primeiro destes encontros em casa, frente à Académica, na sexta-feira, 21 de agosto, às 8:15 da noite. Na ronda seguinte, a equipa orientada por Ricardo Costa desloca-se ao terreno da União de Leiria. Um jogo marcado também para uma sexta-feira, vai ser a 28 de agosto e às 6 da tarde. As equipas do Distrito de Viseu já conhecem o caminho das primeiras eliminatórias da Taça de Portugal do Futebol. Na primeira eliminatória, que está marcada para 29 e 30 de agosto, o Cifeis recebe o Sporting de Espinho, o Mortágua visita o Sporting da Covilhã e o Penalva de Castelo desloca-se ao terreno da Oliveirense. Já Lamelas e Castro Daire ficaram isentos e entram apenas na ronda seguinte. Na segunda eliminatória, o Castro Daire vai receber o Portimonense da Liga 2, enquanto o Lamelas vai jogar em casa frente ao vencedor do encontro entre Porto Alegrense e Santo António. O Tondela vai visitar o Imortal de Albufeira. Se seguir para a segunda ronda, o Cifeis defrontará o Leixões, o Mortágua terá pela frente o Leça e o Penalva do Castelo, caso elimine o Oliveirense, medirá forças com o Penafiel. O Centro Multiusos de Lamego recebe entre 10 e 12 de agosto a Lamego Youth Cup, um torneio integrado na segunda semana da juventude. Um evento de 3 dias de competição desportiva. A prova arranca a 10 de agosto com handebol 6 contra 6, no dia seguinte há futebol 5 contra 5 e a fechar, no dia 12, voleibol 4 contra 4. Um dos principais destaques desta competição é o formato das equipas, que serão mistas, reunindo participantes de diferentes escalões etários e atletas de várias modalidades. A organização é do município de Lamego e pretende com este evento promover a inclusão, o espírito de equipa e o convívio entre os jovens. Atualizamos toda a informação do desporto em Estação Diária e jornal.sapo.pt, também no site da Estação Diária Rádio em 968.fm.
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0: 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Previsão do estado do tempo para as próximas 24 horas. O Instituto Português do Mar e da Atmosfera está a prever para o Distrito de Viseu só um pouco nublado ou limpo, com vento fraco, superando fraco a moderado nas terras altas do norte e centro do país. O IPMA está ainda a prever uma pequena descida da temperatura, com o mercúrio dos termómetros a chegar aos 29 graus de máxima e a mínima a registrar valores perto dos 15 graus no Distrito de Viseu.
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0: 10-13, José Alberto Ribeiro. Ora, estamos nós de novo em 9680. José Alberto Ribeiro, na Estação Diária. Presta atenção ao tema nos minutos que seguem. 968 é a frequência para recomendar aos vossos amigos. De segunda a domingo.
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1: Estou de volta para chamar a tua atenção para os grandes clássicos da estação que passamos regularmente na antena da Estação Diária. Fica por aí, bem ligado na estação oficial de Viseu.
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1: Estamos quase em cima da hora para dar lugar à informação que de meia meia hora está aqui na Estação Diária. Fazemos uma pequena pausa na música para regressar logo a seguir aos comerciais. Fica por aí, até já.
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2: São estas algumas das notícias que vamos destacar na edição do dia do Diário da Estação. A Autoridade para a Prevenção e o Combate à Violência no Desporto, sediada em Viseu, proibiu 217 adeptos de aceder a recintos desportivos entre janeiro e junho de 2026. A Câmara de Viseu aprovou um projeto de execução para a instalação de um sistema de videovigilância no centro histórico Jogueiros, Rússio e Rua João Mendes. O município de Tondela volta a homenagear os agentes desportivos do concelho pelos resultados alcançados no primeiro semestre de 2026, numa gala marcada para 26 de setembro. O Sport Clube de Penalva do Castelo confirmou a continuidade de Carlos Agostinho como treinador principal para a época 2026-2027. Agora é só ficarem atentos ao desenvolvimento destes e outros temas no Diário da Estação. 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
11: A Autoridade para a Prevenção e o Combate à Violência no Desporto, sediada em Viseu, proibiu 217 adeptos de aceder a recintos desportivos entre janeiro e junho deste ano. Destas interdições, 145 resultaram da posse ou utilização de artefactos pirotécnicos. No mesmo período, a autoridade decidiu 1.246 processos, com 573 condenações, 457 arquivamentos e 216 processos remetidos ao Ministério Público. Atualmente, 410 pessoas estão impedidas de entrar em recintos desportivos em Portugal, a maioria por decisões da autoridade. No arranque das competições profissionais de futebol, se apelou a dirigentes, atletas e adeptos que promovam o respeito, o fair play e a rejeição de qualquer forma de violência no desporto. A Câmara de Viseu aprovou o projeto de execução para a instalação de um sistema de videovigilância no Centro Histórico, Jogueiros, Rocio e Rua João Mendes. O investimento ronda os 1,4 milhões de euros e prevê a colocação de 54 câmaras de segurança, distribuídas por duas fases. O Executivo aprovou também o protocolo de cooperação com a PSP, que vai ficar responsável pela gestão e operacionalidade do sistema. Segundo o autarca João Azevedo, trata-se de um passo que classifica de histórico para reforçar a segurança de pessoas e bens do concelho. O acordo com a Polícia de Segurança Pública será formalizado, seguindo-se a submissão do projeto ao Ministério da Administração Interna, ainda durante este mês de agosto. Após a obtenção das autorizações necessárias, será lançado o concurso público para a instalação do sistema. No futuro, a Câmara de Viseu pretende ainda alargar a videovigilância ao Parque Urbano de Santiago. O município de Tondela volta a homenagear os agentes desportivos de concelho pelos resultados alcançados no primeiro semestre deste ano. A Gala do Desporto está marcada para 26 de dezembro no Pavilhão Municipal de Tondela e integrada na Semana Europeia do Desporto. A cerimónia vai distinguir atletas, clubes, treinadores, dirigentes e outros agentes que se destacaram ao longo da época, estando prevista a entrega de mais de uma centena de galardões. As candidaturas decorrem até 24 de agosto e podem ser apresentadas pelos clubes e agentes desportivos do Conselho de Tondela. O Penalva de Castelo confirmou a continuidade de Carlos Agostinho como treinador principal para a equipa que vai disputar a divisão de honra da Associação de Futebol de Viseu. A direção renovou a confiança na equipa técnica, que mantém também Henrique Costa como treinador adjunto e Tony Rodrigues como treinador de guarda-redes. O arranque está marcado para 13 de setembro, com a deslocação a Nelas para a primeira jornada da divisão de honra de Viseu. Toda a informação está atualizada em estaçãodiariojornal.sapo.pt, também no site da Estação Diária Rádio em 968.fm.
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3: 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Previsão do estado do tempo para as próximas 24 horas. O Instituto Português do Mar e da Atmosfera está a prever para o distrito de Viseu céu pouco nublado ou limpo, com vento fraco, soprando fraco a moderado nas terras altas do norte e centro do país. O IPMA está ainda a prever uma pequena descida da temperatura, com o mercúrio dos termómetros a chegar aos 29 graus de máxima e a mínima a registrar valores perto dos 15 graus no distrito de Viseu.
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2: Estás na Estação Diária e estás muito bem. Abrimos com sons nacionais, música sem parar a toda a hora. A seguir tenho preparado para ti uma supernova. Superestação na Estação Oficial Viseu. Volto já a seguir em 96.8 FM. Até já.
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1: Muita animação com mais música sem parar é aqui na Estação Diária.
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1: Já daqui a pouco as notícias em primeira mão na Estação Oficial Viseu. 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
1: Bem-vindo à Estação Diária. Espero que gostes de tudo que preparamos só para ti. Vamos voltar ao que interessa? Ora, escuta as sonsas da estação, na Estação Diária.
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1: Está na altura de fazermos mais uma pequena pausa na playlist da Estação Diária. Estamos quase na hora de te informar daquilo que de mais importante está a acontecer em termos de noticiário desportivo. A informação atualizada na antena.
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7: 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São estes alguns dos temas que vamos desenvolver no desporto da Estação Diária. O Académico de Viseu já conhece o calendário das jornadas 3 e 4 da Primeira Liga. O Tondela já conhece o calendário para a 3ª e 4ª jornadas da Liga Mil Super. As equipas do Distrito de Viseu já conhecem o caminho para as primeiras eliminatórias na Taça de Portugal. O Centro Multiusos de Lamego recebe entre os dias 10 e 12 de agosto a Lamego Youth Cup, um torneio integrado na 2ª semana da Juventude. Agora é só ficarem atentos ao desenvolvimento destes e outros temas no desporto da Estação Diária.
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1: Já a seguir, bloco de informação desportiva às 4h30.
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3: O Académico de Viseu já conhece o calendário das jornadas 3 e 4 da Primeira Liga. Equipa orientada por Bruno Pinheiro, deslocação do Reino do Marítimo no sábado 22 de agosto para o jogo que está marcado às 15h30 e que vai colocar frente a frente os dois clubes promovidos este ano ao principal escalão. Na jornada seguinte, os vizenses regressam ao Estádio do Fontelo para receberem o Futebol Clube do Porto. A partida vai ser sábado, 29 de agosto, às 6 da tarde. Ambos os encontros vão ter transmissão com relato na Estação Diária. O Tondela já conhece data e hora para a terceira e quarta jornadas da Liga 2 de Futebol. Os Beirões disputam o primeiro destes encontros em casa, frente à Académica, na sexta-feira, 21 de agosto, às 20h15 da noite. Na ronda seguinte, a equipa orientada por Ricardo Costa desloca-se ao terreno da União de Leiria. Um jogo marcado também para uma sexta-feira, vai ser a 28 de agosto e às 6 da tarde. As equipas do Distrito de Viseu já conhecem o caminho das primeiras eliminatórias da Taça de Portugal do Futebol. Na primeira eliminatória, que está marcada para 29 e 30 de agosto, o Cifeis recebe o Sporting de Espinho, o Mortágua visita o Sporting da Covilhã e o Penalva de Castelo desloca-se ao terreno da Oliveirense. Já Lamelas e Castro Daire ficaram isentos e entram apenas na ronda seguinte. Na segunda eliminatória, o Castro Daire vai receber o Portimonense da Liga 2, enquanto o Lamelas vai jogar em casa frente ao vencedor do encontro entre Porto Alegrense e Santo António. O Tondela vai visitar o Imortal de Albufeira. Se seguir para a segunda ronda, o Cifeis defrontará o Leixões, o Mortágua terá pela frente o Leça e o Penalva do Castelo, caso elimine o Oliveirense, medirá forças com o Penafiel. O Centro Multiusos de Lamego recebe entre 10 e 12 de agosto a Lamego Youth Cup, um torneio integrado na segunda semana da juventude, um evento de 3 dias de competição desportiva. A prova arranca a 10 de agosto com futebol 6 contra 6, no dia seguinte há futebol 5 contra 5 e a fechar no dia 12, voleibol 4 contra 4. Um dos principais destaques desta competição é o formato das equipas, que serão mistas, reunindo participantes de diferentes escalões etários e atletas de várias modalidades. A organização é do município de Lamego e pretende com este evento promover a inclusão, o espírito de equipa e o convívio entre os jovens. Atualizamos toda a informação do desporto em Estação Diária e jornal.sapo.pt, também no site da Estação Diária Rádio em 968.fm.
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1: 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Previsão do estado do tempo para as próximas 24 horas. O Instituto Português do Mar e da Atmosfera está a prever para o Distrito de Viseu só um pouco nublado ao limpo, com vento fraco, superando fraco a moderado nas terras altas do norte e centro do país. O IPMA está ainda a prever uma pequena descida da temperatura, com o mercúrio dos termómetros a chegar aos 29 graus de máxima e a mínima a registrar valores perto dos 15 graus no Distrito de Viseu.
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2: 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São estas algumas das notícias que vamos destacar na edição do dia do Diário da Estação. A Autoridade para a Prevenção e o Combate à Violência no Desporto sediada em Viseu proibiu 217 adeptos de aceder a recintos desportivos entre janeiro e junho de 2026. A Câmara de Viseu aprovou um projeto de execução para a instalação de um sistema de videovigilância no centro histórico Jogueiros, Rússio e Rua João Mendes. O município de Tondela volta a homenagear os agentes desportivos do concelho pelos resultados alcançados no primeiro semestre de 2026, numa gala marcada para 26 de setembro. O Sport Clube de Penalva do Castelo confirmou a continuidade de Carlos Agostinho como treinador principal para a época 2026-2027. Agora é só ficarem atentos ao desenvolvimento destes e outros temas no Diário da Estação. 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
4: 5 horas.
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7: A Autoridade para a Prevenção e o Combate à Violência no Desporto, sediada em Viseu, proibiu 217 adeptos de aceder a recintos desportivos entre janeiro e junho deste ano. Destas interdições, 145 resultaram da posse ou utilização de artefactos pirotécnicos. No mesmo período, a autoridade decidiu 1.246 processos, com 573 condenações, 457 arquivamentos e 216 processos remetidos ao Ministério Público. Atualmente, 410 pessoas estão impedidas de entrar em recintos desportivos em Portugal, a maioria por decisões da autoridade. No arranque das competições profissionais de futebol, se apelou a dirigentes, atletas e adeptos que promovam o respeito, o fair play e a rejeição de qualquer forma de violência no desporto. A Câmara de Viseu aprovou o projeto de execução para a instalação de um sistema de videovigilância no Centro Histórico, Jogueiros, Rocio e Rua João Mendes. O investimento ronda os 1,4 milhões de euros e prevê a colocação de 54 câmaras de segurança, distribuídas por duas fases. O Executivo aprovou também o protocolo de cooperação com a PSP, que vai ficar responsável pela gestão e operacionalidade do sistema. Segundo o autarca João Azevedo, trata-se de um passo que classifica de histórico para reforçar a segurança de pessoas e bens do concelho. O acordo com a Polícia de Segurança Pública será formalizado, seguindo-se a submissão do projeto ao Ministério da Administração Interna, ainda durante este mês de agosto. Após a obtenção das autorizações necessárias, será lançado o concurso público para a instalação do sistema. No futuro, a Câmara de Viseu pretende ainda alargar a videovigilância ao Parque Urbano de Santiago. O município de Tondela volta a homenagear os agentes desportivos de concelho pelos resultados alcançados no primeiro semestre deste ano. A Gala do Desporto está marcada para 26 de dezembro no Pavilhão Municipal de Tondela e integrada na Semana Europeia do Desporto. A cerimónia vai distinguir atletas, clubes, treinadores, dirigentes e outros agentes que se destacaram ao longo da época, estando prevista a entrega de mais de uma centena de galardões. As candidaturas decorrem até 24 de agosto e podem ser apresentadas pelos clubes e agentes desportivos do Conselho de Tondela. O Penalva de Castelo confirmou a continuidade de Carlos Agostinho como treinador principal para a equipa que vai disputar a divisão de honra da Associação de Futebol de Viseu. A direção renovou a confiança na equipa técnica, que mantém também Henrique Costa como treinador adjunto e Tony Rodrigues como treinador de guarda-redes. O arranque está marcado para 13 de setembro, com a deslocação a Nelas para a primeira jornada da divisão de honra de Viseu. Toda a informação está atualizada em estaçãodiariojornal.sapo.pt, também no site da Estação Diária Rádio em 968.fm.
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10: Previsão do estado do tempo para as próximas 24 horas. O Instituto Português do Mar e da Atmosfera está a prever para o distrito de Viseu céu pouco nublado ou limpo, com vento fraco, superando fraco a moderado nas terras altas do norte e centro do país. O IPMA está ainda a prever uma pequena descida da temperatura, com o mercúrio dos termómetros a chegar aos 29 graus de máxima e a mínima a registrar valores perto dos 15 graus no distrito de Viseu.
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2: Estamos aí de regresso para quem segue regularmente a Estação Oficial de Viseu. Ouvimos Tuga da Estação na Estação Diária. A Supernova é o som que iremos recomendar já de seguida. Até já!
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1: Estamos aí para dar a conhecer as grandes novidades do dia. Os principais títulos do desporto na Estação Diária. Regressaremos logo depois do bloco comercial e das notícias para a segunda meia hora desta emissão. Até já.
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3: 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São estes alguns dos temas que vamos desenvolver no Desporto da Estação Diária. O Académico de Viseu já conhece o calendário das jornadas 3 e 4 da Primeira Liga. O Tondela já conhece o calendário para a 3ª e 4ª jornadas da Liga Mil Super. As equipas do Distrito de Viseu já conhecem o caminho para as primeiras eliminatórias na Taça de Portugal. O Centro Multiusos de Lamego recebe entre os dias 10 e 12 de agosto a Lamego Youth Cup, um torneio integrado na 2ª Semana da Juventude. Agora é só ficarem atentos ao desenvolvimento destes e outros temas no Desporto da Estação Diária. 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
6: O Académico de Viseu já conhece o calendário das jornadas 3 e 4 da Primeira Liga. Equipa orientada por Bruno Pinheiro, deslocação ao terreno do Marítimo no sábado 22 de agosto para o jogo que está marcado às 15h30 e que vai colocar frente a frente os dois clubes promovidos este ano ao principal escalão. Na jornada seguinte, os vizienses regressam ao Estádio do Fontelo para receberem o Futebol Clube do Porto. A partida vai ser sábado 29 de agosto às 18h. Ambos os encontros vão ter transmissão com relato na Estação Diária. O Tondela já conhece data e hora para a terceira e quarta jornadas da Liga 2 de Futebol. Os Beirões disputam o primeiro destes encontros em casa, frente à Académica, na sexta-feira, 21 de agosto, às 20h15 da noite. Na ronda seguinte, a equipa orientada por Ricardo Costa desloca-se ao terreno da União de Leiria. Um jogo marcado também para uma sexta-feira, vai ser a 28 de agosto e às 18h. As equipas do Distrito de Viseu já conhecem o caminho das primeiras eliminatórias da Taça de Portugal do Futebol. Na primeira eliminatória, que está marcada para 29 e 30 de agosto, o Cifeis recebe o Sporting de Espinho, o Mortágua visita o Sporting da Covilhã e o Penalva de Castelo desloca-se ao terreno da Oliveirense. Já Lamelas e Castro Daire ficaram isentos e entram apenas na ronda seguinte. Na segunda eliminatória, o Castro Daire vai receber o Portimonense da Liga 2, enquanto o Lamelas vai jogar em casa frente ao vencedor do encontro entre Porto Alegrense e Santo António. O Tondela vai visitar o Imortal de Albufeira. Se seguir para a segunda ronda, o Cifeis defrontará o Leixões, o Mortágua terá pela frente o Leça e o Penalva do Castelo, caso elimine o Oliveirense, medirá forças com o Penafiel. O Centro Multiusos de Lamego recebe entre 10 e 12 de agosto a Lamego Youth Cup, um torneio integrado na segunda semana da juventude, um evento de 3 dias de competição desportiva. A prova arranca a 10 de agosto com o futebol 6 contra 6, no dia seguinte há futebol 5 contra 5 e a fechar, no dia 12, voleibol 4 contra 4. Um dos principais destaques desta competição é o formato das equipas, que serão mistas, reunindo participantes de diferentes escalões etários e atletas de várias modalidades. A organização é do município de Lamego e pretende com este evento promover a inclusão, o espírito de equipa e o convívio entre os jovens. Atualizamos toda a informação do desporto em Estação Diária e jornal.sapo.pt, também no site da Estação Diária Rádio em 968.fm.
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7: 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Previsão do estado do tempo para as próximas 24 horas. O Instituto Português do Mar e da Atmosfera está a prever para o Distrito de Viseu céu pouco nublado ou limpo, com vento fraco, superando fraco a moderado nas terras altas do norte e centro do país. O IPMA está ainda a prever uma pequena descida da temperatura, com o mercúrio dos termómetros a chegar aos 29 graus de máxima e a mínima a registrar valores perto dos 15 graus no Distrito de Viseu.
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0: 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Angela Faria da Cunha.
1: Muito bem, som de abertura é mais um espaço de emissão na Estação Diária.
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1: Estão aí os primeiros sons que fazem parte da abertura desta hora. Começamos com Super Malha Tuga, acrescentamos Supernova.
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0: clássicos na estação diária. Vamos recordar algumas das malhas que regularmente tocavam na rádio em 96.8. Fiquem muito bem, até já.
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1: Estamos de regresso e praticamente a finalizar mais uma hora de emissão na Estação Diária. Avançamos para os destaques que, à hora certa, irão fazer parte do Diário da Estação. Foi um prazer estar convosco durante estes cerca de 60 minutos. Regressaremos à antena logo a seguir à informação atualizada.
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7: 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São estas algumas das notícias que vamos destacar na edição do dia do Diário da Estação. A Autoridade para a Prevenção e o Combate à Violência no Desporto, sediada em Viseu, proibiu 217 adeptos de aceder a recintos desportivos entre janeiro e junho de 2026. A Câmara de Viseu aprovou um projeto de execução para a instalação de um sistema de videovigilância no centro histórico Jogueiros, Rússio e Rua João Mendes. O município de Tondela volta a homenagear os agentes desportivos do Conselho pelos resultados alcançados no primeiro semestre de 2026, numa gala marcada para 26 de setembro. O Sport Clube de Penalva do Castelo confirmou a continuidade de Carlos Agostinho como treinador principal para a época 2026-2027. Agora é só ficarem atentos ao desenvolvimento destes e outros temas no Diário da Estação.
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3: Seis horas.
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6: Autoridade para a Prevenção e o Combate à Violência no Desporto, sediada em Viseu, proibiu 217 adeptos de aceder a recintos desportivos entre janeiro e junho deste ano. Destas interdições, 145 resultaram da posse ou utilização de artefactos pirotécnicos. No mesmo período, a autoridade decidiu 1.246 processos, com 573 condenações, 457 arquivamentos e 216 processos remetidos ao Ministério Público. Atualmente, 410 pessoas estão impedidas de entrar em recintos desportivos em Portugal, a maioria por decisões da autoridade. No arranque das competições profissionais de futebol, se apelou a dirigentes, atletas e adeptos que promovam o respeito, o fair play e a rejeição de qualquer forma de violência no desporto. A Câmara de Viseu aprovou o projeto de execução para a instalação de um sistema de videovigilância no centro histórico, Jogueiros, Rocio e Rua João Mendes. O investimento ronda os 1,4 milhões de euros e prevê a colocação de 54 câmaras de segurança, distribuídas por duas fases. O Executivo aprovou também o protocolo de cooperação com a PSP, que vai ficar responsável pela gestão e operacionalidade do sistema. Segundo o autarca João Azevedo, trata-se de um passo que classifica de histórico para reforçar a segurança de pessoas e bens do concelho. O acordo com a Polícia de Segurança Pública será formalizado, seguindo-se a submissão do projeto ao Ministério da Administração Interna, ainda durante este mês de agosto. Após a obtenção das autorizações necessárias, será lançado o concurso público para a instalação do sistema. No futuro, a Câmara de Viseu pretende ainda alargar a videovigilância ao Parque Urbano de Santiago. O município de Tondela volta a homenagear os agentes desportivos de concelho pelos resultados alcançados no primeiro semestre deste ano. A Gala do Desporto está marcada para 26 de dezembro no Pavilhão Municipal de Tondela e integrada na Semana Europeia do Desporto. A cerimónia vai distinguir atletas, clubes, treinadores, dirigentes e outros agentes que se destacaram ao longo da época, estando prevista a entrega de mais de uma centena de galardões. As candidaturas decorrem até 24 de agosto e podem ser apresentadas pelos clubes e agentes desportivos do Conselho de Tondela. O Penalva de Castelo confirmou a continuidade de Carlos Agostinho como treinador principal para a equipa que vai disputar a divisão de honra da Associação de Futebol de Viseu. A direção renovou a confiança na equipa técnica, que mantém também Henrique Costa como treinador adjunto e Tony Rodrigues como treinador de guarda-redes. O arranque está marcado para 13 de setembro, com a deslocação a Nelas para a primeira jornada da divisão de honra de Viseu. Toda a informação está atualizada em estaçãodiariojornal.sapo.pt, também no site da Estação Diária Rádio, em 968.fm.
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7: 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Previsão do estado do tempo para as próximas 24 horas. O Instituto Português do Mar e da Atmosfera está a prever para o distrito de Viseu céu pouco nublado ao limpo, com vento fraco, superando fraco a moderado nas terras altas do norte e centro do país. O IPMA está ainda a prever uma pequena descida da temperatura, com o mercúrio dos termómetros a chegar aos 29 graus de máxima e a mínima a registrar valores perto dos 15 graus no distrito de Viseu.
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8: 16-19, Ângela Faria da Cunha.
9: Estamos aí de novo para te relembrar como podes ter fácil acesso à Estação Diária.
8: Ângela Faria da Cunha, na Estação Diária.
9: Sinal da redação que chama a atenção para os principais títulos das notícias que fazem parte do Bloco de Informação do Desporto.
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1: Gracie Abrams, That's So True. Estação Diária, boa tarde.
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1: Angela Faria da Cunha.
4: Ora viva, voltámos à antena depois do sinal horário e logo a seguir destacamos algumas das músicas que mais estão a bater no mercado nacional. Supernova na Estação Diária. Fiquem bem.
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1: Alex Warren, Ordinary.

0: 10-13, José Alberto Ribeiro. Olá, viva! Está aí mais um início de emissão na Estação Diária. José Alberto Ribeiro, na Estação Diária. Vem aí o melhor som house da estação, pista de dança, a não perder em 96.8. De segunda a domingo.
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1: Girl Fit Day Call, I Adore You.
2: Estamos de regresso à hora. Temos aí mais informação relativa às diferentes bandas que vamos rodando na estação diária. Soltas da estação em 96.8 FM. Até já.
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1: Bros com Bruno Mars. Game.

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1: Ainda antes de darmos um salto para os comerciais, fiquem a saber quais os títulos das notícias que fazem parte do Bloco de Informação do Desporto. Voltaremos de novo à antena logo a seguir às notícias. Super top da estação. Os temas mais comerciais da rádio em 96.8. Fiquem bem.
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5: São estes alguns dos temas que vamos desenvolver no Desporto da Estação Diária. O Académico de Viseu regressa este domingo à Primeira Liga 37 anos depois com uma deslocação ao Estádio da Luz para defrontar o Benfica. O Rally Constálica volta a 29 e 30 de agosto com a 14ª edição a percorrer as estradas de Castro Daire, Oliveira de Frades e Vouzela. Já é conhecido o calendário da 2ª Divisão da Associação de Futebol Viseu, uma das novidades no futebol distrital para a época 2026-2027. A GNR registrou 1.496 incidentes em eventos desportivos durante a época passada, dos quais 1.369 em jogos de futebol. Agora é só ficarem atentos ao desenvolvimento destes e outros temas no Desporto da Estação Diária.
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2: O Académico de Viseu já conhece o calendário das jornadas 3 e 4 da Primeira Liga. Equipa orientada por Bruno Pinheiros, locação ao terreno do Marítimo no sábado 22 de agosto para o jogo que está marcado às 3h30 da tarde e que vai colocar frente a frente os dois clubes promovidos este ano ao principal escalão. Na jornada seguinte, os juizenses regressam ao estádio do Fontelo para receberem o Futebol Clube do Porto. A partida vai ser sábado 29 de agosto às 6 da tarde. Ambos os encontros vão ter transmissão com relato na Estação Diária. O Tondela já conhece data e hora para a terceira e quarta jornadas da Liga 2 de Futebol. Os Beirões disputam o primeiro destes encontros em casa, frente à Académica, na sexta-feira, 21 de agosto, às 8h15 da noite. Na ronda seguinte, a equipa orientada por Ricardo Costa desloca-se ao terreno da União de Leiria. Um jogo marcado também para uma sexta-feira, vai ser a 28 de agosto e às 6 da tarde. As equipas do Distrito de Viseu já conhecem o caminho das primeiras eliminatórias da Taça de Portugal do Futebol. Na primeira eliminatória, que está marcada para 29 e 30 de agosto, o Cifeis recebe o Sporting de Espinho, o Mortágua visita o Sporting da Covilhã e o Penalva de Castelo desloca-se ao terreno da Oliveirense. Já Lamelas e Castro Daire ficaram isentos e entram apenas na ronda seguinte. Na segunda eliminatória, o Castro Daire vai receber o Portimonense da Liga 2, enquanto o Lamelas vai jogar em casa frente ao vencedor do encontro entre Porto Alegrense e Santo António. O Tondela vai visitar o Imortal de Albufeira. Se seguir para a segunda ronda, o Cifeis defrontará o Leixões, o Mortágua terá pela frente o Leça e o Penalva do Castelo, caso elimine o Oliveirense, medirá forças com o Penafiel. O Centro Multiusos de Lamego recebe entre 10 e 12 de agosto a Lamego Youth Cup, um torneio integrado na segunda semana da juventude. Um evento de 3 dias de competição desportiva. A prova arranca a 10 de agosto com o futebol 6 contra 6, no dia seguinte há futebol 5 contra 5 e a fechar, no dia 12, voleibol 4 contra 4. Um dos principais destaques desta competição é o formato das equipas, que serão mistas, reunindo participantes de diferentes escalões etários e atletas de várias modalidades. A organização é do município de Lamego e pretende com este evento promover a inclusão, o espírito de equipa e o convívio entre os jovens. Atualizamos toda a informação do desporto em Estação Diária e jornal.sapo.pt, também no site da Estação Diária Rádio em 968.fm.
0: 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Previsão do estado do tempo para as próximas 24 horas. O Instituto Português do Mar e da Atmosfera está a prever para o Distrito de Viseu só um pouco nublado ao limpo, com vento fraco, superando fraco a moderado nas terras altas do norte e centro do país. O IPMA está ainda a prever uma pequena descida da temperatura, com o mercúrio dos termómetros a chegar aos 29 graus de máxima e a mínima a registrar valores perto dos 15 graus no Distrito de Viseu.
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1: Jonas Brothers, No Time.
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2: Voltámos à antena para a segunda parte desta emissão Super Estação. Super músicas para escutares na Estação Diária. Super top da estação em 96.8 FM. Até já.
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1: Avicii, Let's Ride Away.
0: 10, 13, José Alberto Ribeiro. Ora, estamos nós de novo em 9680. José Alberto Ribeiro, na Estação Diária. Presta atenção ao tema nos minutos que seguem. 968 é a frequência para recomendar aos vossos amigos. De segunda a domingo. 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

0: 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Muito bem, já sabes que se quiseres ouvir a Estação Diária, tens diferentes formas de chegar ao universo da rádio via formato digital. E podes escutar os mais recentes temas top em 96.8. Até já!
1: 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Número 2.
2: Katy Perry, Lifetimes.

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1: Estamos de volta para dar por finalizado o último terço da hora. Mais uma hora de emissão na Estação Diária. Regressaremos logo depois do bloco comercial para mais uma hora Superestação. Fiquem bem.
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4: São estas algumas das notícias que vamos destacar na edição do dia do Diário da Estação. A Autoridade para a Prevenção e o Combate à Violência no Desporto, sediada em Viseu, proibiu 217 adeptos de aceder a recintos desportivos entre janeiro e junho de 2026. A Câmara de Viseu aprovou um projeto de execução para a instalação de um sistema de videovigilância no centro histórico Jogueiros, Rússio e Rua João Mendes. O município de Tondela volta a homenagear os agentes desportivos do concelho pelos resultados alcançados no primeiro semestre de 2026, numa gala marcada para 26 de setembro. O Sport Clube de Penalva do Castelo confirmou a continuidade de Carlos Agostinho como treinador principal para a época 2026-2027. Agora é só ficarem atentos ao desenvolvimento destes e outros temas no Diário da Estação.
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7: Bob Sinclair, I go.

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3: Horas.
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1: Sete horas, está de volta a informação na Estação Diária.
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5: Autoridade para a Prevenção e o Combate à Violência no Desporto, sediada em Viseu, proibiu 217 adeptos de aceder a recintos desportivos entre janeiro e junho deste ano. Destas interdições, 145 resultaram da posse ou utilização de artefactos pirotécnicos. No mesmo período, a autoridade decidiu 1.246 processos, com 573 condenações, 457 arquivamentos e 216 processos remetidos ao Ministério Público. Atualmente, 410 pessoas estão impedidas de entrar em recintos desportivos em Portugal, a maioria por decisões da autoridade. No arranque das competições profissionais de futebol, se apelou a dirigentes, atletas e adeptos que promovam o respeito, o fair play e a rejeição de qualquer forma de violência no desporto. A Câmara de Viseu aprovou o projeto de execução para a instalação de um sistema de videovigilância no Centro Histórico, Jogueiros, Rocio e Rua João Mendes. O investimento ronda os 1,4 milhões de euros e prevê a colocação de 54 câmaras de segurança, distribuídas por duas fases. O Executivo aprovou também o protocolo de cooperação com a PSP, que vai ficar responsável pela gestão e operacionalidade do sistema. Segundo o autarca João Azevedo, trata-se de um passo que classifica de histórico para reforçar a segurança de pessoas e bens do concelho. O acordo com a Polícia de Segurança Pública será formalizado, seguindo-se a submissão do projeto ao Ministério da Administração Interna, ainda durante este mês de agosto. Após a obtenção das autorizações necessárias, será lançado o concurso público para a instalação do sistema. No futuro, a Câmara de Viseu pretende ainda alargar a videovigilância ao Parque Urbano de Santiago. O município de Tondela volta a homenagear os agentes desportivos de concelho pelos resultados alcançados no primeiro semestre deste ano. A Gala do Desporto está marcada para 26 de dezembro no Pavilhão Municipal de Tondela e integrada na Semana Europeia do Desporto. A cerimónia vai distinguir atletas, clubes, treinadores, dirigentes e outros agentes que se destacaram ao longo da época, estando prevista a entrega de mais de uma centena de galardões. As candidaturas decorrem até 24 de agosto e podem ser apresentadas pelos clubes e agentes desportivos de concelho de Tondela. O Penalva de Castelo confirmou a continuidade de Carlos Agostinho como treinador principal para a equipa que vai disputar a divisão de honra da Associação de Futebol de Viseu. A direção renovou a confiança na equipa técnica, que mantém também Henrique Costa como treinador adjunto e Tony Rodrigues como treinador de guarda-redes. O arranque está marcado para 13 de setembro, com a deslocação a Nelas para a primeira jornada da divisão de honra de Viseu. Toda a informação está atualizada em estaçãodiariojornal.sapo.pt, também no site da Estação Diária Rádio em 968.fm.
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2: 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Previsão do estado do tempo para as próximas 24 horas. O Instituto Português do Mar e da Atmosfera está a prever para o distrito de Viseu só um pouco nublado ao limpo, com vento fraco, superando fraco a moderado nas terras altas do norte e centro do país. O IPMA está ainda a prever uma pequena descida da temperatura, com o mercúrio dos termómetros a chegar aos 29 graus de máxima e a mínima a registrar valores perto dos 15 graus no distrito de Viseu.
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3: Philip Carson, Mil e Uma.
2: 7-10, Carlos Manuel Costa. Aí estamos para mais uma grande hora de emissão na Estação Diária. Está já alinhada mais uma super malha em 96.80. Carlos Manuel Costa, na Estação Diária. Para continuarmos em grande ritmo aqui em 96.80, já a seguir vamos ficar com as ondas da estação que estão a chegar à antena na Estação Diária, de segunda a domingo.
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1: Diana Castro, Escândalo.
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3: Bem-vindos ao top da Estação Diária. Ouvimos na abertura uma grande malha, som nacional fora da caixa. Para seguirmos em frente, top nacional na Estação Oficial de Viseu. Nos próximos minutos, mais um grande tema nacional em 968.fm. 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

0: Manuel Costa. Estamos de regresso e praticamente a finalizar mais uma hora de emissão na Estação Diária. Estação Oficial de Viseu. Carlos Manuel Costa, na Estação Diária. Tudo a postos para que possamos saber as novidades que irão ter desenvolvimento logo após o sinal horário. Reservamos para o final desta edição os títulos que irão destacar-se no Diário da Estação. De segunda a domingo.
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0: Estamos de volta e, como é de esperar, vem aí mais um grande momento na estação diária. Vamos ter em antena as soltas da estação a não perder. As histórias que envolvem os mais diferentes artistas da música. Volto já a seguir com mais novidades. 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

0: BBC Radio com If I Could Change Your Mind. John Martin está sempre em ação pelo mundo com várias atuações pelos mais diferentes e importantes palcos da música.
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1: Carolina de Deus. Amor Borderline.
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1: Já sabem que a todas as meias horas na Estação Diária damos relevo ao desporto. Por isso, fiquem atentos ao bloco de informação de caráter desportivo, sempre com as últimas em grande destaque. Depois, a música regressa logo a seguir na Rádio Oficial de Viseu. 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
1: 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São estes alguns dos temas que vamos desenvolver no Desporto da Estação Diária. O Académico de Viseu já conhece o calendário das jornadas 3 e 4 da Primeira Liga. O Tondela já conhece o calendário para a 3ª e 4ª jornadas da Liga Mil Super. As equipas do Distrito de Viseu já conhecem o caminho para as primeiras eliminatórias na Taça de Portugal. O Centro Multiusos de Lamego recebe entre os dias 10 e 12 de agosto a Lamego Youth Cup, um torneio integrado na 2ª Semana da Juventude. Agora é só ficarem atentos ao desenvolvimento destes e outros temas no Desporto da Estação Diária. Semana 7. 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
4: Estação Diária. 7h30, está de volta à informação desportiva.
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5: O Académico de Viseu já conhece o calendário das jornadas 3 e 4 da Primeira Liga. Equipa orientada por Bruno Pinheiro, deslocação do Reino do Marítimo no sábado 22 de agosto para o jogo que está marcado às 3h30 da tarde e que vai colocar frente a frente os dois clubes promovidos este ano ao principal escalão. Na jornada seguinte, os juizenses regressam ao Estádio do Fontelo para receberem o Futebol Clube do Porto. A partida vai ser sábado 29 de agosto às 6 da tarde. Ambos os encontros vão ter transmissão com relato na Estação Diária. O Tondela já conhece data e hora para a terceira e quarta jornadas da Liga 2 de Futebol. Os Beirões disputam o primeiro destes encontros em casa, frente à Académica, na sexta-feira, 21 de agosto, às 8h15 da noite. Na ronda seguinte, a equipa orientada por Ricardo Costa desloca-se ao terreno da União de Leiria. Um jogo marcado também para uma sexta-feira, vai ser a 28 de agosto e às 6 da tarde. As equipas do Distrito de Viseu já conhecem o caminho das primeiras eliminatórias da Taça de Portugal do Futebol. Na primeira eliminatória, que está marcada para 29 e 30 de agosto, o Cifeis recebe o Sporting de Espinho, o Mortágua visita o Sporting da Covilhã e o Penalva de Castelo desloca-se ao terreno da Oliveirense. Já Lamelas e Castro Daire ficaram isentos e entram apenas na ronda seguinte. Na segunda eliminatória, o Castro Daire vai receber o Portimonense da Liga 2, enquanto o Lamelas vai jogar em casa frente ao vencedor do encontro entre Porto Alegrense e Santo António. O Tondela vai visitar o Imortal de Albufeira. Se seguir para a segunda ronda, o Cifeis defrontará o Leixões, o Mortágua terá pela frente o Leça e o Penalva do Castelo, caso elimine o Oliveirense, medirá forças com o Penafiel. O Centro Multiusos de Lamego recebe entre 10 e 12 de agosto a Lamego Youth Cup, um torneio integrado na segunda semana da juventude, um evento de 3 dias de competição desportiva. A prova arranca a 10 de agosto com handebol 6 contra 6, no dia seguinte há futebol 5 contra 5 e a fechar no dia 12, voleibol 4 contra 4. Um dos principais destaques desta competição é o formato das equipas, que serão mistas, reunindo participantes de diferentes escalões etários e atletas de várias modalidades. A organização é do município de Lamego e pretende com este evento promover a inclusão, o espírito de equipa e o convívio entre os jovens. Atualizamos toda a informação do desporto em Estação Diária e jornal.sapo.pt, também no site da Estação Diária Rádio em 968.fm.
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6: Previsão do estado do tempo para as próximas 24 horas. O Instituto Português do Mar e da Atmosfera está a prever para o Distrito de Viseu céu pouco nublado ou limpo, com vento fraco, superando fraco a moderado nas terras altas do norte e centro do país. O IPMA está ainda a prever uma pequena descida da temperatura, com o mercúrio dos termómetros a chegar aos 29 graus de máxima e a mínima a registrar valores perto dos 15 graus no Distrito de Viseu.
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17: RT. Ricardo Teixeira.
18: Olá pessoal, bem-vindos ao QI Business Secrets.
17: Ricardo Teixeira, o imparável.
18: Hoje vamos falar sobre nichos. Nós entramos no nicho e queremos atingir toda a gente. E não é assim.
17: É o fim de semana.
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1: Índia, razão.
2: Boa noite.
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0: Bem-vindos a mais uma grande hora desta emissão Portugal às 7. Vamos seguir em frente com mais uma grande malha de som nacional, com mais uma super tuga da estação na antena 9680. 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
1: Miguel Araújo com Rui Veloso. Fazer canções.

0: 7-10, Carlos Manuel Costa. Bem-vindos a mais uma grande hora na Estação Diária, Estação Oficial de Viseu. Carlos Manuel Costa, na Estação Diária. Superestação com o som nacional sempre na abertura de cada hora. E para continuarmos em bom ritmo, Supernova, nos próximos minutos. De segunda a domingo.
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1: Ora, aí estamos nós para começar a conhecer os diferentes canais onde podes sintonizar a Estação Diária. Digita www.968.fm e podes escutar os mais recentes tugas da estação, aqueles que fazem parte do Top Portugal às 7. Até já.
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1: Cumprimos mais uma hora de emissão na Estação Diária. Foi um prazer estar convosco durante cerca de 60 minutos. Ainda antes de encerrarmos a hora, os comerciais. Vamos avançar para os destaques que, à hora certa, irão fazer parte do diário da estação. Fiquem bem. 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
1: 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São estas algumas das notícias que vamos destacar na edição do dia do Diário da Estação. A Autoridade para a Prevenção e o Combate à Violência no Desporto sediada em Viseu proibiu 217 adeptos de aceder a recintos desportivos entre janeiro e junho de 2026. A Câmara de Viseu aprovou um projeto de execução para a instalação de um sistema de videovigilância no centro histórico Jogueiros, Rússio e Rua João Mendes. O município de Tondela volta a homenagear os agentes desportivos do concelho pelos resultados alcançados no primeiro semestre de 2026, numa gala marcada para 26 de setembro. O Sport Clube de Penalva do Castelo confirmou a continuidade de Carlos Agostinho como treinador principal para a época 2026-2027. Agora é só ficarem atentos ao desenvolvimento destes e outros temas no Diário da Estação.
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4: 8 horas.
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1: De regresso ao Diário, bloco das 8 horas, na Estação Diária.
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7: A Autoridade para a Prevenção e o Combate à Violência no Desporto, sediada em Viseu, proibiu 217 adeptos de aceder a recintos desportivos entre janeiro e junho deste ano. Destas interdições, 145 resultaram da posse ou utilização de artefactos pirotécnicos. No mesmo período, a autoridade decidiu 1.246 processos, com 573 condenações, 457 arquivamentos e 216 processos remetidos ao Ministério Público. Atualmente, 410 pessoas estão impedidas de entrar em recintos desportivos em Portugal, a maioria por decisões da autoridade. No arranque das competições profissionais de futebol, se apelou a dirigentes, atletas e adeptos que promovam o respeito, o fair play e a rejeição de qualquer forma de violência no desporto. A Câmara de Viseu aprovou o projeto de execução para a instalação de um sistema de videovigilância no Centro Histórico, Jogueiros, Rocio e Rua João Mendes. O investimento ronda os 1,4 milhões de euros e prevê a colocação de 54 câmaras de segurança, distribuídas por duas fases. O Executivo aprovou também o protocolo de cooperação com a PSP, que vai ficar responsável pela gestão e operacionalidade do sistema. Segundo o autarca João Azevedo, trata-se de um passo que classifica de histórico para reforçar a segurança de pessoas e bens do concelho. O acordo com a Polícia de Segurança Pública será formalizado, seguindo-se a submissão do projeto ao Ministério da Administração Interna, ainda durante este mês de agosto. Após a obtenção das autorizações necessárias, será lançado o concurso público para a instalação do sistema. No futuro, a Câmara de Viseu pretende ainda alargar a videovigilância ao Parque Urbano de Santiago. O município de Tondela volta a homenagear os agentes desportivos de concelho pelos resultados alcançados no primeiro semestre deste ano. A Gala do Desporto está marcada para 26 de dezembro no Pavilhão Municipal de Tondela e integrada na Semana Europeia do Desporto. A cerimónia vai distinguir atletas, clubes, treinadores, dirigentes e outros agentes que se destacaram ao longo da época, estando prevista a entrega de mais de uma centena de galardões. As candidaturas decorrem até 24 de agosto e podem ser apresentadas pelos clubes e agentes desportivos do Conselho de Tondela. O Penalva de Castelo confirmou a continuidade de Carlos Agostinho como treinador principal para a equipa que vai disputar a divisão de honra da Associação de Futebol de Viseu. A direção renovou a confiança na equipa técnica, que mantém também Henrique Costa como treinador adjunto e Tony Rodrigues como treinador de guarda-redes. O arranque está marcado para 13 de setembro, com a deslocação a Nelas para a primeira jornada da divisão de honra de Viseu. Toda a informação está atualizada em estaçãodiariojornal.sapo.pt, também no site da Estação Diária Rádio em 908.fm.
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5: 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Previsão do estado do tempo para as próximas 24 horas. O Instituto Português do Mar e da Atmosfera está a prever para o distrito de Viseu céu pouco nublado ao limpo, com vento fraco, superando fraco a moderado nas terras altas do norte e centro do país. O IPMA está ainda a prever uma pequena descida da temperatura, com o mercúrio dos termómetros a chegar aos 29 graus de máxima e a mínima a registrar valores perto dos 15 graus no distrito de Viseu.
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0: 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Fiquem para escutar Supernova em mais uma emissão Super Estação. 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
1: 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São estes alguns dos temas que vamos desenvolver no Desporto da Estação Diária. O Académico de Viseu já conhece o calendário das jornadas 3 e 4 da Primeira Liga. O Tondela já conhece o calendário para a 3ª e 4ª jornadas da Liga Meu Super. As equipas do Distrito de Viseu já conhecem o caminho para as primeiras eliminatórias na Taça de Portugal. O Centro Multiusos de Lamego recebe entre os dias 10 e 12 de agosto a Lamego Youth Cup, um torneio integrado na 2ª semana da Juventude. Agora é só ficarem atentos ao desenvolvimento destes e outros temas no Desporto da Estação Diária. 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
1: Olá, boa tarde, bem-vindos à Estação Diária em 96.8 FM, emissão de desporto para acompanharmos o Académico de Viseu no regresso à Primeira Liga de Futebol, 37 anos depois. Primeira jornada com uma deslocação ao Estádio da Luz, onde irá defrontar o Benfica. Relato vai ser para ser ouvido aqui na Estação Diária com César Melo, José Alberto Ribeiro e André Monteiro. Está lançado o mote desta partida, vamos daqui a pouco ir ao encontro da equipa Estação Diária que está no Estádio da Luz.
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1: Mais uma vez, boa tarde. Estamos a acompanhar o Académico de Viseu no regresso à Primeira Liga, com também a primeira jornada e com uma deslocação ao Estádio da Luz, onde irá defrontar o Benfica. Sem mais demoras, vamos ao encontro da equipa de reportagem Estação Diária com César Melo, José Alberto Ribeiro e André Monteiro. Boa tarde para vocês.
3: Olá, viva Carlos Manuel Costa, boa noite, bem-vindos ao Estádio da Luz, Estádio do Sport Lisboa e Benfica, Primeira Liga Profissional de Clubes, Liga Betclic, jornada 1 do primeiro escalão do futebol português. Exatamente como dizias há pouco, 37 anos depois, o Académico de Viseu está de regresso ao principal escalão do futebol nacional e a Estação Diária irá fazer o relato integral e em direto deste Sport Lisboa e Benfica, Académico de Viseu. Acreditem, é um gosto estar a fazer serviço público para todos os vizienses, para todos os academistas, para todos os simpatizantes do desporto e do futebol, espalhados pelos diferentes cantos do mundo. Vamos já de seguida passar aos 11, porque já aos 11 vamos ao 11 do Benfica, César Melo. César, hoje conosco enquanto relator da equipa principal, da equipa que hoje irá levar até vocês este Académico Viseu Benfica, ou Benfica Académico Viseu, como preferirem. César, vamos ao 11 do Benfica.
4: Olá, boa tarde. Então, o 11 do Benfica, baliza Samuel Soares, na lateral esquerda Dal, na direita Bá, centrais são Langley e Tomás Araújo, depois à frente defensiva Leandro Barreiro, Barreira cheia também na zona de meio campo, na extrema esquerda vai jogar Rafa, pelo menos agora de início, Prestiani do lado direito e na frente de ataque Pafolidis com Sudakov nas suas costas. Claro que depois poderá haver transições. O Académico Viseu.
3: Muito bem, vamos então à equipa do Académico Viseu, na baliza com Everton da Silva, depois Rubinho, lateral direito, António Correia no centro da defesa, 41 da equipa do Académico Viseu, Ruben Pereira do lado esquerdo, 44, e ainda Igor Milioranza, 66, defesa lateral esquerda da equipa do Académico Viseu, meio campo com Mestanza, Alexandre Mestanza, 45, camisola 45 do Académico, Sian Karamen, número 8 e 14, Sofiane Messagan, na frente de ataque, como é habitual, ou como era habitual na segunda liga, 31, João Guilherme, 33, André Clóvis e 10, Álvaro Zamora. Exatamente, vamos para ti, para já, André, vamos lá então verificar a questão número 1, jogo à porta fechada, isto beneficia ou prejudica a equipa do Académico?
5: Ora, muito boa tarde, é verdade, jogo à porta fechada aqui no Estádio da Luz, sanções aplicadas então ao Benfica que leva este jogo a ser jogado então à porta fechada. A verdade é que sabemos da importância de que os adeptos benfiquistas têm, sobretudo no Estádio da Luz, o Inferno da Luz, como para alguns é conhecido, e portanto pode ser aqui um ponto a ter em conta a favor da equipa viziense. O Académico, que teve um verão bastante mexido naquilo que foi o mercado, reforçou-se de várias formas. Rapidamente mencionar aqui alguns pontos a ter em conta, nomeadamente João Guilherme, que esteve com empréstimo na temporada anterior, fica a título definitivo no Académico. Álvaro Zamora continua também o seu empréstimo por mais uma época, e depois aqui algumas contratações a mencionar, nomeadamente Everton e Marcos Lavina, os dois guarda-redes trazidos aqui para a equipa academista. Everton então brasileiro vindo do Barra e Marcos Lavina espanhol vindo de França, do Dunkerque, o SL Dunkerque. Rapidamente mencionando os outros nomes, porque o jogo está prestes a arrancar: Andrew Babic, também Alejandro Mestanza, Cristiano Ferreira, Mohamed Boldini e, portanto, Álvaro Zamora e João Guilherme, como já tínhamos mencionado, que cá continuam. Estamos prontos para dar este início a este jogo. O Académico traja todo de negro, como é seu apanágio. E cá estamos. Início então da partida. O Benfica também com o equipamento inicial a principal, aliás, a jogar então de camisola vermelha, calção branco, e a bola a chegar a Everton nos primeiros segundos.
3: Olha, exatamente, o Estádio da Luz completamente às moscas. César, como é que vai jogar este Benfica? A bola agora em poder da equipa do Académico Viseu. Já lá vamos então. Académico, a bola para a frente, onde está a seguinte camarada Caramana, ali do lado direito, da forma como está a atacar a equipa do Académico Viseu. Tem na frente, ataca João Guilherme, depois ali o árbitro a dizer que há uma falta a favorecer a equipa do Académico Viseu. O que é que viste? Achas que sim, César? O que é que viste?
4: Sim, nesta jogada? Puxou na camisola do Langley, ele que veio fazer veio ali ao lado esquerdo compensar a saída do Dal, que tinha subido, e acaba por agarrar de forma ligeira. O árbitro, ao estava perto, marcou, é livre para a equipa do Académico Viseu.
3: Olha, muito bem, livre, lado direito, da forma como está a atacar a equipa do Académico Viseu. Está lá Sian Karamen e também Messagan para bater o esférico. É um livre que pode levar perigo à baliza do guardião da equipa do Benfica, Samuel Dal. O árbitro ali bem por perto, André.
5: Já batido ao primeiro posto, afasta barreiro para canto.
3: Canto para a equipa do Académico Viseu, César.
4: Um corte assim à algo atabalhoado ali do Leandro Barreiro, mas evita que a bola chegasse às suas costas, onde apareciam homens do Académico de Viseu. Pontapé de canto então para a equipa que viajou desde o sítio de Viseu.
3: Muito bem, lá direito, a forma como está a atacar a equipa do Académico de Viseu. Se encaramando para bater o esférico, camisola 8 da equipa do Académico de Viseu, toma ali balanço para bater agora a bola para o interior da área. É isto que acontece, a bola ali, o remate, mas que defesa, mas que perigo, César Melo.
4: É verdade, é um cabeceamento ali à queima-roupa, a bola vai para a zona da cintura do Samuel Costa e acaba por conseguir agarrar com outro tipo de direcionamento, podia ter dado o primeiro gol para a equipa do Académico de Viseu.
3: André!
5: Fica a primeira ameaça à canista nos primeiros minutos de jogo. É Rubinho a recuperar a posse de bola e a tirar então para lançamento em lateral, já a bola colocada dentro das quatro linhas.
3: Benfica!
4: Mas ainda está o Benfica na sua zona defensiva, ali o Barrena cheia, toca para o lado esquerdo, depois para o companheiro de equipa, a bola volta lá para trás, é Langley que a tem nos pés, uma linha 3 do Benfica a defender, ainda na zona de meio campo, a bola tira para a frente, recebe para Pavlidis, toca de primeira para a direita, vem a dar ali o apoio depois o Bá, tentativa de colocar na extrema esquerda para o ataque, vai entrar o 22 da equipa do Benfica, corta a defensiva do Campo de Viseu, ainda há existência, amortecimento ali de bola, tira de qualquer maneira a defensiva da equipa visitante.
3: Olha lá, vai a equipa do Académico de Viseu agora a tentar ali uma situação em termos de ataque, ganha o Benfica, perde a equipa do Académico de Viseu, depois lançamento a pertencer à equipa do Benfica, César.
4: Lançamento no meio campo defensivo, bola lá para trás para Tomás Araújo, pode largar tudo para a direita, ainda com a equipa bastante subida, só 4 homens para trás da linha divisória do meio campo, bola para a direita para Bá, vai levantar a cabeça, mete a rasteira para a entrada da grande área, recebe ali o Rafa, depois tenta divulgar novamente em Bá, está junto à linha, deu mal, corta a equipa do Académico.
3: Olha lá, vai o Messagano agora pelo lado esquerdo, perde já o esférico para Bá, é o Benfica quem está em posse de bola mais uma vez, a equipa que veste toda do vermelho agora a tentar organizar no seu meio campo defensivo.
4: Langley mete a bola para a extrema esquerda, para o Rafa, recebeu, obrigou, recuou um pouco para trás, vai levando encostando o meu pé direito, vira tudo para a direita, lá para o Tomás Araújo. Tomás Araújo no meio campo defensivo ainda, agora vai transpor a linha divisória, levanta a cabeça, toca curtinho para o número 2, Langley, sobem bastante os centrais do Benfica, a bola aqui para a extrema esquerda, é o Dal que recebe, toca curtinho depois para o Rafa, este novamente para o Langley, tenta passar a bola ali com alguma hesitação ainda, não há profundidade para já no ataque do Benfica, a bola para a direita, vai, evita que a bola saia, vai ser obrigado a recuar, novamente para o Tomás Araújo, lá para trás, para o Samuel Soares.
3: Exatamente.
4: Samuel Soares deixa para Langley. Langley vem trazendo a bola encostada ali ao pé esquerdo, depois deu para a zona central, recebe ali o Barrena cheia, mete para a extrema direita, vai subindo o Bá, mata no peito, colo no chão, tenta depois meter de primeira, olha, pode ser perigoso, cruzamento, lado direito, vai chegar primeiro o homem do Académico, chora para lá da linha de cabeceira, vamos ver se é canto ou não, não sei.
3: É exatamente, Ruben Pereira, 44 da equipa do Académico, Viseu, quem tira ali a bola para fora, é ponta, pé de canto a pertencer à equipa do Benfica, Sport Lisboa e Benfica, André.
5: Exatamente, prepara-se então a equipa da casa para bater este seu primeiro canto. Sudakov para bater o canto aqui do lado direito. Vamos então perceber, dois jogadores fora da área, praticamente todo o resto da equipa benfiquista dentro da área, bola já batida, atenção, primeiro toque e a bola ainda a sair pela linha de baliza para novo canto.
3: É novo canto para a equipa do Benfica, César, relata aí, novo canto para a equipa que veste toda no vermelho.
4: O primeiro canto, a bola é metida para o Prestiani, que entra bem nas costas o defensor, depois há um corte e agora ali também com alguma atrapalhação, à primeira consegue cortar o homem da grande Viseu, ainda lá foi outro a tentar evitar que a bola passasse para lá da linha de cabeceira, mas não conseguiu. Pontapé de canto, extrema direita do ataque da equipa do Benfica, levanta ali o jogador as duas mãos, bola para o centro da grande área, olha o cabeceamento, sozinho, defende, é um milagre, ainda a segunda bola para o homem do Benfica, vai tirar o Académico de Viseu e evitar o perigo muito perto do golo, esteve a equipa do Benfica.
3: Olha, muito bem, o Académico Viseu a tentar ali sacudir a pressão da equipa do Benfica, reganha de novo o homem do Benfica que estava ali mais adiantado, parecendo ser Barreiro, mas é a equipa do Académico quem fica em posse de bola, milionários do lado esquerdo. Olha ali para os companheiros que têm atrás, Ruben Pereira é o que faz, lá está a equipa do Académico Viseu a tentar organizar e a pôr um pouco de gelo nestes primeiros minutos, 5 da primeira parte, André, bola da equipa do Académico Viseu.
5: É Ruben Coutinho, ele que iniciou a jogada, mantém a posse, novamente, parte para o ataque, tem Caramba na frente, procura essa linha de passe, mal medido, é o Benfica que parte em resposta, e vamos ver o que é que consegue fazer.
4: Agora a bola vai ali para a zona central, Pavlidis, mal direcionada, mas deixa-me só dizer que há pouco é um brinde autêntico ali da defensiva do Académico Viseu. Há um canto, há um cabeceamento, e o jogador ficou a um metro da baliza de cabeça e não conseguiu, porque esteve muito bem o Everton a evitar o que seria o primeiro gol para a equipa da casa.
3: É, exatamente, muito bem o guardião da equipa do Académico Viseu, Everton da Silva, ali a dar o corpo às bolas, a conseguir tirar o esférico, sorte para a equipa do Académico Viseu. É o Académico agora que está no ataque por intermédio de André Clóvis, ali com 3, 4 jogadores da equipa do Benfica, ganha a formação do Benfica. Langley agora a posse de bola, a deixar aqui do lado esquerdo, André. Não, és tu.
4: Vai subindo o Dal, mete a bola para a entrada da grande área, olha lá, pode haver o cruzamento, mas fez-se lá fora de jogo, já fez a finta, o homem do Benfica, pode rematar, pode marcar ali, ao oferecer o corpo às bolas, e evitar o que poderia ser o primeiro para o Benfica, bem o Sundakov, segurou com a esquerda, puxou para o direito, armou o remate, mas melhor, o defensor do Académico Viseu estava em linha, parece-me, a evitar o que poderia ser o gol da equipa do Benfica.
3: Olha, António Correia, André, ali, muito lento, poderia ter sido aqui mais uma jogada de muito perigo, podia não, foi mesmo uma jogada de muito perigo e poderia ter sido golo, mais um para a equipa do Benfica.
4: Mas pegou bem, o jogador que perde ali na frente, na primeira finta, foi ele depois foi fazer a dobra, insistiu e evitou o remate. Olha o pontapé de canto para a equipa do Benfica, bola metida para a primeira posta, olha o cabeceamento, ali a bola fica a pingar, quem é que vai rematar? Ninguém do Benfica apareceu, corta o Académico Viseu e agora a bola bate no ar, interrompe-se.
3: Olha, mas o Académico Viseu não pode estar ali com tanta cerimónia, a bola tem que ser aliviada dali e com destreza, porque há muita cerimónia dentro da área da equipa do Académico Viseu, André.
5: Exatamente, aponta aqui mais uma intervenção de Everton na jogada anterior, e portanto mais uma vez, é a segunda vez aqui que o guarda-redes academista é obrigado a intervir, e com sucesso. É o Académico com a posse de bola, Rubinho, linha de passe a encontrar a João Guilherme, perda de bola por parte do Académico, ainda a insistir, recupera o Benfica.
3: Olha, lá vai a equipa do Benfica ali a tentar ficar em posse de bola, é arremesso a pertencer, penso eu, à equipa do Académico Viseu, é isso?
4: Sim, falta cá o nosso amigo Chaves, mas eu ia só dizer que vocês devem concordar comigo. Está a haver ali muita cerimónia a tirar a bola dentro da zona de grande área.
3: É, exatamente.
4: A bola fica ali a
3: pingar,
4: basta haver um toquezinho ligeiro, seja de uma equipa ou seja de outra, mas com muita cerimónia para tirar a bola, e já criou duas situações de perigo o Benfica à custa disso.
3: Não tenho dúvida, milionas agora do lado esquerdo, tem pela frente o Barreiro. Prefere tocar ali a bola na direção de Álvares Amora, mais para trás, para onde está Ruben Pereira. Toque curto na direção do jogador de equipa do Académico Viseu, que parece ser o Messi. Gana, a bater mais para trás para onde está Mestanza, exatamente o homem da equipa do Académico Viseu. O Académico agora a organizar dentro do seu meio campo defensivo, lá vai a equipa do Académico agora por intermédio de João, melhor ainda de, não é João, é sim exatamente é João Gustavo, João Guilherme,
4: perigo, mata no peito, pode marcar o Benfica, golo! Benfica! Gol! Fácil! Bola rasgada para a entrada grande área, mas estava 1-1. Pavlidis dominou no peito, encheu o pé esquerdo, mandou para o lado esquerdo do guarda-redes, está feito o primeiro para o Benfica, a partir do minuto 9 desta primeira parte, mas... Não estava só o Pavlidis sozinho, estavam dois jogadores do Benfica, André.
5: Sim, faltou aqui a reação defensiva. Pavlidis bem posicionado, faltou imediatamente então a defesa academista reagir completamente em jogo. O ponta-lança benfiquista recebe da melhor forma e depois, como só ele, a finalizar ao segundo poste. É o primeiro da equipa da casa.
3: Olha, estávamos a dizer que a equipa do Académico Viseu estava ali a dar muitas casas e mais uma, dar ali demasiado espaço na zona defensiva, na zona junto à grande área, e depois Pavlidis, com todo o tempo do mundo, com todo o espaço do mundo, acabou por fazer 1-0 para a equipa.
4: Sim,
3: do Benfica.
4: Os dois centrais do Académico estão para aí a 30 metros um do outro. Um está do lado esquerdo, o outro está no lado direito, mas no bico da grande área dos dois lados, e no meio aparecia o Sudakov e apareceu também o Pavlidis completamente sozinho, de um passe, de uma jogada normalíssima na zona de meio campo.
3: Olha, lá vai a equipa do Académico Viseu mais uma vez a tentar agora o ataque. 1-0 para a equipa do Benfica. Marcou Pavlidis ao minuto 9 do primeiro tempo. Estamos a dobrar 1 minuto 10 aqui na Luz, e é o Académico Viseu quem tenta organizar. Vamos lá ver se esta equipa se recompõe, porque desta forma, André, não vai ser fácil este Académico, porque não acerta um passe.
5: Exatamente, não tem sido fácil e o Benfica com a posse de bola neste momento, o Barreiro a sendo setado, atenção ao Académico, tenta partir para o ataque, procura de espaço, vai subindo o terreno pela esquerda, falta a linha de passo para trás, Melhoranza a receber, ultrapassa o primeiro, ainda Melhoranza, falta a linha de passe, deixa curto, olha o cruzamento, não acontece, é lançamento para o Académico.
3: Exatamente, Académico lado esquerdo, da forma como está a atacar a equipa que veste toda de negro, vai lá o defesa esquerdo do Académico. Que viseu certamente Igor Melhoranza, 66 nas costas para fazer o arremesso de linha lateral, não a deixar para Álvaro Zamora, recurva o defesa lateral esquerdo da equipa do Académico Viseu, vai ser arremesso para a equipa que veste toda de negro, bola para o interior de área, está lá, estão lá dois jogadores da equipa do Académico, olha o remate, olha ali, pode ser perigoso, primeiro Samuel Soares.
4: Sim, mas eu acho que o Académico está com uma lentidão muito grande de processo a nível de ataque, até porque assim, tem um dos melhores avançados, foi o melhor avançado da segunda liga da época passada, a bola tem que lá chegar, e ali dois jogadores a trocar a bola, a demorar uma eternidade, agora quando colocaram a bola na área, criou perigo, falhou o pontapé bicicleta, mas pelo menos colocou lá a bola, se não colocarem a bola não há perigo.
3: Olha lá vai a equipa do Benfica, César, vamos lá embora o relato.
4: Ora, tem ali então o Tomás Araújo, mete para o centro, ele estava completamente sozinho outra vez, penso que era o Sudakov agora, mas a bola vai com muita força, mas foi para as costas da defensiva do Académico, e eu continuo a achar que há uma distância enorme entre os centrais e os laterais, há muito espaço ali, sempre com o Sudakov e Pavlidis está a aparecer no meio.
3: Olha o Académico a tentar ali mais uma situação em termos de ataque, depois ali a perder o esférico, o árbitro diz que não há nada, é o Benfica quem parte para o ataque agora pelo lado esquerdo, pode ser perigoso, pode ser um segundo para a equipa do Benfica, já está, não, a bola acaba por sair um pouco por cima da baliza, guardião Everton Silva.
4: Não é chover no molhado, mas é assim, o Benfica está a fazer um jogo competente, está a aproveitar os espaços. Está a haver muito espaço. Olha, nesta jogada, o Dal aparece completamente sozinho e o lateral, embora se tiver que fazer cobertura, tem que estar em cima do Dal. Não pode deixar de receber a bola e fazer o remate. Não saiu bem o chapéu, porque se tivesse saído, era ou se teria sido segundo para a equipa do Benfica, André.
5: Exatamente, tem-se notado esta questão. Falta alguma noção espacial da linha defensiva do Académico a controlar não só o espaço entre os centrais, mas depois também a cobrir os flancos, nomeadamente aqui Rubinho, a ter algumas dificuldades. E o Benfica no ataque, atenção ao flanco disponível, cá está novamente, já na área, à procura de espaço para o remate, deixa curto, olha a bola para a pequena área, afasta a defesa academista, Melhoranza recebe a bola.
3: Olha lá vai o defesa de lateral esquerdo da equipa do Académico Viseu a trocar o esférico com o André Clóvis, depois ali a fazer falta Tomás Araújo, do central da equipa do Benfica, ali a meio do meio campo da equipa do Académico Viseu, falta a favorecer a equipa do Académico, vai ser marcada por intermédio parece-me ser o Ruben Pereira a deixar o esférico ali para o lado direito onde aparece o central da equipa do Académico Viseu, António Correia, a fazer ali, a tentar fazer um bonito Rubinho, a tentar depois seguir em frente, bola na direção de Caraman, o árbitro diz que
5: há falta por parte de Caraman sobre Barrandeché. E portanto ficou assim marcado.
4: Outro fator curioso, e só para vocês estão a ver mesmo que eu de certeza, porque o Benfica só está a jogar com dois homens de meio campo, está aí com os laterais muito subidos. O Académico tem Mestanza, Messagã e Caramov, e o Benfica com dois consegue ter supremacia na zona de meio campo, porque estão quatro homens para a frente e depois o resto está na defensiva. No meio campo, onde a bola está a passar sempre pelo meio, o Benfica tem aqui de sempre espaço, que depois ajuda a que abra espaço também na zona de ataque. Samuel Soares a receber no pé, rasteiro, deu para a esquerda, vai para o Dal. Levanta a cabeça, mete a rasteirinho para a frente para o Rafa. Aumenta de velocidade, quase a sair a bola, mas ainda vai. E já passou um, passou por dois, agora vai ser cartão amarelo. Só desta maneira, mas Zé, bastava o primeiro jogador que foi à jogada ter encostado só um bocadinho o corpo, não era cartão amarelo e parava a jogada. Não pode é deixá-lo ir por aí adiante, especialmente o Rafa.
3: Olha, em primeiro lugar, porque as linhas do Académico Viseu estão a jogar demasiado afastadas, nem estão subidas, nem estão propriamente junto à grande área, portanto não há nenhum autocarro junto à grande área da equipa do Académico Viseu, e o Académico Viseu a ter muitas dificuldades em conseguir aqui suster os homens rápidos da equipa do Benfica. fica fundamentalmente Rafa do lado direito e também depois do lado esquerdo com Sudakov a tentarem ali ultrapassar a linha defensiva da equipa do Académico Viseu. Lá vai o Benfica mais uma vez para o ataque, César.
4: Sim, mas até nem seria, olha, agora perigoso ali para o lado direito, só para o Benfica, vai sair o guardião, consegue chegar primeiro, mas seria uma coisa natural, tremendo recinto, seria natural que até armasse um autocarro. Ninguém levaria mal ao Académico Viseu, ter eles mais juntas, até por estar a jogar com uma equipa de topo a nível nacional. Temos o Sporting, temos o Porto, temos o Braga, e vir jogar de peito aberto, com tanto espaço, com uma equipa, com jogadores rápidos como o Benfica, é um bocado difícil depois de parar.
3: Olha o árbitro ali a chamar a atenção para Everton da Silva, não percebi o que é que o árbitro queria dizer ao guarda-redes da equipa do Académico Viseu, mas é o Benfica quem está em posse da bola agora por intermédio de Langley, é o central da equipa do Benfica, Clement Langley, que joga ali do lado esquerdo, mais ligado ao lado esquerdo da zona central da equipa do Benfica. Lá vai o Barreiro pelo zona central do Académico Viseu, ali depois a conseguir suster a bola, é o Académico quem está em posse da bola.
4: César. Sim, mas mais uma vez, dois homens do Benfica conseguem levar a bola e por acaso o passo do Barreiro não saiu bem, mas estavam cinco jogadores do Benfica na zona de ataque e quase que conseguia colocar a bola com perigo junto da baliza do Everton, acabou por conseguir recuperar. Só o Académico Viseu.
3: Olha lá, vai a equipa do Académico Viseu pelo lado direito, por intermédio de Caramano, para lá, para igual à baliza do Benfica. Ali a abrir, dar espaço para o jogador da equipa do Académico Viseu. Está lá o Álvaro Zamora do lado direito. Olha, espera ali que o esférico chegue junto do jogador da equipa do Académico Viseu. Cruzamento para o centro da área. Atira o jogador do Benfica, vai a Zamora. Ainda o remate e que perigo! Que perigo! Poderia ter sido ali o empate para a equipa do Académico.
4: Mas isso só vem provar que o Académico, quando joga um bocadinho mais de velocidade e profundidade, consegue criar perigo e tem jogadores no ataque que com alguma...
3: Foi
4: no poste direito. Agora, se a bola não chegar lá, não cria perigo. E bom, não pode também ter tanto afastamento na zona defensiva, porque pode marcar 3, mas depois pode sofrer 6.
3: Olha, muito bem, a equipa do Académico Viseu, André, aqui a ser um pouco bipolar, defender mal e a tentar atacar mais ou menos.
5: Sim, foi um bom início de jogada, faltou mesmo a finalização e mais uma falta aqui a ser sinalada. Não sei se não será aqui mais um amarelo.
3: Eu tenho certeza que é amarelo.
5: Há pouco o amarelo foi mostrado a Mestanza, o espanhol de 21 anos, uma das transferências para o Académico. Cá está, é agora, penso,
4: André,
5: para
4: Messa. André, não deixar o Pavlidis tentar receber a bola. Ele
5: verdade.
4: Tem que estar mais em cima dele.
5: Não, António Ferreira.
4: Ou estar, para não o deixar passar. Agora, a partir do momento que eu deixo levar a bola e ir por aí adiante, depois é difícil de segurar.
3: Olha, era isto o que dizíamos, que o Benfica tem outro ritmo, uma outra intensidade em termos de futebol, e depois daí isto, o Académico Viseu já está com dois amarelos antes do minuto 20, estamos perto do minuto 19 deste primeiro tempo. Lá vai a equipa do Benfica mais uma vez para o ataque, agora por intermédio de parece-me ser ali, olha, não percebi quem era, Herodal.
4: Agora a bola vai para a direita, está no bar. Há pouco o guarda-redes foi a titular porque tentou perder-lhe um bocadinho de tempo para recuperar tempo para ir para a baliza, e o guarda foi lá avisá-lo que não podia fazer aquilo. Ataca ao Benfica no meio-campo ofensivo, totalmente toda a equipa tirando o guarda-redes está no meio-campo ofensivo. A bola vai sendo trocada ali para a linha divisória, do lado direito ainda é o Tomás Araújo, hesita, era para a esquerda mas ainda não passou, procura uma linha de passe, agora sim dá para a direita, encosta lá no Bá, toca curtinho, recebe outra vez, trocou com o Leandro Barreiro, depois acaba por dar lá para trás. Tomás Araújo vai colocar a bola em Langley. Agora vir fazer a rotação total de bola, mas aí tudo para a direita, mais uma vez Leandro Barreiro completamente sozinho, desta vez há um corte ali da defensiva do Académico Viseu, ainda insiste o Benfica, vai lá o Leandro Barreiro, recupera o Académico.
3: Olha lá, vai a equipa do Académico agora pelo lado esquerdo, o Igor Milionanza ali a tentar colocar o esférico junto de Álvaro Zamora, primeiro o Barreiro vai lá depois ainda a recuperar o jogador da equipa do Académico Viseu, o pé esquerdo na bola livre, digo não, o árbitro diz que não há nada, digo eu, André.
5: Exatamente, é aqui o Benfica com a posse de bola novamente. Varanes com a posse deixa para Sudakov, agora sim é o ataque, é Prestiani a tentar jogar para dentro, tenta manter a posse primeiro, é mais importante, no centro do relvado. Varanes a receber a posse de bola, temporiza, deixa para Prestiani novamente, um jogador pela frente, é João Guilherme, E vai trocando para já a bola à equipa benfiquista.
3: Benfica! Vamos embora, César!
4: Mas eu continuo a achar. Acho que os jogadores que demos estão com pouca intensidade a nível de pressão. Tem que pressionar mais. Agora, mais uma vez, completamente sozinho. Toca ali a bola. Leandro Barreiro, deixa para a direita. Para o Tomás Araújo. Pode encostar para o bar. Está encostado à linha. Vamos ver se faz a finta ou dá a bola para trás. Devolve ao central da equipa do Benfica. Meio campo ofensivo, descaindo para a direita. Uma pequena hesitação. Troca depois ali a bola com o 5 da equipa do Benfica. Vai o Leandro Barreiro buscar à frente. Tudo fácil. Tudo ali de forma simples. Agora sim, mais pressão. É obrigado a recuar o jogador do meio campo da equipa do Benfica. Ainda com o pé, bola no pé, chuta com o adversário, ganha o lançamento, meia direita do ataque. Mas acho que tinha que haver mais pressão. Agora já se viu um bocadinho mais sobre o Leandro Barreiro, mas continua a haver muitos espaços para as bolas entrar dentro da grande área. E depois é difícil de cortar.
3: Olha, as linhas do Académico Viseu têm que estar um pouco mais juntas. Parece-me que é o que estão a fazer agora. Mas Gianluca Pastiani agora pelo lado esquerdo, ali a tentar depois ultrapassar um jogador da equipa do Académico Viseu. Era Tiago Canamanda, depois ali a fazer uma asneira. Bola de novo para a equipa do Benfica.
4: Também precisa que arrumou um pouco mais a casa. Estão mais próximos uns dos outros. Olha o Benfica, olha que perigo. Ali a finta. Vai aparecer o remate ou não? Puxa a bola para a direita, vai tentar andar. Olha o remate. A bola no poste. Poste esquerdo. Passou por um, passou por dois. Meteu pé direito na bola. E ela bateu estrondosamente no poste direito da baliza. A guarda de Everton. Estava eu a elogiar, a dizer que estão mais perto. Nota-se ali. E depois consegue um jogador sozinho para este ano ir por ali dentro e rematar ao poste.
3: Olha, mas que perigo para a equipa do Benfica. Um remate de Gianluca Prestiani do lado esquerdo, direito para o lado esquerdo. A bola batendo o poste da baliza do guardião da equipa do Académico Viseu. Everton da Silva, poderia ter sido 2-0 para a equipa do Benfica.
5: Fica a ameaça de Prestiani. O Benfica a manter a pressão máxima nesta primeira parte. Já vai vencendo por 1-0 o golo de Pavlidis ao minuto 9. E mais uma vez, agora com Prestiani a manter o perigo, vai ser o Académico então a dar início à jogada com o pontapé de baliza. O Académico que está a ter muitas dificuldades defensivas. O Benfica está a conseguir trocar a bola entre as linhas defensivas do Académico sem ser interceptado, e vimos as oportunidades a surgir a partir daí, e vemos mais um grande corte agora de Rubim. A bola já em jogo para Milianza, para dar início à jogada. Temporiza, deixa para Ruben Pereira, o central academista. Procura a linha de passe, é para Milianza novamente. Troca a bola à equipa academista. Não há uma linha de passe fácil para subir no terreno.
4: Tem que aclamar o jogo, tirar a bola ao Benfica, porque se continuar a deixar o Benfica trocar a bola como está a trocar, se tiver que trocar mais a bola, se tiver que defender um bocadinho melhor, juntar mais as linhas, é isso que tem que fazer.
3: Sim. Olha, sem dúvida, lá vai a equipa do Académico Viseu. Agora é Everton da Silva a bater o Jérico para o lado esquerdo. Está lá Milianza para receber do pé com pé esquerdo também. Depois tem ali muito por perto o Álvaro Zamora, de deixar curto para o jogador da equipa do Académico Viseu, defesa central da equipa do Académico Viseu, Ruben Pereira. É o Académico quem tenta agora o ataque ali por intermédio de Zamora. Muda ali de velocidade o Xérico para o lado direito. Aparece lá Robinho, primeiro tal para a equipa do Benfica.
4: Recupera a equipa do Benfica, Leandro Barreira, dar para trás para o Langley, vira tudo para a direita, recebe o Bá. Há pouco penso que, não sei se será sido até o Rafa que veio ali auxiliar a zona defensiva, cortou, interceptou aquela bola. Vai saindo o Benfica, do lado direito tem municiado mais o ataque por lá, mas há pouco Prestiani, que está a jogar aqui do lado esquerdo, foi à direita mandar aquela bola ao poste. Recebe o 25, que é o Prestiani, com passo de espera, troca a bola para trás ali de forma curtinha. Agora é o Dal, deixa depois para o Langley, toca para Tomás Araújo, recebe o central da equipa do Benfica, mete da primeira. Olha ali, espaço completo, não sei se não há fora de jogo, pode marcar o Benfica ali o Pavlidis, remate por cima.
3: Olha, mas que perigo para a equipa do Benfica, mais um e muito espaço mais uma vez dado pela equipa do Académico Viseu. É alguma dificuldade dos jogadores da equipa do Académico Viseu em conseguirem apanhar o ritmo desta equipa do Benfica, e não sei se realmente ali fora de jogo. André, diz lá de como é que viste aí a jogada.
5: Parecia que poderia estar, mas fica mais uma vez aquilo que está a ser a história deste jogo, que é Pavlidis a ler a linha defensiva do Académico com muita facilidade e a posicionar-se no sítio certo, à hora certa, com muita facilidade.
3: Olha, lá vai Mestanza para o Académico Viseu tentar ali tirar o esférico. O árbitro diz que ali falta e amarelo para a equipa do jogador de equipa do Benfica, César. É assim, mais ou menos.
4: Uma pancada só deu na perna. Se calhar era para dar na bola, mas não vai dar. E penso que foi o Sudakov, não é?
3: Exatamente.
4: E de forma perfeitamente desnecessária, porque está
3: completamente
4: perto da área adversária, não tinha necessidade nenhuma, mas leva a primeira cartolina amarela para a equipa do Benfica.
3: Meio campo defensivo da equipa do Académico Viseu, sem necessidade deste amarelo, mas foi o que foi, amarelo para Sudakov. 9, é o Académico Viseu quem vai beneficiar ali de um livre a favor da equipa que está a vestir toda de negro. Everton ali a bater o esférico para o lado direito, onde está Robinho. Robinho tem ali na frente João Guilherme, prefere bater para uma zona onde deveria estar o André Clóvis. Ganha depois da equipa do Benfica. A defesa da equipa do Benfica, é o Académico Viseu quem tenta organizar mais uma vez a segunda bola, agora com André a não conseguir, André Clóvis, e tu também, André, a não conseguir ali sustentar o esférico, e agora bola para a equipa do Benfica.
5: Exatamente, Benfica a recuperar posse de bola aqui depois de alguns segundos de posse academista. Este amarelo do Zadakov é o terceiro em 25 minutos, dois para o Académico em Mestanza e António Correia, e agora o primeiro para o Benfica, para Zadakov.
4: Sai o Benfica, aqui pelo lado esquerdo, bola metida em profundidade, vai entrar ali, seria o Pressiani, a bola vai com muita força, chega até Everton.
3: Olha, lá está o Everton, 26 minutos deste primeiro tempo, Benfica, Sport Lisboa, Benfica 1, Académico de Viseu 0, é o Académico que está em posse de bola, por intermédio do Guardião, agora a chutar a bola para o lado esquerdo, onde está o Mili Aranza, a tentar colocar mais na frente de ataque, mas a bola não levar a melhor direção, lançamento de linha lateral para a equipa do Benfica, César.
4: Tentativa de jogar para o ataque, não dá, a bola vai para o Académico, dizer, mas mais uma vez, o Académico, das vezes que levou a bola de forma curta pelas extremas e até junto à grande área, conseguiu criar algum perigo. Agora, meter bolas para a frente, o Clóvis tem três adversários junto a si, é difícil conseguir ganhar a bola.
3: Lá vai o Académico, Viseu por intermédio de Robinho, deixar a bola para António Correia, olha ali, tem do lado esquerdo o Ruben Pereira, ainda mais para a esquerda, digo eu, que a bola vai andar ali junto dos centrais do Académico Viseu, agora para a direita, para António Correia e Caramena a tentar agora ali, a tentar fazer organizar o meio campo da equipa do Académico Viseu. Estão lá dois jogadores da equipa do Benfica, ganha o jogador da equipa do Benfica.
4: Vai sair, olha o Prestiani, leva a bola ali encostada ao pé, pode entrar, vão deixá-lo rematar, vai deixar passar, larga para dentro, deu mal, devia ter rematado, podia ter rematado quando chegava a centro da grande área, ali em toque curtinho, encostado ao pé direito, mas
3: olha,
4: depois acaba a vir no quarto e a falta para o Académico.
3: Olha, mas deixa-me dizer, se há bocado foi amarelo, agora também era amarelo, não tenho dúvida nenhuma desta jogada, e esta também era desnecessária, ali uma entrada e um pisão sobre o jogador da equipa, enfim, se calhar estou a exagerar, mas andou ali a rebolar-se o jogador da equipa do Académico Viseu, Álvaro Zamora. Olha a bola, olha ainda isso, mais uma vez, olha aí César, no remate. Não, o que é isso?
5: Calma.
3: Estávamos aqui a ver qualquer coisa, qualquer coisa que não existe. E, portanto, vamos para o minuto 28 deste primeiro tempo. Académico Viseu continua a perder no estádio do Sport Lisboa e Benfica por 1-0, com algumas dificuldades da equipa do Académico Viseu em conseguir suster esta avalanche da equipa do Benfica. E, mais uma vez, César, é a equipa do Benfica quem está em posse de bola.
4: Bola para a esquerda, seria para o Prestiani, chega até Everton, mas só para terminar o Brasil, dá pouco o Prestiani, por acaso passou mal a bola, mas não pode deixar o Prestiani entrar, estar dentro da grande área e por ser frontal, por acaso não rematou, mas se estão 5 jogadores do Académico, um deles faz a bola, se ele não ter passado mal a bola, podia ter criado perigo.
3: Olha o Académico agora por intermédio de Emílio Lanz, a deixar mais para trás para Ruben Pereira, defesa central, 1,92m da equipa do Académico Viseu. Vamos lá então, agora é a tua vez, André.
5: É António Correia com a posse de bola para Rubinho, tentava ultrapassar aqui, Dal acaba por a bola ser pela linha lateral para a equipa academista, dar então seguimento à jogada neste minuto 29 da partida.
3: Olha, lá vai o Académico Viseu a beneficiar ali de um lançamento no lateral, está lá o Robinho para fazer o arremesso no lateral, bola aí junto da divisória, vai ser o arremesso já executado para o Mestanza, ali a ter o barreiro junto de si, lá vai o Académico agora mais uma vez para o ataque, ali por intermédio Caraman, consegue ali rebolar sobre um jogador da equipa do Benfica, do lado esquerdo está lá Milionaza, a bater mais para trás, onde está Ruben Pereira, agora sim o Académico Viseu a tentar invadir o meio campo da equipa do Benfica, lá está mais uma vez Ruben Pereira, mas o Académico sem progressão, por intermédio de Ruben Pereira, mais uma vez a deixar em António Correia, a devolver a Mestanza, é o Académico Viseu agora aqui pelo lado direito, onde está o Rubinho a fazer o cruzamento para dentro da área, mas depois a aparecer lá
4: é isso,
3: o
4: exatamente, tem que ter bola, tem que ir à bola ao Benfica e depois quando puder meter a bola no Clóvis de cruzamento, se conseguir lá chegar, enquanto o Benfica não não tiver bola, está o Académico bem. Agora, se os deixam ter bola, é complicado. Agora, o cabeceamento não saiu bem, mas não deixa de ser uma boa jogada. Teve mais tempo a bola em poder o Académico e permitiu que o Clóvis cabeceasse.
3: Olha, mas dá-me uma sensação, César, que o Benfica diminuiu a intensidade dos primeiros 15 minutos de entrada desta partida.
4: É impossível de manter, embora... com as facilidades que
3: o Académico
4: que
3: está a dar,
4: exatamente. Que deu, parece-me que melhorou ali, de dar de luz para cá melhorou um bocadinho, mas baixou a intensidade porque não consegue aguentar e o Académico também juntou mais as suas linhas e acaba por melhorar um bocadinho. Agora o que tem que fazer é o que fez exatamente antes, é trocar bola entre eles, colocar a bola depois no Clóvis, porque em quatro pode não acertar todas, mas há uma que pode acertar e a bola entra, porque é um excelente cabeceador e é um grande goleador. Tem é que ter bola e tirar bola ao Benfica. Acho que a solução passa por aí.
3: Olha, agora fico na dúvida se é eventualmente pontapé de baliza ou pontapé de canto.
5: É baliza, baliza. Foi um toque do Benfica a tentar colocar a bola despressionada para um cruzamento que acabou então por sair pela linha de fundo. E parece-me, eu concordo com esta questão. Eu acho que o Académico, tentando jogar um jogo um pouco mais direto para colocar a bola em Clóvis, pode ser uma opção para tentar aqui chegar ao golo. Se for para gerir mais a posse, então é trocar, jogar com a posse de bola na linha mais defensiva e tentar a partir daí aproveitar uma oportunidade. É o Académico em posse, a bola a chegar a Ruben Pereira para Everton, o guardião academista neste minuto 32 da partida, com a posse de bola tem António Correia, para lá que seja o passe, Rubinho ali encostado no flanco, mas é para Ruben Pereira, que a bola vai surgir melhor Anza, com a posse de bola para Ruben Pereira novamente a segurar a posse. Para já o Académico vai mantendo nos últimos segundos. A intervenção do Benfica é para o lançamento do Académico.
3: É exatamente o lançamento para a equipa do Académico. Vê o lado esquerdo da forma como está a atacar a equipa do Académico, como está a atacar, não, como está a defender a equipa do Académico. Vê o ataque do lado direito da equipa do Benfica. Samuel, não foi Samuel, peço desculpa, foi o Alex Bá, que tentou ali chegar ao esférico, não conseguiu. Bola para a equipa do Académico Viseu e numa altura em que estamos a dobrar o minuto 32 deste primeiro tempo, 1-0, vence a equipa do Benfica aqui no estádio Sport Lisboa Benfica, hoje sem público, e é mais uma vez a equipa do Benfica quem está em posse de bola.
4: Mas não é bonito, eu compreendo, pode, para o Académico custa um bocadinho ver trocar a bola na sua defensiva, mas quanto mais tempo tiver a bola, mais acalma
3: exatamente
4: o jogo do Benfica, e depois num contra-ataque, numa bola rápida, pode surgir e pode haver perigo para a equipa do Viseu. Agora tem que tirar a bola à equipa do Benfica. Quanto menos tempo o Benfica tiver a bola, porque é o que tem sido nesta primeira parte até agora, menos perigo queria. Agora, eu percebo do ponto de vista do adepto Académico, estamos a tocar a bola defensiva e não progredimos. Está bem, mas há bocadinho
5: a bola. Mas não estamos a sofrer ataque.
3: É? Olha, e é por isso que estamos na primeira liga e é por isso que estamos na primeira divisão e temos que nos adaptar rapidamente a este ritmo competitivo. É o Académico Viseu quem ganha ali, depois um lançamento linha lateral por intermédio do lateral direito, Rubinho, 75 da equipa do Académico Viseu, camisola 75, quem ganha ali um lançamento de linha lateral, mais um com o treinador da equipa do Académico Viseu, Bruno Pinheiro, a dar ali instruções. É bola para a equipa do Benfica,
4: a bola para a direita, vai subindo a equipa do Benfica. Rafa vira tudo para a esquerda, mata ali o Presciano, domina o pé direito, teve espaço para receber a bola, agora vai tentar passar para alguém, meteu para a entrada, pode ver o cruzamento, olha o perigo, corta a defensiva da equipa do Campo de Viseu, ainda sobra para o Benfica do lado direito ainda, Presciano na mesma, toca a bola curtinha, depois ali com o Sudakov, toca para o Presciano, vai partir o cruzamento, vai fazer a finta, perdeu, corta o homem do Académico, sobra para o Benfica, insiste, a equipa encarnada, Sudakov, dá para trás, para o Langlet, toca para o Mazarujo, equipa do Campo de Viseu completamente encostado às cordas lá atrás, bola para a direita, olha o Bá, tentou de primeira, não saiu bem o passe e vai ganhar o lançamento da equipa do Benfica, já marcado, a bola vem para o Tomás Araújo, recebe o central, tocou novamente para o Bá, mas não há pressão imediata, teria que haver, recebe ali, depois o Barreira cheia, toca curtinho para trás, novamente para o Tomás Araújo, trocando a bola, sem bom prazer, na expectativa mais equipa do Académico, agora a bola lá para dentro, há ali um corte providencial e é pontapé de canto para a equipa do Benfica, aparecia nas costas um homem vestindo de vermelho, mas depois depois ali o homem do Académico Viseu a cortar.
3: Olha muito bem, Ciano Caramano ali a tirar o esférico de uma zona perigosa, ponta pé de canto a beneficiar a equipa do Sport Lisboa e Benfica, lado direito da forma como está a atacar a equipa toda de vermelho, a equipa comandada por Marco Silva, André.
5: Exatamente, Sudakov então para bater este canto para a equipa do Benfica, batido curto, atenção ao cruzamento, falta a pressão, cá está, a bola para o segundo posto, cruzamento não sai, falta ao enviar o Académico, é para canto do outro lado.
3: Olha, valha-me Deus, César, outra vez sozinho.
4: Estava sozinho para cabecear.
3: Peço imensa desculpa e todos aqueles que nos estão a ouvir, certamente estão a achar que para, estamos a ser...
4: Não pode estar a marcar o Pavlidis nas costas, tem que estar a marcar...
3: Marcar pela frente, exatamente.
4: Que é para tentar cortar a bola, se marca nas costas e se ele acerta de cabeça é golo e ele fica a olhar, acho eu.
3: Olha, exatamente, valeu João Guilherme, pontapé de canto a pertencer à equipa do Benfica.
4: Pontapé de canto, extrema esquerda do ataque, Sudakov para bater, levantou a mão direita, vai bater o pé direito também lá para o segundo poste, diretamente para fora. O Sudakov, penso que de todos os elementos do Benfica até agora, é o que tem estado com o rendimento menos adequado àquilo que o Benfica está a fazer.
3: Olha, esta é o Académico que Viseu agradece, faz muitas desta cidade Cove que ali o Bruno Pinheiro agradece, bola para a equipa do Académico Viseu por Milionaz a bater a bola para a frente de ataque. É assim que o Académico Viseu tenta chegar à baliza da equipa do Benfica, ganha mais uma vez ali posse de bola Benfica, olha ali pode ser o segundo, olha lá a bola, ultrapassar o guarda-redes, anda ali tudo a apanhar papéis, mas o que é isto? Bola no poste, o Académico Viseu não pode.
4: Olha, é difícil fazer, quem está a ver quem não está a ver é difícil escrever por palavras. A bola é metida para as costas defensiva, parece um jogador, penso que era o Prestiani, consegue fintar dois defensores, remata para a baliza, há um corte, sobra para o jogador do Benfica que na marca de grande penalidade mandou a bola à barra, um golo cantado que falhou, mas dois jogadores do Benfica criaram perigo perante 4 ou 5 do Académico e muita atrapalhação e muita dificuldade a defender esta equipa que veste negro.
3: Olha, temos imensa pena, estamos a fazer um relato desta natureza e parece que até somos os anti-academistas e lá vai mais uma vez o Benfica para o ataque com 3 jogadores ali junto da grande área, poderia ter sido mais uma vez perigoso, bateu o esférico ali num dos centrais da equipa do Académico Viseu e agora falta a favor da equipa do Académico.
4: Mais uma vez eu não percebo. A bola vai para a esquerda, é cruzada depois, ou poderia ser cruzada por alto, ou então para as costas, para trás, para aparecer alguém para entrar para rematar. O que não. Aí há pouco foi. Está a ser dito o Rafa. Agora o que eu não entendo é como é que depois aparecem dois homens em posição frontal em cima dali. Grande área para arrematar. Por acaso apareceu alguém depois para evitar que o fosse, mas estavam dois homens completamente sozinhos do Benfica para arrematar.
3: Olha o Académico a perder aqui no estádio do Sport Lisboa e Benfica, agora com passe para António Correia, está completamente sozinho, espaço para o jogador da equipa do Académico Viseu, deixei o Stian Caraman trocar ali curto com o Caraman a deixar agora no lado direito, mais uma vez a devolver o jogador da equipa do Académico Viseu, pé esquerdo da bola, a tentar ali ultrapassar o jogador da equipa do Benfica, pode levar perigo, mas depois demasiado
4: cerimónia. Sozinho contra o mundo é complicado.
3: E também.
4: Agora ataca o Benfica pelo lado direito. Podia ter largado a bola, podia ter cruzado. Fez tudo bem aqui do lado direito. Depois quis passar por 4 homens do Benfica.
3: Olha,
4: perdeu.
3: 5 jogadores.
4: Olha, pode ser gol para o Benfica. Olha o remate.
5: Everton.
3: 5 jogadores da equipa do Académico Viseu para 4 da equipa do Benfica. E o Académico Viseu, em termos de organização defensiva, precisa de se organizar certamente.
4: Uma coisa é certa, acho que o Benfica já podia estar a ganhar por 2 ou 3
3: ou 4,
4: mas enquanto o resultado estiver assim, porque o futebol é feito destas coisas.
3: É como ontem no Amador,
4: não é o futebol que se joga nem a intensidade, são as bolas que entram. Enquanto estiver assim, o Académico. Agora, não sei se sofrer um segundo golo,
3: o que é que não pode acontecer?
4: O que é que poderá acontecer? E se a reação do Académico Viseu, não sei se será para melhor, mas duvido.
3: Olha, muito bem, André, o guarda-redes da equipa do Académico Viseu agora no chão, vão lá embora as estatísticas nesta altura, estamos com cerca de 39 minutos do primeiro tempo, posse de bola certamente que a favor da equipa do Benfica e jogadas de perigo certamente também em favor da equipa do Benfica, César, e aqui poderia estar 1-0, mas poderia estar mais.
4: Porque aquela bola a bocado do Pavlidis esteve a baliza completamente aberta, quis ajeitar tanto a bola que mandou à barra, mas acho que era só empurrá-la. O Everton, para já, olha, não sei, ele não era titular, eu não tenho comentado com toda a televisão, mas está a fazer, para mim está a fazer uma boa exibição e está a ter um comportamento excelente.
3: Muito bem, André.
5: Exatamente, rapidamente olhando então para as estatísticas, a posse de bola até bastante equilibrada, 57% a favor do Benfica para 43% para o Académico. A grande diferença fica mesmo nos remates, 12 remates do Benfica para 4 academistas, sendo que deles 3 enquadrados à baliza do Benfica para apenas 1 do Académico, sendo que os dois ao poste do Benfica, com 1 do Académico, portanto poste e barra então do Benfica. Vamos ver o canto então a ser batido. Sudakov parece-me novamente para bater.
4: Olha, bate Sudakov, bola para a entrada grande área, olha o cabeceamento, corta a defensiva do Académico de Viseu e depois ainda ajuda um segundo homem, recupera o Benfica. É ali o Tomás Araújo, meteu para a frente para o Leandro Barreiro, vamos ver se consegue ganhar a segunda, picou a bola, faz falta.
3: Faz falta Leandro Barreiro, é falta a favor da equipa que veste toda de negro, a equipa do Académico de Viseu, comandada por Bruno Pinheiro, o novo treinador da equipa do Académico. Falta ali à entrada da grande área da equipa do Académico de Viseu, já marcada, Rubinho em posse de bola, a deixar em João Guilherme, a bater mais para trás para o guardião da equipa do Académico de Viseu, tem ali junto a si António Correia, a bater o esférico para uma zona onde não está ninguém, é o do Benfica, não é?
4: Olha, agora o Benfica vai recuperar ali a entrada da grande área, está depois a fazer uma finta o jogador da equipa da casa, mete para o cruzamento, olha a bola metida lá para dentro, bem, Everton a jogar, mas ainda voltando à parte das estatísticas, o Académico teve uma, mas teve uma no poste, e isto é o que vale. Se tem entrado, o jogo estava 1-1. Vamos dizer, pois, o Benfica merecia estar a ganhar por mais, mas estava 1-1. Portanto, teve duas também o Benfica. As bolas que entram são as que interessam, e o Académico tem que, não sei, não, acho que ao intervalo vai ter que haver aqui uma conversa muito grande para isto mudar,
3: mudar
4: um bocadinho.
3: Olha, muito bem, lá vai a equipa do Académico Viseu mais uma vez agora para tentar organizar no seu meio campo defensivo ali a trocar o esférico. Eu até tenho, enfim, alguma dúvida relativamente àquilo que disseste há pouco. Realmente o Académico Viseu ter tanta posse de bola, mas enfim, vamos acreditar certamente naquilo que está a acontecer. A mim parece-me o Benfica com muito mais posse de bola do que a equipa do Académico Viseu.
4: A meio da primeira parte teve, não progredia, era para a zona de ataque. Trocou a bola defensivamente, a posse de bola existe, não há progressão para, não há transição para o ataque.
3: Olha, muito bem, lá vai o Académico mais uma vez para fazer o ali o arremesso de lateral, esférico para Rubinho, ali a deixar para um lançamento mal executado, bola para a equipa do Benfica.
4: Ganha ali o Tomás Araújo sozinho,
3: sem ninguém a fazer pressão,
4: e vai até junto a grande área, mete rasteiro para a entrada da grande área, recebe lá o homem do Benfica, penso que é o Prestiani, se não me engano, vai trocar ali curtinho para o Pavlidis, já para trás, a bola vai agora sim aqui para um remate, fez uma fita primeiro, ligou para a esquerda, olha o Dal, pode cruzar o Prestiani, este é que é o Prestiani, olha o remate, que grande defesa, ainda pode marcar o Benfica à segunda contra as costas do jogador do Académico Viseu, é tiro ao meco e vai-se safando o guarda-redes e a bola que vai batendo ali nas costas de um ou do outro.
3: Olha, o Académico Viseu continua a ser ali, peço imensa desculpa, vou dizer esta palavra, passarinho, porque há demasiado espaço. O Académico Viseu, em termos de organização defensiva, está com dificuldades. Na verdade, Everton da Silva está a fazer uma boa exibição, está a defender aquilo que é possível defender, mas o Académico Viseu com a dar demasiado espaço a esta equipa do Benfica, e assim continuamos a dizer que é muito complicado.
4: E este Robinho para mim parece muito, eu não vou dizer que é a primeira vez que o estou a ver, não vou dizer, mas parece muito suavezinho. Já são duas ou três vezes.
3: É o defesa lateral direito adaptado.
4: Uma pequena fita ali, o Prestiani, não é nenhuma fita daquelas muito elaboradas, e ele fica papado e quando dá conta já perdeu completamente o domínio da bola e de poder acompanhar. Demora um bocadinho, tem toque de bola, mas parece-me ser assim um bocadinho de suave, ou pelo menos está a ser nesta primeira parte.
3: É lateral direito adaptado, tem fez o ano passado uma grande época, mas é a segunda liga e a primeira, lá está, é diferente, e o Académico Viseu aqui mais uma vez a tentar tentar equilibrar as coisas na fórmula e na forma de como é possível equilibrar, mas está a perder uma bola a zero. Estamos perto do minuto 45, numa altura em que a equipa do Académico Viseu é mandada subir pelo próprio guarda-redes.
4: Está à espera do intervalo, claro.
3: Exatamente.
4: E o intervalo é que vai ser o...
3: Estamos todos à espera para ver se isto melhora, não é?
5: E atenção, bola perigosa, afasta o Lenglet, ainda insiste João Guilherme, deixa para Caramã, pode ser a oportunidade, Caramã, deixa curto João Guilherme, novamente, Caramã, precisa de encontrar a linha de passe, encontrou, olha Messagan, tenta o cruzamento para Samuel Soares.
3: Olha, era o André Clóvis sozinho, lá está a história contra o mundo, André, mas André não, César, o Académico
4: estava ali um bocadinho atrasado, mas lá está, isso é, os resultados, que conta mesmo é bolas que entram, esta bola é muito perigosa, mas um ataque para o Benfica, para o lado direito, bola metida para as costas, tenta ali passar o Rafa e depois está fora de jogo.
6: Olha.
4: Mas há pouco era uma jogada que podia ser perigosa e é para gol, porque a bola é bem cruzada, cruzamento é excelente, só que o Clóvis está um bocadinho atrasado. Portanto, este resultado, enquanto estiver 1-0, o Académico continua a jogo e continua a poder lutar pelo resultado. O problema será eu essa barreira psicológica que sofreu o segundo. Essa é só o que eu acho.
6: Não tenho dúvida. Olha, e deixa-me só dizer para quem não está a ouvir e para não ter dúvida, estamos aqui todos com vontade de gritar golo do Académico de Viseu. Isso não tenho dúvida. Eu estou aqui com toda a vontade de dizer golo do Académico, mas para já não é qualquer coisa que André esteja nas cogitações de quem é adepto da equipa do Benfica.
5: Exatamente, Everton então aqui para bater a bola longa à procura de Clóvis, encontra Dale, mas para já a bola a ficar na posse de Sudakov, bola na frente, não conseguiu ultrapassar, mas já falta a ser então assinalada por parte de Rubinho.
6: Falta de pernas do jogador da equipa do Académico Viseu, tenta travar a equipa do Benfica, que não com bola. Lançamento para o Benfica.
4: Que era falta, porque o jogador do Académico, o Rubinho, esqueceu-se completamente, fora de campo, empurrou. Mas como a bola já estava fora também, o árbitro marcou o lançamento. Ataca o Benfica para a direita. A bola vai até ao Bá, mata no peito, põe a bola no chão, vem para a sua linha divisória, para trás da linha do meio campo, toca curtinho para Tomás Araújo. Tomás Araújo rasteirinho ali para o Rafa, depois a bola vem para o Pavlidis, dá um toque ao calcanhar, a ideia era boa, só cortou o Académico.
6: Olha, lá vai o Mestanza ficar em posse de bola ali livre a pertencer à equipa do Académico Viseu, e também amarelo para o jogador da equipa do Benfica, André.
5: Exatamente, vamos perceber quem é que foi.
6: Tomás Araújo.
5: Tomás Araújo, capitão de equipa aqui do Benfica, a ver o segundo amarelo a equipa do Benfica, já tinha também Sudakov visto o primeiro amarelo há pouco e portanto fica aqui algum cuidado ainda por cima no central.
4: Completamente atrasado, só deu no homem.
6: Olha, muito exatamente. Bem, 2 minutos de tempo de compensação para a equipa, para as duas equipas, e o Académico está em posse de bola, a deixar agora ali por André, pode ser aqui o Académico, isso é perigoso e que dificuldade do central da equipa do Benfica, quando tem que conseguir ali tirar o esférico, não fosse ali um pezinho do jogador do Benfica, era muito perigoso.
4: Para quem estiver a ver o jogo, o Académico, principalmente do meio campo para a frente, não sei se é que não é bom cá atrás, mas do meio campo para a frente está a conseguir, não muitas vezes, mas cada vez que lá vai criando sempre a sensação de perigo, enquanto o resultado estiver assim. O problema tem sido mesmo lá atrás, a zona do meio campo e na zona da defensiva, em que tem havido ali muitas brechas. De resto, enquanto estiver assim, está sempre na corda bamba o resultado.
6: Olha lá, vai a equipa do Académico Viseu. Álvares da Amora tem de lado esquerdo Milionaza, Igor Milionaza. Pode fazer o cruzamento, prefere trocar mais para o lado onde está o Messegana.

0: Era o gol de Pavlidis no minuto 9, num jogo que o Académico, na parte ofensiva, mostrou-se bastante interessante, perigoso, e a tentar criar oportunidades, defensivamente a mostrar-se algo débil, algo lento, e certamente Bruno Pinheiro terá muito para falar no balneário, na questão defensiva, sobretudo.
1: Olha, certamente, André, este Académico Viseu terá que melhorar, e de que maneira, em termos de organização defensiva, o Benfica, aquilo parece manter a entrar ali pela defesa da equipa do Académico Viseu, mas o problema é que não se põe só ao nível da defesa, é da defesa em linha média, porque defender, e quando estamos a falar em organização defensiva, tem a ver com o bloco que eventualmente está ali a suster os homens da equipa do Sport Lisboa e Benfica. Mas César, vou deixar para ti, porque és tu também que estás aqui mais ligado ao ataque da equipa do Benfica, um Benfica que tem, enfim, podia estar a vencer por mais do que um.
2: O Benfica, se estivesse a vencer por 3 ou 4-0, não era nada de estranhar, não é ofensivo, foi aquilo que se passou, duas bolas no poste, mais três ou quatro oportunidades, com Everton em excelente, excelente posição para evitar mais gols ao Benfica. E é curioso também, outra coisa que íamos falando antes de começar o jogo, que este Emílio Oranza, que até nem é se calhar o jogador que mais faz o corredor para ir à frente,
1: é aquele que melhor está a dar.
2: Foi o que tem ido mais vezes à frente e tem colocado. O Académico foi lá 4, 5 vezes, mas criou sempre sensação de perigo. Não foi, mandou uma bola ao poste, não marcou, mas criou sensação de perigo. O problema é cá atrás, porque ter criado sensação de perigo, se já ter sofrido 3 ou 4 golos, já não valia de nada. Mas eu continuo a achar que o segredo passa por trocar a bola e ter uma atitude um bocadinho. Eu sei que estamos na primeira, é feito dizer. Agora vão dizer.
1: A jornada número 1.
2: Vamos jogar a pequenino. Não sei, às vezes há jogos que é preciso começar assim e depois ver se as coisas melhoram do tempo. Por acaso, esta primeira parte do Benfica não aproveitou as oportunidades todas que teve, porque se tivesse aproveitado isto estaria já praticamente resolvido. O Académico da segunda parte tem que melhorar e não tem que ter vergonha se tiver que trocar mais a bola e esperar um bocadinho mais para meter a bola na frente e criar perigo. Acho que é isso que tem que fazer e passa por aí.
1: Olha, muito bem, já lá vamos a ti, André, para depois fazermos estas estatísticas finais desta primeira parte, num Académico Viseu a perder por 1-0, golo marcado por Pavlidis ao minuto 9 do primeiro tempo, e o Académico Viseu a sair daqui nesta primeira parte então derrotado. Vamos lá então àquilo que tens para poderes eventualmente fornecer a todos aqueles que estão a ouvir, a estação diária em Viseu, em Portugal e em todo o mundo.
0: Olha, olhando então para as estatísticas finais desta primeira parte, a posse de bola manteve-se então num 59% para a equipa do Benfica, 44% para o Académico, com 14 remates do Benfica para apenas 4 academistas. Desses 14 do Benfica, 4 à baliza para 1 academista, sendo que desses 4 à baliza, 2 ao poste do Benfica, 1 do Académico. Olhando para aquilo que foram os cartões, 4 cartões amarelos a serem mostrados nesta primeira parte. Tomás Araújo já para lá no minuto 45, também Sudakov no minuto 25, vimos António Correia a ver o amarelo no minuto 18 e Mestanza, o jovem jogador academista, no minuto 15. O golo tem a autoria de Pavlidis, no minuto 9 foi o único desta partida.
1: Olha, muito bem, então, final desta primeira parte aqui no estádio do Sport Lisboa e Benfica, Estádio da Luz, se preferirem. O Benfica continua então a vencer por 1-0. Para já, vamos a estúdio, vamos a ti, Carlos Manuel. Iremos voltar dentro de aproximadamente 10 minutos. Académico de Viseu 0, Benfica 1.
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3: O Académico de Viseu já conhece o calendário das jornadas 3 e 4 da Primeira Liga. Equipe orientada por Bruno Pinheiros, locação ao terreno do Marítimo no sábado 22 de agosto para o jogo que está marcado às 3h30 da tarde e que vai colocar frente a frente os dois clubes promovidos este ano ao principal escalão. Jornada seguinte, os juizenses regressam ao Estádio do Fontelo para receberem o Futebol Clube do Porto. A partida vai ser sábado, 29 de agosto, às 6 da tarde. Ambos os encontros vão ter transmissão com relato na Estação Diária. O Tondela já conhece data e hora para a terceira e quarta jornadas da Liga 2 de Futebol. Os Beirões disputam o primeiro destes encontros em casa, frente à Académica, na sexta-feira, 21 de agosto, às 8h15 da noite. Na ronda seguinte, a equipa orientada por Ricardo Costa desloca-se ao terreno da União de Leiria. Um jogo marcado também para uma sexta-feira, vai ser a 28 de agosto e às 6 da tarde. As equipas do Distrito de Viseu já conhecem o caminho das primeiras eliminatórias da Taça de Portugal do Futebol. Na primeira eliminatória, que está marcada para 29 e 30 de agosto, o Cifeis recebe o Sporting de Espinho, o Mortágua visita o Sporting da Covilhã e o Penalva de Castelo desloca-se ao terreno da Oliveirense. Já Lamelas e Castro Daire ficaram isentos e entram apenas na ronda seguinte. Na segunda eliminatória, o Castro Daire vai receber o Portimonense da Liga 2, enquanto o Lamelas vai jogar em casa frente ao vencedor do encontro entre Porto Alegrense e Santo António. O Tondela vai visitar o Imortal de Albufeira. Se seguir para a segunda ronda, o Cifeis defrontará o Leixões, o Mortágua terá pela frente o Leça e o Penalva do Castelo, caso elimine o Oliveirense, medirá forças com o Penafiel. O Centro Multiusos de Lamego recebe entre 10 e 12 de agosto a Lamego Youth Cup, um torneio integrado na segunda semana da juventude, um evento de 3 dias de competição desportiva. A prova arranca a 10 de agosto com futebol 6 contra 6, no dia seguinte há futebol 5 contra 5 e a fechar, no dia 12, voleibol 4 contra 4. Um dos principais destaques desta competição é o formato das equipas, que serão mistas, reunindo participantes de diferentes escalões etários e atletas de várias modalidades. A organização é do município de Lamego e pretende com este evento promover a inclusão, o espírito de equipa e o convívio entre os jovens. 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
1: 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Previsão do estado do tempo para as próximas 24 horas. O Instituto Português do Mar e da Atmosfera está a prever para o Distrito de Viseu só um pouco nublado ao limpo, com vento fraco, superando fraco a moderado nas terras altas do norte e centro do país. O IPMA está ainda a prever uma pequena descida da temperatura, com o mercúrio dos termómetros a chegar aos 29 graus de máxima e a mínima a registrar valores perto dos 15 graus no Distrito de Viseu.
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3: Boa noite. São 9:30 da noite. Estamos ainda no intervalo desta primeira jornada da Primeira Liga de Futebol. Jogo no Estádio da Luz que foi frente a frente Benfica e Académico de Viseu. As equipas foram para os balneários com o Benfica a vencer por 1-0. Vamos ver se as coisas mudam na segunda parte para o Académico de Viseu, a favor do Académico de Viseu. E esta é a primeira jornada que estamos a acompanhar desta Liga, Primeira Liga, e o primeiro jogo. O segundo jogo também já está marcado, vai ser já no próximo sábado a partir das 18 horas com a sessão ao Santa Clara. Vamos daqui a pouco regressar ao Estádio da Luz para o encontro com a equipa de reportagem da Estação Diária, que volto a recordar, relato com César Melo, José Alberto Ribeiro e André Monteiro.

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3: Estamos a 27 minutos das 10 da noite. Vamos regressar ao Estádio da Luz para o encontro da equipa de reportagem da Estação Diária. Recordo, hoje com o relato de César Melo, José Alberto Ribeiro e André Monteiro. Boa noite, bem-vindos novamente.
4: Olha, boa noite, Carlos Manuel. Estamos a cerca de 5 minutos, ou passam 5 minutos das 9:30 da noite. Mais uma vez no Estádio da Luz, sem público. Estamos a fazer o relato em direto integral para a Estação Diária, a Estação Oficial de Viseu. Estou eu, José Alberto Ribeiro, André Monteiro e também César Melo na condução em termos de emissão, Carlos Manuel Costa. As equipas, ou a equipa do Benfica, a entrar já no relvado, e o Académico Viseu muito perto de também entrar neste relvado do Estádio da Luz, relvado novo, relvado que se...
5: Parece-me que o Benfica para já que não muda ninguém, vamos ver o Académico.
4: Exatamente, olha, deixo-te já contigo agora as próximas palavras, contigo com André. André, César, este jogo com o Académico Viseu a perder por uma bola a zero ao intervalo, e conforme nós dissemos ainda no primeiro período, Bruno Pinheiro, treinador da equipa do Académico Viseu, tem muito o que dizer, ou teria alguma coisa a dizer aos seus jogadores, fundamentalmente no que diz respeito à vertente da organização defensiva, mas não só, porque isto não é só defender, para eventualmente fazer um bom resultado tem que se marcar, e para isso não me parece que o Académico Viseu para já esteja, enfim, com toda essa vontade têm, mas com toda essa energia para chegar ali junto da baliza do guardião da equipa do Benfica, Samuel Soares.
5: Eu acho que a intensidade nem é o principal problema, porque eu acho que a segunda liga até consegue ser mais intensa do que a primeira. É muito mais luta, é como o Championship em Inglaterra em relação à primeira liga, embora a primeira liga inglesa seja também muito forte. O Académico não teve intensidade, que consegue ter, nós já ouvimos a ter intensidade, e principalmente a nível de posicionamento. Não se pode deixar a porta meio aberta à raposa se temos um sítio cheio de galinhas. Não é nada ofensivo, mas é dar tanto espaço a jogadores como Pavlidis, como Rafa, como Prestiani, o Bá e o Dal, que sobem sempre muito bem.
4: Olha, deixa-me só dizer-te, início da segunda parte, sai a equipa do Académico Viseu, António Correia a bater a bola para o lado direito, é o Académico Viseu que está em posse, é o Benfica já a fazer ali pressão, sai dali o jogador da equipa do Académico Viseu, parece-me ser João Guilherme a bater no esférico para Caramana, é o Académico Viseu que está em posse de bola, a deixar a bola mais para trás, agora o Académico Viseu a construir, a tentar construir no seu meio campo defensivo, é António Correia, bate aqui para o lado esquerdo, onde está o Ruben Pereira. Tem a bola ali dominada, a deixar para Everton, guardião da equipa do Académico Viseu, a distribuir por António Correia, a fazer ali uma maluquice e começa menos bem a equipa do Académico.
5: É assim, o Académico começou agora a fazer em saída de bola, está correto. laterais têm que estar bem abertos, os centrais têm que estar mais encostados às linhas, a sair com a bola. Não pode fazer o mesmo quando estiver a defender, que é o que estava a acontecer, aconteceu muito na primeira parte, e a pressão ali do Benfica, que tem conseguido manter, conseguiu até aos 20, 25 minutos da primeira parte, e agora está a tentar entrar da mesma maneira, a roubar a bola rapidamente. Há o Benfica a trocar a bola no meio-campo ofensivo. Vem o esférico aqui até ao Tomás Araújo. Bola no pé direito, encosta rasteiro para a direita, para o Bá, toca de primeira, depois para o Rafa, para dentro, Leandro Barreto, toca o calcanhar, pode marcar o Benfica, olha o remate grande, defesa de Everton, ainda a segunda bola, pode rematar, corta a defensiva, ainda um terceiro cabeceamento, defende, três oportunidades numa, perante três jogadores a jogarem no meio de seis.
4: Olha, era exatamente aquilo que nós temíamos ainda, que na primeira parte falávamos, e esta não pode ser a mesma receita que vem do primeiro tempo. André, com a equipa do Académico Viseu, agora a tentar ali mais uma vez, uma situação de ataque, mas rapidamente a ficar ali em perder o esférico. É posse de bola para a equipa do Benfica, ela pelo lado esquerdo. Olha, lá está o Benfica por aí também. O Rafa pode ali chutar, mas interpor-se ali os jogador da equipa do Académico Viseu, ganha de novo a posse de bola a equipa do Benfica, César.
5: É, o Rafa tentou lhe dar um toquezinho para depois ficar com a bola à disposição e estar em posição frontal quase à marca de penalti, só que esteve melhor a defensiva da equipa do Académico. Agora é falta que vai beneficiar Sudakov, continua em campo, penso que já podia ter sido substituído, na minha opinião, na equipa do Benfica, a fazer aqui uma infração, e é livre para o Académico Viseu.
4: Olha, Sudakov, que já tem o amarelo, é livre sobre o jogador da equipa do Académico Viseu, João Guilherme, livre ainda no meio campo defensivo da equipa do Académico. Lá vai o Académico agora mais uma vez a tentar ali a ficar em posse de bola, tentava ali ganhar uma falta ao jogador do Académico. O árbitro diz que não há nada, a bola para o jogador da equipa do Académico Viseu, e agora
5: parece-me que há um toque do jogador do Benfica na rotação. Sim, sim. Não sei se é na cara, se é no peito, mas a rotação toca no jogador do Académico. Não terá sido propositado, mas se tivesse marcado falta, acho que estaria correto.
4: Olha, mas o árbitro diz que não há nada. Foi necessário o jogador da equipa do Académico Viseu deitar a bola para fora para que pudesse ser ali assistido o jogador da equipa do Académico Viseu. Eu não vi quem é que foi o jogador do Benfica que fez ali falta. Ou não.
6: Barrena
4: cheia, exatamente ali sobre Caraman. Caraman que está ali no relvado a contorcer-se com dor.
5: Ele não está a queixar da zona onde ele pôs o pé, ele terá havido ali um toque qualquer, ou na zona do joelho ou na zona do pé, que nós não conseguimos ver, mas de qualquer maneira é a obstrução. Liberta a mão esquerda para tentar ganhar posição, mete a mão à frente, o árbitro podia ter marcado, entendeu não marcar, mas está a ser assim o jogador do Académico Viseu.
4: Olha, muito bem, um Académico Viseu que entra para esta segunda metade com as mesmas dificuldades que, pelo menos, as indicações iniciais que nos está a dar agora nesta segunda metade, com dificuldade em conseguir suster ali as intervenções dos jogadores da equipa do Benfica, do Sport Lisboa e Benfica. André, com o Académico Viseu, que não deve ter aprendido com a lição daquilo que aconteceu na primeira metade.
6: Sim, vai ter que ser bastante mais cuidadoso, tentar matar a jogada do Benfica mais cedo, antes de entrar na área, antes do último remate sair. Estou a depender muito de Everton, que efetivamente vai fazendo um bom jogo, mas não se pode confiar, não se pode forçar o guarda-redes a evitar todas as bolas, tem que ser a jogada parada algo antes. E é então Everton que vai assumindo este início de jogada, com a bola procura opções e vai ser batida longa à procura de João Guilherme, encontra a equipa do Benfica.
4: Olha, lá vai a equipa do Benfica para o ataque, César.
5: Ainda depois de ser obrigado a recuar, mas eu já vi vários jogos do Benfica destes. O Benfica, se deixar arrastar este resultado até ao final, sujeita-se a ter algum calafrio, porque o Académico, quando consegue ir lá à frente, cria perigo. Está a desperdiçar muito, não está a aproveitar o facilitismo que o Académico Viseu está a dar a nível defensivo, e vai tendo algumas dificuldades em marcar, ou pelo menos em conseguir colocar a bola dentro da baliza. Agora corta o Académico Viseu, pode ir para o contra-ataque. Mas
4: olha, era o Académico, mais uma vez a bola a ser, ou a tentar ser colocada junto de André Clóvis. André Clóvis, agora André, que teve muito poucas intervenções durante os primeiros 45 minutos. O melhor marcador da segunda liga.
5: Mas a bola chegou lá, Zé, também. Chegou lá,
4: sem dúvida, sem dúvida. É que, na verdade, não é, o problema não é o André Clóvis. O problema é que a bola não chega lá. Estamos só a relatar que, na verdade, verdade, ele não está a ter grande intervenção porque realmente não tem possibilidade de o fazer.
6: Exatamente, o jogo não tem passado muito por ele. Vimos aqui Zamora tentar sair a jogar, mas uma bola no braço de Rafa acabou por ditar então a bola na posse novamente do Académico. É Rubinho à procura do passe, tenta ultrapassar, vai conduzindo a bola, coloca a picada para Caramã, mas acaba por sair pela linha lateral. É lançamento para o Benfica.
5: O Rubinho tinha ali duas linhas de passe diferentes, uma para a zona interior, outra para trás, por fim levar a bola, jogou a bola para fora, há pouco, só para recordar que o Samuel Soares veio quase à linha de meio campo recuperar a bola, isto para dizer que a equipa do Académico Viseu estava toda remetida ao seu meio campo, o que não quer dizer que seja necessariamente mau, desde depois consiga fazer a transição defesa-ataque de forma correta e já conseguiu algumas vezes. Ataca ao Benfica pelo lado esquerdo, vai levando a bola ali o Prestiani, depois toca para trás Curtinho, também vai pensando um bocadinho mais o jogo e acalmando, tentando desmontar esta teia que o Académico está a armar, colocando os jogadores um pouco mais atrás. Bola para a extrema direita, corta de cabeça o jogador do Académico Viseu, era lançamento, aparecia ali para entrar o Bá, já foi marcado o lançamento, recebeu ali o Rafa, tem a bola no pé direito, toca Curtinho para Bá, deixa para trás para o apoio de Tomás Araújo. Tomás Araújo, de Curtinho, novamente para o Bá, o 6, deixa para um jogador completamente sozinho do Benfica, bola para a entrada grande área, pode ser perigoso, quase que consegue entrar, ainda recupera a segunda, pode ser perigoso, olha o remate, fica ali a bola prensada, tira a defensiva do Académico, mas deixem-nos rematar, porque estão a deixar o Zé, aparecem três, é a terceira, é a quarta, há sempre alguém do Benfica para rematar, para já tem batido ali no Meco, mas daqui a nada pode não bater.
4: Exatamente, é o Académico Viseu que tem que mais uma vez pensar em organizar de forma diferente, em pensar em chegar junto da baliza do Benfica de forma diferente, de uma forma mais organizada e para já lançamento a pertencer à equipa do Académico Viseu, lado esquerdo da forma como está a atacar a equipa academista, vai lá Milioranza, que até tem sido um daqueles que mais tem destacado neste Académico Viseu, já arremessado o esférico para Álvaro Zamora, ali com dois jogadores da equipa do Benfica pela frente, agora a deixar mais para trás onde está o Ruben Pereira, mais para o lado direito onde está o Rubinho, espaço para o jogador da equipa do Académico Viseu, volta para trás, tem ali mais uma vez o Ruben Pereira, bola para trás, é o Académico Viseu, agora André, nem para a frente nem para trás.
6: Manter a posse. É manter a posse num momento importante do jogo, com Zamora a tentar ultrapassar Rafa, para já manter a posse. Zamora ainda falta a linha de passe. Melhoranza recuado, mantém a posse e é o Académico com então Melhoranza a deixar para Anthony Correia, tenta virar o flanco, a equipa academista mantém a posse no momento em que é preciso acalmar o jogo, tentar construir aqui a jogada do empate. Melhoranza novamente a segurar a bola para Ruben Pereira.
4: Olha, lá está a equipa do Académico agora mais uma vez a tentar ali defender como pode e como deve. É o Caramano agora ali a ficar em posse de bola, atrasado para o guardião da equipa do Académico Viseu, Everton de Silva, a bater aqui para o lado esquerdo onde está o Ruben Pereira. Tem dois jogadores da equipa do Benfica pela frente, a deixar agora aqui pelo lado esquerdo. É o Académico agora pelo ataque por intermédio de Zamora, pode levar perigo à equipa do Académico Viseu para o ataque. Olha ali, pode ser perigo. Olha o André, olha o Romão. Bate, bola ao lado! Mas que perigo! Mas que perigo! E atenção! É um canto que pode levar muito perigo para esta baliza do Benfica, tal como esta jogada levou imenso perigo, mais uma vez, isto é, André Clóvis, não neste jogo, mas noutros, a levar perigo. Pontapé de canto para a equipa do Académico Viseu. Está lá o Caramen para bater o pontapé pé de canto, estão lá também os jogadores da equipa do Benfica, só os centrais da equipa do Académico Viseu. Olha ali o cruzamento para o Tondeano, o remate, golo!

0: a pé de canto batido para o lado do lado esquerdo e aparece depois alguém do Académico Viseu para colocar a bola dentro da baliza do Benfica.
1: É um grande trabalho aqui o canto batido por Caramã. Ruben Pereira, 1,92m, o central sobe ao terceiro andar para finalizar o primeiro gol do Académico, o golo do empate na partida. E lá está aquilo que falávamos, o Benfica a não finalizar uma e outra vez, e o Académico nas poucas oportunidades.
2: Eu gostava de acertar milhões assim, mas era isso que eu estava a dizer há bocadinho, quem não marca sofre, e o Académico está a fazer pela vida. Teve agora o maior momento de posse de bola desde o início da partida, em que trocou, quando conseguiu abrir um espaço, criou uma boa jogada, a primeira grande defesa Samuel Soares, depois do pontapé de canto faz o golo, está feito o empate no Estádio da Luz.
0: Olha, isto é para nos calar, pelo menos àqueles que estão a dizer que o Académico Viseu não está a dar boa conta de si, agora é a dar melhor conta do que nunca, a conseguir um empate aqui no Estádio da Luz, no estádio do Sport Lisboa Benfica. Mas vamos lá ver até que, quando é que este Académico Viseu consegue manter este empate aqui na Luz, minuto 56 encontro, e é agora o Benfica que mais uma vez tenta um ataque.
2: Pressione do lado esquerdo, tem dois adversários pela frente, vai levando a bola encostada ali ao seu pé direito, demora um bocadinho, não larga ainda a bola, continua a trazê-la, sempre mete tudo para a direita, jogou mal contra o adversário, é falta livre para a equipa do Benfica, ali demorou muito tempo a largar a bola para Cristiano e depois acabou por levar ali um toque, penso que foi do Clóvis, se não me engano.
0: Foi exatamente, o árbitro diz que sim, que André Clóvis tocou ali de forma faltosa o jogador da equipa do Benfica, Gianluca Prestiani.
2: Ou seja, parecia o elefante a bater na formiga, porque o Clóvis tem para aí o dobro do tamanho e da estrutura física do Prestiani.
0: Olha, muito bem, estamos com 57 minutos da partida, estamos com 12 da segunda metade e o jogo podia terminar já, André.
1: Sim, o Académico certamente estaria satisfeito. Vamos então ver. Atenção, olha o livro batido. Olha, corta Rubinho. Tenta sair a jogar. João Guilherme não deixa. Prestiani ainda mantém a posse de bola.
2: Ataca o Benfica, do livro não deu nada, a bola vem cá para trás, vai começar a organizar novamente o ataque, a equipa de vermelho, a jogar num estádio vazio de público, esteve a ganhar por 1-0, teve muitas oportunidades, conseguiu empatar o Académico Viseu num pontapé de canto, olha agora ali o Prestiani, já passou, vai levar a bola, vai dar dentro da grande, vai rematar, golaço! Golo! Benfica! Golaço, André! É parecido com o que marcou ao Arts ainda no outro dia, mas não podes deixar um homem desse entrar por ali adiante e depois completamente sozinho de rematar a baliza. 2-1 para o Benfica.
1: E é uma excelente resposta do Benfica depois de sofrer o gol do empate. Poucos minutos depois, Prestiani ultrapassa com facilidade Rubinho e finaliza da melhor forma, como só ele, um gol importante para a equipa benfiquista. Vamos na repetição, ultrapassa com facilidade, completamente isolado, entra na área e Everton nem tem hipótese de se mexer. Um grande gol ao segundo poste. Está feito o segundo do Benfica novamente na frente do marcador.
2: Antes de falar, deixa-me só dizer: esta abordagem do Robinho. Com o Prestiani, ou o treinador, por exemplo, tinha que pôr alguém a fazer uma dobra e ajudá-lo ali, porque o Prestiani tem feito sempre a mesma finta e tem papado sempre o Robinho. Não tenho nada contra o jogador, não estou a pôr em causa a qualidade que ele possa ter ou não, mas mais uma vez, depois de ele passar, um outro jogador podia ter ido, não foi, e depois deixa um dente de grande a rematar e dá nisto.
0: Não, exatamente, é o Académico de Viseu, a história do bipolar, que é a empatar 1-1. Estávamos a achar que era um resultado muito lisonjeiro para a equipa do Académico de Viseu. Olha, agora pode ser ali para Igor, mais uma vez para a equipa do Académico, pelo lado direito, João Guilherme, dentro da área, pode ali rematar, olha o remate, bola para o lado. Mas que perigo, mais um para a equipa do Académico, André.
1: E é isto, o Académico não pode dizer. Acho que o gol do empate ter surgido antes do 2-0 acaba por ser muito importante, porque dá aqui alguma confiança. E é isto, João Guilherme tenta abrir espaço, faz o remate, mas a passar ao lado da baliza de Samuel Soares.
0: Olha, exatamente.
2: O que é estranho é que a dupla de centrais do Académico Viseu é muito boa. Defensivamente foi uma equipa que até nem sofreu muitos golos, e aqui acho que está a ser aquela zona de meio campo e a zona defensiva, principalmente os laterais, estão a ser o elo mais fraco do Académico, porque do meio campo à frente frente, no ataque não está mal. Olha o Benfica, pode ser perigoso, bola aqui para a direita, corta a equipa do Académico.
0: Olha lá vai o jogador da equipa do Académico Viseu, pareceu-me ser um milionaza pelo lado esquerdo, a perder depois da ligeira, a bola para a equipa do Benfica. Olha o cruzamento para dentro da área do Académico Viseu, de cabeça vai lá o Ruben Pereira, não, milionaza a ficar ali em posse de bola, a deixar em Everton Pereira.
1: Exatamente.
0: Pereira, não, Silva.
1: É Silva, Silva, da Silva. É então o Académico em posse de bola, Everton a receber a posse, deixa para Ruben Pereira. Ruben Pereira tem milionaza no flanco, vai temporizando, procurar opções, é para Emílio Aranza, ele que perdeu a titularidade na época passada para Gustavo Costa, joga aqui nesta partida com Gustavo Costa lesionado, se a memória não falha, e a verdade é que tem sido uma agradável surpresa. Igor Emílio Aranza e o Académico novamente no ataque, tenta manter a posse, consegue ultrapassar, é a altura de libertar a bola, é a altura de encontrar uma linha de passe, caramba, perto, deixa para Rubinho, Rubinho a virar o flanco para Ruben Pereira. Ruben Pereira, Emílio Aranza deixa aqui Zamora para Emílio Aranza, agora na frente encontra Messagan, Messagan, atenção a Clóvis, olha para Zamora, pode ser perigoso, Zamora ultrapassa o primeiro, não ultrapassa o segundo, é lançamento para o Académico.
0: Olha a primeira grande jogada do Académico Viseu com princípio, meio e fim, com os jogadores do Académico Viseu trocarem agora bem ali o esférico. É isto que se pede à equipa do Académico Viseu, lançamento a pertencer à equipa academista, a equipa que veste toda de negro, Emílio Aranza para fazer ali o arremesso de linha lateral, olha ali para os companheiros, vai fazer o arremesso, a bola para o interior da área, estão lá os jogadores da equipa do Académico Viseu, olha ali, pode ser perigoso, é o Benfica a aliviar, é o Benfica que presta pouco contra-ataque.
2: É o Prestiani que recebe a bola, mas uma jogada de perigo, bola metida para a frente, pode ser o guarda-redes, vai chegar primeiro e corta de pé direito o Everton, lançamento para a equipa do Benfica, mas vê-se o Académico a ganhar confiança, o golo ajudou também a isso, embora tenha subido a seguir, está com mais confiança e nas bolas paradas e de cabeça, três ou quatro bolas que lá foram, ganhou sempre a equipa do Académico sobre os defensores da equipa do Benfica.
0: Olha lá vai a equipa do Benfica agora mais uma vez para o frente, agora por intermédio de Gianluca, não é Gianluca, peço desculpa, é o Clement Langley a deixar a bola para trás para Dal, mais uma vez Langley agora para a esquerda, a bola a deixar aqui para o lado direito onde está Tomás Araújo, ainda mais para a direita, onde aparece lá o Bar para o Tomás Araújo, tem ali mais atrás o guardião da equipa do Benfica, chama-se Samuel Soares.
2: E agora vai tentar pressionar mais alto a equipa do Académico Viseu. Jogou o Samuel Soares, ganha a Luriano Barreiro, só por falta, a bola no chão, mas está a tentar pressionar mais a equipa do Académico, a saída de bola na defensiva do Benfica, que pode ser um fator positivo e conseguir ganhar. Depois pode ter também o outro contratempo de abrir mais espaço cá atrás, mas também abrir mais espaço com o que estava a abrir, com toda a gente a defender, deve ser um bocado difícil. Substituição que vai haver no Académico Viseu.
0: Olha, vai sair o Mestanza no Académico Viseu, é o Alexandre Mestanza para a entrada do número 6 da equipa do Académico Viseu, parece-me ser o Seitil, jogador da equipa do Académico Viseu, provavelmente esgotado, o homem que veio do Atlético de Madrid.
2: Agora,
0: o Benfica também. Exatamente, o Benfica vai sair o Sudakov, digo eu, não é?
2: É, para entrar Sheldrup, era uma das coisas que íamos conversando aqui off the record, que o Sudakov hoje uns furos abaixo, agora o jogo de certeza vai mexer mais, vai trocar o Sheldrup, vai encostar à esquerda, o Prestiano provavelmente irá passar para a direita e vamos ter mais velocidade e mais intensidade porque dá meio ano para cá o Sheldrup tem estado on fire.
0: Olha, diz-me só que o Sheldrup é o número...
1: Número 21.
0: Olha, 21 então da equipa do Benfica para colocar aqui nos meus apontamentos, bola para Samuel Soares, olha ali para os companheiros, atenção que Samuel Soares tem um remate, isto é, tem uma posição de bola de uma baliza à outra, não sei se sabes isto
2: sim.
0: César, atenção, ele com remate, ele com um chute consegue colocar a bola de uma ponta à outra. Olha lá, bem Benfica.
2: Ali pela esquerda vai o Sheldrup, vai entrar, vai fazer a finta, tenta passar, perde-se ali em fintas e depois acaba por cometer falta, sai o Académico Viseu.
0: Olha lá, vai a equipa do Académico por intermédio do João Guilherme, tem depois Scaramana e André Clóvis, agora tem ali do lado ao esquerdo o jogador Álvaro Zamora, olha o cruzamento, pode a bola chegar ali, o jogador da equipa do Académico Viseu, primeiro vá, depois ali aliviar, tentar aliviar Barreiro, aparecer lá o começa a ganhar, bola para a equipa do Benfica, é posse para os encarnados.
2: Leandro Barreiro deixa a bola para o lado direito, para o Bá, toca mais para a frente para o Prestiani, agora com dois extremos bastante rápidos e com capacidade de drible e técnica, ainda o Prestiani com essa para a direita, olha o cruzamento, pode partir do Bá, não, ainda faz um compasso, espera, dá para trás, deixa para o Leandro Barreiro, pode fazer o cruzamento, dá um pouco ainda mais para trás, para o 5, que é o Tomás Araújo, mete para o meio, há muito espaço ali para receber para o jogador do Benfica, bola para a direita, vai partir o cruzamento do Bá, bola lá para dentro, corta a defensiva do Académico de Viseu, ainda a segunda vaga para a equipa do Benfica, Leandro Barreiro a receber, a colocar a bola no pé direito, encostado aqui na linha, também do lado direito, toca curtinho para Tomás Araújo, Tomás Araújo mete para a entrada da grande área, recebe depois ali o 27 do Benfica, vai entrar, olha o Rafa, vai tentar fazer o cruzamento, não consegue, adiantou muita bola e é pontapé de baliza.
0: É exatamente a pontapé de baliza para a equipa do Académico de Viseu, cobriu ali o esférico Ruben Pereira, é o Académico a perder por 2-1 aqui no Estádio da Luz, no Estádio do Sport Lisboa e Benfica.
1: Exatamente, a pontapé de baliza, o Académico a tentar encontrar soluções, e vemos aqui Prestiani que com muito, este é um gol de alto nível aqui de Prestiani, a finalizar sem qualquer tipo de
0: hipótese. Atrás, não é?
1: Exatamente, ele que colocou então novamente a equipa do Benfica na frente do marcador, e neste momento vamos ver como é que o Académico, tendo início da jogada, vai então responder.
0: Olha muito bem o Académico Viseu agora com Seitil no relvado, lançamento a pertencer à equipa do Benfica, Samuel Dal para fazer o arremesso na linha lateral.
2: Já para o Académico.
0: Olha o Académico agora por intermédio de Robinho, a deixar para trás onde está o António Correia, a deixar ali depois, não era o António Correia, era o Juan Pereira, era um dos centrais. Temos alguma dificuldade pela zona onde estamos em reconhecer alguns dos jogadores, mas na verdade era o golo! O Académico Viseu vai ter possibilidade de chegar à baliza da equipa do Benfica com algum perigo e nesta altura 2-1 para a equipa do Benfica, minuto 67 desta partida, e o Académico Viseu agora ali pelo lado direito, o lançamento que vai pertencer à equipa do Académico, está lá o Zamora para fazer o arremesso linha lateral, sobem os centrais da equipa do Académico Viseu, agora é o Robinho a fazer o cruzamento, olha ali o remate, golo!

0: Já está! André Clóvis a marcar para a equipa do Académico!
1: Quem mais? André Clóvis, o número 33 do Académico. Ele que foi o melhor marcador da segunda liga na última temporada e agora é importante realçar porque apesar do golo, do primeiro golo do Académico ter sido Ruben Pereira, a jogada começa em André Clóvis. Começa com a jogada de André Clóvis e agora aqui isolado com a defesa benfiquista está a adormecer durante um segundo. E quem mais? André Clóvis a ser importante no primeiro golo, a dar o canto e agora isolado a finalizar, empate na partida.
0: Olha, César, André Clóvis, a calar-te a ti e a mim, olha, pois, digo
2: mas
0: eu.
2: Começa agora o Benfica também abriu o livro nas falhas defensivas. Aparece completamente sozinho o André Clóvis no meio, subiu bem até mas apareceu o Clóvis no meio de dois dos centrais do Benfica a marcar e está feito o empate a duas bolas e o futebol é mesmo isto, pelas oportunidades não seria isto, mas as bolas que entram são as que contam e o Académico nesta segunda parte está a jogar claramente melhor do que na primeira, principalmente do meio campo à frente e com aproveitamento.
0: Olha, vamos lá ver o que é que o Académico Viseu consegue fazer agora nestes minutos que faltam cerca de 70 deste primeiro tempo. O Académico Viseu continua a empatar agora, não é continua, é empata na Luz e o Benfica agora ali a beneficiar de uma situação de lançamento de fora de jogo, estava fora de jogo o jogador da equipa do Académico Viseu, o Benfica quem tenta agora organizar ainda no seu meio campo defensivo.
2: Do ponto de vista do Benfica agora começa a vir aquele nervoso moidinho, embora seja uma equipa melhor e seria claramente favorita e foi até sofrer o primeiro golo e agora até sofrer o empate mesmo com oportunidades, mas começa claramente a vir aquele nervosismo ao de cima porque acaba por o jogo estar cada vez a decorrer mais, o Benfica a criar oportunidades, mas o Académico agora também a chegar lá à frente e quando pode coloca lá a bola, não tem culpa nenhuma disso o Académico Viseu, está a fazer pela vida e para já vai tendo um empate. Olha o Benfica, vai para o ataque e zona frontal, aparece o número 6 bar, pode rematar ou largar para a direita, ainda o 25, dá novamente para o bar, vai dar novamente ali para o 25 do Benfica, pode fazer o cruzamento, vai para a linha, vai cruzar, cruzou já, bola para o segundo poste e é um corte de cabeça do jogador do Académico, que é pontapé de canto para a equipa do Benfica.
0: Olha, pareceu-me que a bola poderia eventualmente estar já fora das quatro linhas, é o Gianluca Prestiani quem leva ali a bola junto da linha final, mas na verdade
2: o Robinho
0: tira ali o esférico, não estava realmente fora, é pontapé de canto exatamente para a equipa do Benfica.
2: Pontapé de canto para este ano e para bater a gente ali no pequeno quarto de círculo, 2 para o Benfica, 2 para o Académico, quem diria depois da primeira parte, olha ali a bola ficar a pingar, quem é que a vai tirar, ficam a reclamar ali os jogadores do Benfica, ainda sobra para o Prestiani e o árbitro vai marcar uma falta, pensou ou fora de jogo.
0: Olha, penso que é ou falta ou fora de jogo, saindo das duas uma. Na verdade é uma falta que o árbitro assinala a favor da equipa do Académico Viseu, com a bola andar ali a viajar. Olha, eu não sei, foi a mão pelo gesto do jogador do Benfica.
2: Vem de um ressalto, mas domina a bola com a mão para a frente involuntariamente, mas ganha benefício com isso e o árbitro marcou a infração.
0: Olha, menos de 20 minutos para o final desta partida. Académico Viseu continua a empatar aqui na Luz, no estádio do Sport Lisboa e Benfica. Há duas bolas, quem diria o Académico Viseu a marcar duas vezes aqui neste mítico estádio em Lisboa. É a equipa do Benfica quem tenta agora ali mais uma vez a sua partida para o ataque.
2: Quem quiser, aqui era tal momento, falávamos disso antes do jogo, podia beneficiar não ter público, mas aqui era tal momento em que o Benfica seria beneficiaria claramente com o público, porque iria puxar, iria apoiar e viria que a equipa até se esforçou, mas sofreu dois golos e está empatado e vamos ver, o resultado está completamente incerto, o jogo, eu não queria dizer que o jogo está partido, mas ambas as equipas, o Académico vai tentando jogar o contra-ataque e o Benfica vai ter que arriscar para marcar.
0: Olha só, Benfica, a equipa
2: para
0: do
2: lá para dentro e vai ser o quê? Pontapé? Não, lançamento. lançamento, cortou ali o homem do canto de Viseu para lá da linha de lateral e vai dar então arremesso, bola do lado esquerdo, Sheldon Rupo deixou curtinho, depois para o Tomás Araújo, tocou mais para trás, vem para o Langley, não, agora é que é o Tomás Araújo, passou para o Langley há bocadinho, agora é o Bá, deixa ali para o Leandro Barreiro, novamente para o Bá, recebe o 6 do Benfica, toca curtinho, vai então o Leandro Barreiro, pode meter lá para dentro, ali muita excitação, há um corte ainda, pode haver um remate ao lado.
0: Olha,
2: muito perigo agora para o Benfica.
0: Olha, exatamente, o Alexandro Bá ali a tirar a bola, pé esquerdo na bola, a tirar o esférico para o lado esquerdo do guardião da equipa do Académico Viseu, Everton da Silva, passou o perigo para a equipa do Académico.
1: Sem dúvida, mais mexidas na equipa do Académico, saída de Ruben Pereira, entrada de Barcelos, saída também de Caramã, a entrada, vamos ter que aguardar aqui para perceber quem é que é, parece-me que talvez aqui o Ferreira, Crescente Ferreira, vamos ter essa confirmação já a seguir.
0: É o Cristiano Ferreira quem vai entrar, isso sem dúvida. Agora saiu, na verdade, o
1: Caramã,
0: eu não sei se houve mais alteração.
1: Toma aí, porque acho que foram três mexidas.
0: Eu dá-me a sensação que foram três mexidas.
1: Exatamente.
0: Olha o Académico agora
1: também
0: ali a beneficiar de... Não, não é o Académico. O Benfica a beneficiar de um livre. Falta de João Guilherme.
2: Saltou ali o pessoal do Uruco com o joelho um pouco mais alto nas costas do Barreira cheia e o Arte marcou. Sai o Benfica com Tomás Araújo. Deixa para Langley, ainda no meio campo defensivo, dentro do grande círculo. Transpõe a linha divisória. Encosta para a esquerda para o Dal. Dal faz ali um compasso de espera, deixa para a zona interior. Tenta tocar primeiro para a Avelides, não está a sair bem. Corta o Académico de Viseu, bola para a frente, recupera o Benfica. Langley vai atrasar para Samuel Soares. Sai o guarda-redes ao limite da sua grande área, vestindo de amarelo. E ele que, não fazendo grande defesa, já sofreu dois golos que não teve qualquer hipótese. Agora bate direto, de pé direito para o lado esquerdo. Salta Sheldon Rupo, sobra a bola para o jogador do Académico Viseu e vai até Everton.
0: Olha o Académico Viseu a defender Everton. Olha ali para os companheiros, pé esquerdo, a bola a bater, a bola para o Sheringham, para a frente, onde estava Goi. Também foi um dos jogadores que entrou nesta equipa do Académico Viseu, Pedro Barcelos, agora ali a cobrir a bola, a fazer uma tolice e obrigar depois o guardião da equipa do Académico Viseu a tirar a bola para fora.
2: Com o guarda-redes e ele ter estado para a frente, mas obrigou o Everton a vir ali ao limite do bico da grande área do lado esquerdo da zona defensiva, jogar a bola para fora. Vai Benfica, atacando pelo lado direito. Bá, deixa para trás para Tomás Araújo, vai levando a bola com o pé direito, procura uma linha de passe, agora sim lá para dentro, dá diretamente para o adversário, recupera o Académico.
0: Olha lá vai o Goi, espaço para o jogador da equipa do Académico Viseu ali a ser travado em falta, mas o árbitro a deixar seguir. É o Benfica agora quem fica em posse de bola para o intermédio de Barreiro, a deixar aqui para o lado direito onde está o Barrancheia.
2: Barrancheia recebe ali curtinho, mete em profundidade para a corrida do defensor do Benfica, o lateral direito, bola para frente, corta o Académico Viseu, ainda tenta ganhar novamente o Benfica, sobra a bola depois para quem? Para o Benfica, o árbitro que há falta a beneficiar a equipa do Académico.
0: Olha, era o André Clóvis quem estava ali em posse de bola, é pontapé livre a pertencer à equipa do Académico Viseu. André, o árbitro a assinalar.
1: Exatamente, depois de três mexidas aqui do Académico, vimos já Goi
0: também
1: na
0: Zamora, isso não.
1: Exatamente, rapidamente só então relembrando, sai Caramã, sai Ruben Pereira, autor do primeiro gol, e também Álvaro Zamora para a entrada de Pedro Barcelos na linha defensiva. Cristiano Ferreira a fazer a sua estreia então aqui na Primeira Liga com o Académico, e Goi, o número 47
2: e entra o
1: do
2: Richard
1: Académico.
2: Rios e Luca Bacchio no Benfica.
0: Olha, entra então a Richard Rios, vamos meter aqui
2: Rios
0: e também o Luca Bacchio.
2: Rafa,
0: é isso?
2: Sai Rafa, entra Luca
1: Bacchio.
0: Ok, muito bem, vamos apontar aqui a Bacchio, exatamente, e agora é o Benfica no ataque.
2: Pode partir, por si, pode fazer o remate, vai fazer a finta, vai largar para o apoio de alguém, largou mesmo, tenta fazer o cruzamento, fica a posição do jogo, não custou nada, chuta ali contra o corpo grande, precisa, sobra para fora e é pontapé de baliza.
0: É, ou pontapé de baliza, ou eventualmente ali falta a favor da equipa do Académico Viseu. Robinho foi ali pontapeado pelo jogador da equipa do Benfica, pareceu-me ser Samuel Dal quem fez ali falta sobre o jogador da equipa do Académico Viseu, ou pelo menos não deixou que o jogador da equipa do Académico Viseu metesse o pé à bola. Vamos lá ver se realmente o árbitro diz que, na verdade, é falta a favor da equipa do Académico Viseu. Everton da Silva para bater ali o pontapé livre a favor da equipa do do Académico de Viseu. Lá está o Everton, olha ali para os companheiros a bater a bola para a frente, está lá o Samuel Dalla ali a ficar em posse da bola, depois a ganhar ainda, a tentar ganhar ali o João Guilherme. O Académico de Viseu a jogar agora no meio campo defensivo da equipa da Benfica, com Messegan a atrasar o esférico para Pedro Barcelos, olha ali pé esquerdo da bola a deixar mais para trás onde está António Correia, a devolver ao Robinho. Muito bem, a equipa do Académico de Viseu agora ali a perder, são 3 para 3, 4 para 3 agora do Benfica. Olha o remate, grande defesa, grande defesa, mas que grande defesa de
2: sim,
0: Everton.
2: Mas é uma perda de bola infantil ali, não sei se foi outra vez do Robinho, quero só verificar, mas tem a bola dominada do lado direito e depois não é o Robinho agora neste caso, mas perde a bola de forma muito infantil e podia ter sido muito perigoso para a equipa. Grande defesa de Everton mais uma vez, Prestiani a arrebatar.
0: Gianluca Prestiani ali a bater para uma grande defesa de jogador da equipa do Benfica. Lá vai a equipa do Benfica mais uma vez para o ataque, cabeça de Tomás Araújo, capitão da equipa do Benfica. A bola sai pelo travessão da equipa do Académico Viseu, pontapé de baliza para o Académico.
1: É Everton então mais uma vez fazer uma grande defesa, aquele remate de Prestiani, e agora atenção, prepara-se mais uma mexida, a última da equipa do Académico, a entrada de Dominique, portanto provavelmente para a saída de Clóvis, vamos ter essa confirmação exatamente, portanto a troca na linha ofensiva aqui, Dominique, vamos ver se vai conseguir. Ele não teve muitos minutos na última temporada, chegou ao Académico no mercado de inverno, vamos ver se aqui consegue fazer na primeira liga, consegue ter mais minutos. Para já é o Académico a perder a posse de bola e a ser apitado ali uma falta com o Richard Rios a ser agarrado.
0: Olha, com Pedro Barcelos a bater ali com intensidade e com uma velocidade inacreditável e deixa-me dizer-te, César, estamos a cerca de 11 minutos do final desta partida e agora, não é?
2: Agora vamos ver o que é que desenvolve. O jogo, nós para os benfiquistas, muitos benfiquistas passam por esta sensação, parece que o jogo está completamente dominado, mas depois a outra equipa tem que continuar a ter o seu mérito, continuar a jogar, vai marcando golos, vai empatando, neste caso está a dar o empate, e o Benfica tinha que fazer mais, fez, não marcou, e agora está-se a sujeitar ao que possa ser, porque o jogo está empatado a duas bolas, faltam 11 minutos mais os pozinhos que o árbitro der, e vem mais uma sucessão do Benfica, vai entrar Durán.
0: O Durán, exatamente, Durán na equipa do Benfica. Isto é para brincar um bocadinho com o tema. Lançamento a pertencer à equipa do Académico Viseu. É o Pedro Barcelos, pé esquerdo da bola, a deixar ali o esférico em António Correia, mais para o lado direito, onde aparece o Robinho a bater a bola para a frente. É o Académico Viseu a tentar o ataque, mas facilmente a ser anulado ali por intermédio do jogador de equipa do Benfica.
2: Sai o Benfica para o ataque, a bola vem aqui para o meio, tudo para a esquerda, para o Sheldrup, Durán, realmente até era o Wild Boy esse Durán.
0: Era o Durán.
2: Tem muita fama disso.
0: Para
2: o lado esquerdo, a tentativa de cruzamento, tudo para o segundo posto, falhou o guarda-redes, falhou o defensor e depois liberta ali o 66 do Académico, porque desta vez Everton andou ali aos papéis e aparecia um homem sozinho do Benfica nas costas.
0: Olha, um cruzamento ali enrolado do jogador da equipa do Académico Viseu, com toda a gente a falhar, e agora André.
1: Foi Miljoranza que se viu obrigado a intervir. Vamos ver este canto então, o Cabacchio a tentar aproveitar no minuto 80. Vamos ver mais um canto para o Benfica à procura do gol da vitória. Já bateu ao primeiro poste, a bola a ser afastada, ainda Sheldrup para dar seguimento à jogada dentro da área, tem Rubem pela frente, procura espaço, consegue-se libertar, tenta sentar, mas Rubem não facilita, ainda a bola fica na posse do Benfica, mas agora é Goi a partir para o ataque em velocidade, olha aí, tem opções, mas conduz a bola sozinho e mantém em posse, acaba por cometer a falta, mas o Académico
0: olha, mas
1: ataque.
0: Olha, esta foi a falta que o jogador do Estrela da Amadora fez sobre o jogador do Sporting Clube de Portugal no dia de ontem. Eu não estou a dizer mentira nenhuma, pois não? Olha, foi exatamente olha, esta foi marcada. Esta não foi marcada, mas a de ontem foi. Peço desculpa. Esta foi marcada, a de ontem não foi. Peço desculpa, é evidente que isto é uma falta, mas a falta de ontem também era falta.
2: Olha, agora ali o Durán, aliás,
0: o Durán.
1: O Durán não entrou, atenção, Durán não entrou.
0: Não foi o Duran?
1: Duran ainda não entrou.
0: Ainda não entrou. Estava ali para entrar.
2: E penso que está ali, não é só ele que está para entrar. Parecia que estavam lá mais jogadores. Lançamento para a equipa do Benfica. Também lá está...
0: Parece-me que é o Dedic.
2: Vai ser o Prestiani, também cansado. Fez um excelente jogo, marcou um excelente golo. 2-2, 81 minutos. O Benfica vai empatando a duas bolas com o Académico Viseu num estádio vazio. Bola para Tomás Araújo. 14, meta para o meio. Recebe depois ali o Langley. Deixa para o lado esquerdo, para o Bá. Ainda mais para a esquerda. Vai subindo o Schaldrup, parte para cima do adversário, vai tentar fazer a finta, puxa para a zona interior, deu ali para dentro, tenta a tabelinha, corta ali a defensiva da equipa do Académico, ainda lá vai o homem do Benfica tentar ganhar, consegue, dá para trás e depois toca o jogador do Académico em último lugar. Não terá sido do Benfica, não, foi mesmo o do Académico, já foi marcado o lançamento. Bem, rapidamente, a bola vem até ao lado esquerdo, cá mais atrás, para o Dal deixa para o Tomás Araújo, depois ficam ali os dois jogadores do Benfica, ainda recupera a equipa de vermelho, vai tentando trocar a bola, não com tanta rapidez, bem posicionado também está agora a equipa do Académico, aí vai o Benfica pelo lado esquerdo, bola para a entrada de área, Luca Bacchio, recebe, dá para trás, vai ter que começar uma nova vaga de ataque, Tomás Araújo novamente para a direita, deixa para o 17 da equipa do Benfica, recebe depois ali ainda o Tomás Araújo, larga para a direita, bola para o Luca Bacchio, que o leva ao 11, encostado ao pé esquerdo, vai tentar puxar para a linha, fazer o cruzamento, faz o cruzamento, bola lá para dentro e depois não acerta na bola, por pouco o jogador do Benfica, muito perigo, era o Pavlidis que aparecia ao segundo posto.
0: Olha, 83 minutos desta partida, estamos a 7 do final deste encontro, 2-2 aqui no Benfica Académico Viseu, no estádio do Sport Lisboa Benfica, no estádio da Luz, empata a equipa do Académico Viseu, André, num jogo que tem 7 minutos mais aqueles que o árbitro achar por bem dar em termos de compensação de tempo perdido.
1: E olha Goia receber a bola da melhor forma, coloca no flanco à procura de João Guilherme, mas o passe é mal medido, lançamento para o Benfica.
0: Olha lá vai o Benfica para fazer ali o arremesso, César.
2: Já foi marcado, tem Samu a bola no pé, procura ali uma linha de passe, agora sim encosta para a esquerda, para o Langley, este vai dar mais para o meio, a pressionar alto a equipa do Académico Viseu, que esteve a perder por duas vezes, chegou ao empate e agora está a acreditar que pode marcar mais um e se dar-lhe a vitória, estando o resultado conforme está neste momento, vai tentar pressionar mais alto, ataca o Benfica pelo lado esquerdo, a bola vai para o Schaldrup, vai sim, recebe, vai partir para cima do adversário, mas tem ali já três homens a cobrir bastante melhor agora a equipa do Académico, desmonta o jogo para o meio, Langley, toca curtinho para onde? Para quem? Para o Tomás Araújo para a direita, é para o Bá, novamente para o Tomás Araújo, Tomás Araújo deixa depois curtinho para o Langley, pode encostar lá no lado esquerdo, é isso que faz, pode ir para o Schaldrup ou não, vai mesmo, Schaldrup vai partir para cima, está a fazer a fintinha curta, puxando sempre a bola para o pé direito, tem dois adversários à larga, deixa mais para a zona central, tem ali o Langley, encosta para a direita, para o 17 do Benfica, vai puxar, vai tentar meter lá para dentro, olha ali, está a bola passada para trás, o remate, quase que era o terceiro para o Benfica, apareceu para Pavlidis, bateu o pé direito, tocou ali providencialmente o jogador do campo, quiser para fora, é pontapé de canto.
0: Olha, Pavlidis, Vangelis Pavlidis, aparecer ali completamente livre de adversários, a poder fazer o 3-2 para a equipa do Benfica, numa altura em que estamos a cerca de 5 minutos do final desta partida, é pontapé de canto a pertencer à equipa do Benfica, já batido, olha o Benfica mais uma vez a carregar.
2: Olha o cruzamento, olha lá para dentro, corta a defensiva da equipa do Académico, ainda há uma segunda vaga, tenta ir o homem do Benfica, sobra ali para quem? Para os homens do Académico, já ganhou o Benfica novamente, a bola vem mesmo até para o Benfica, tentava sair o Académico, atrapalharam-se ali dois jogadores, vem pelo lado direito levando o Luca Bacchio, pode encostar mais para a direita, ainda não fez não, puxou para a zona interior, larga para a zona central do terreno, a bola está no número 2 que é do Benfica, pode encostar lá para o Schaldrup, é isso que faz, toca de primeira, pode partir cruzamento para trás, olha o remate, defende Everton, e é pontapé de canto, penso eu, não.
0: Não, a bola acabou por não sair, digo eu, parece que ali um uma situação de enfim, qualquer coisa se passa com o guardião da equipa do Académico Viseu, que se queixa agora ali de ser eventualmente pisado até por um colega. Não sei se foi o jogador da equipa do Benfica, se foi o jogador da equipa do Académico Viseu que pisou ali a mão do guardião da equipa do Académico Viseu, numa altura em que estamos a cerca de 4 minutos do final desta partida. Académico Viseu continua a empatar aqui na Luz. Quem diria, César Melo, num jogo de memória para este Académico Viseu, que regressa a esta primeira liga e que nós tínhamos aqui, tendo em consideração os primeiros minutos desta partida, alguma dificuldade em perceber um resultado.
2: Sim,
0: desta
2: natureza. A primeira parte, o início da segunda parte, mas é assim, mas eu fui alertado sempre, quantas são as bolas que entram e quanto é, a equipa passou ali um mau bocado na primeira parte, podia realmente ter sofrido mais, mas depois conseguiu-se encontrar, conseguiu marcar um golo logo quase no início da segunda parte, depois consegue chegar ao empate novamente e agora está a conseguir bater-se, está com ataque, o jogo está, não diria partido, mas está equilibrado. Ataca ao Benfica, olha ali, tentativa do Sheldon, tira a linha, cruzar, bola lá para dentro, para fora, e vai ser pontapé de baliza,
0: acho. Olha, pontapé de baliza para a equipa do Académico Viseu, ali um cruzamento da Sheldon para a equipa do Benfica, do Sport Lisboa, Benfica, o esférico aí a sair pela linha final, pontapé de baliza para a equipa do Académico Viseu, André.
1: É uma situação em que o Académico vai segurando a pressão do Benfica, aqui depois das substituições a tornar-se um pouco ainda mais agressivo do que aquilo que já era. Vamos perceber se consegue sobreviver a equipa academista. Bola longa no meio campo, o benfiquista fica Richard Rios a disputar a bola. A falta ali a ser cometida por parte do Académico, é então o Benfica com a posse.
0: Olha, Messa Gando ali a cometer a falta sobre o jogador da equipa do Benfica. É o Benfica que parte mais uma vez para o ataque, agora por intermédio do lado Dal, pelo lado esquerdo, a deixar o esférico em Sheldrop.
2: Bola para a entrada grande área, está sozinho, olha, e tenta de também mal jogada agora, muito mal jogada.
0: Olha,
2: resultou e a pontapé de baliza.
0: Olha, exatamente a 2 minutos do final da partida, e agora começamos todos a acreditar que o Académico Viseu pode levar daqui um bom resultado, e um bom resultado no mínimo seria um empate, que é aquilo que está acontecendo nesta altura, 2-2 aqui no Estádio da Luz, no estádio do Sport Lisboa e Benfica, pontapé de baliza a pertencer à equipa do Académico Viseu.
1: É, Everton com a posse, com todo o tempo do mundo para bater este pontapé de baliza, manda subir as tropas e Everton a bater a bola, longa à procura de opção na frente, a bola ainda a ficar na linha, a ser disputada por Dominique.

0: haver desequilíbrio nenhum. O Benfica está a tentar, mas o Académico, quando vai lá à frente, também está a criar perigo e há sempre este nervosismo. Quem teria que ganhar e é favorito não está a ganhar, e o Académico está a fazer pela vida e a fazer muito bem.
1: Minuto final desta partida, estamos a entrar exatamente no minuto final desta partida, 89 deste jogo, com o Luque Bacchio agora ali pelo lado esquerdo a deixar o esférico para Barreiro ali, ou a Rios, a tentar passar pelo jogador da equipa do Académico Viseu. Pode levar perigo a equipa do Benfica. Olha o remate, mais uma grande defesa do guardião da equipa do Académico Viseu,
0: digo eu. Benfica, mas o árbitro acho que deu pontapé de baliza.
1: Pois, diz o árbitro que Luque Bacchio diz que aponta para o para um pontapé de... Não.
2: A bola não, tenha tocado.
1: Não bateu no jogador, supostamente não bateu no jogador da equipa, pareceu-te ou não?
0: Não. Sim, mas o Luque Bacchio quer, não interessa nada.
1: Exatamente.
0: E ali pareceu-me que não houve um toque, fica a sensação porque ele levanta o braço, mas não há um toque. Mas de qualquer maneira, podia fazer muito melhor o Luque Bacchio em posição frontal, marca de penalti e manda a bola por cima. Aliás, este Luque Bacchio, não sei se vocês também têm circunstância já no ano passado, faz tudo bem até o último remate. Ou acerta no posto ou vai a bola ao lado. O homem costuma ser assim, não é tirar valor ao homem, mas está com azar.
1: Tem Olha, deixa-me dizer-te, César. Faltam um segundo para o final da partida, agora 90 minutos mais o tempo que o árbitro quiser dar em termos de compensação. Sheldrup pelo lado esquerdo,
0: a bola vai ali para dentro da grande área, vai tentar fugir ali o homem do Benfica, vai forçar para a linha, vai tentar cruzar e perde a bola.
1: Olha, pontapé, exatamente, a pontapé de baliza para a equipa do Académico Viseu. Vamos lá ver quanto tempo é que o árbitro da partida dá. 5 minutos de tempo de compensação. André, estavas aí a fazer uma, achas que é pouco ou é que é muito?
2: Eu acho que o Académico deverá achar que é demasiado. São 5 minutos de sofrimento num resultado que é importantíssimo para o Académico. Não podia, quer dizer, podia pedir melhor, podia pedir a vitória, mas contra um Benfica, sabíamos, não seria fácil conseguir sair do Estádio da Luz com um ponto. Era muito importante para esta caminhada academista na primeira divisão. E o Académico no ataque, Goi recebe no flanco esquerdo, tem um duplo à frente, Goi procura espaço para o cruzamento, rasteiro para as mãos de Samuel Soares.
1: Olha lá bem o Benfica para o contacto agora por intermédio de Richard Rios.
0: Richard Rios encaixa muito bem normalmente estas bolas, o Samuel Soares é muito seguro, e agora ali uma entrada fora de tempo sobre o Rios, mas a bola segue para a direita, vai o Luque Bacchio a fazer o seu fim de gratuito, já passou e depois cai, e o árbitro que é falta, mas é fora da área. Arriscado ali o corte, mas foi fora da área e é livre para a equipa do Benfica.
1: Olha, estamos a cerca de 2 minutos, 3, assim é que é do final desta partida. Cartão amarelo para o jogador da equipa do Académico Viseu, na circunstância Igor Milionaza fez ali falta sobre o jogador, não, mas desculpa lá, foi o jogador do Benfica quem pisou o Luque Bacchio e o árbitro
2: do
1: mais, é que dá amarelo ao jogador do Académico Viseu.
0: Calma, mas é obstrução, porque se ele abre o pé para passar, faz obstrução, é falta. Agora sim, claro que o pisa, porque ele tinha lá o pé. Se não tivesse lá o pé, não pisava.
1: Acredito-me que...
0: Mas pronto, não interessa.
1: Olha,
0: livre para a equipa do Benfica.
1: Olha, deixa-me lá ver isto, só para perceber aqui em termos de tempo. Faltam 3 minutos para o final desta partida. Relata lá o que é que se passa.
0: Olha, não sei, agora andam ali homens. Isto agora é normal, eu não vi isto no lado de outro. Caiu ali um homem do Académico Viseu, que este se foi empurrado, não vi, sinceramente não vi. Não vi, está lá também o Robinho a falar. Não sei com quem, agora está tudo. E depois é engraçado, empurram-se, caem todos e depois toda a gente acalma, toda a gente aconselha calma uns aos outros.
1: Olha, é eu. Olha, e agora o Académico de Viseu tem que ter a cabecinha, porque é um livre e certamente que uma desconcentração pode estragar tudo. Faltam 2 minutos e meio, menos de 2 minutos para o final, menos de 2 minutos e meio para o final desta partida. Livre que ainda não foi batido, quer dizer que o árbitro vai dar mais algum tempo, André.
2: Sim, certamente será que
0: aqui há duas hipóteses, ou a bola vai tensa ou vai cruzada. Vamos ver como é que sai. O Cabaco tenta rematar, primeiro grande defesa de Everton, ainda ao segundo remate contra o corpo, foi um jogador do Benfica e tirou dali a bola, mas é uma defesa do outro mundo de Everton, enganou ali o Luque Bacchio, ainda vai o Sheldon, pode entrar dentro da grande área, pode passar para dentro, falha o remate, o homem do Benfica falhou completamente o remate, deu na atmosfera, ficou a reclamar penalti do Benfica, mas eu acho que ele acertou no ar, mas só vendo a repetição, queixa-se ali o jogador do Benfica. Vamos ver o que é que se passou.
1: Não me pareceu que foi rigorosamente nada ali.
0: Também me pareceu que não
1: há nada. Não,
0: não, ali. Queixar-se, mas era normal agora pedir o penalti a vir. Aqui o Lucabac esteve bem e é uma falha ali da barreira. Eu não sei, a bola por muito pouco.
1: Muito pouco não entrou na baliza.

0: defesa do Everton.
1: Na outro mundo, mas a barreira está muito mal. Aquele minuto, dois homens, abriu completamente para a bola passar.
0: Sem dúvida, valeu ali. Na verdade, não, a bola tem que entrar completamente.
2: Não entra toda.
0: A bola tem que entrar.
1: Não há tecnologia de gol, mas... também não vamos chegar a mais lado nenhum.
0: Olha, e agora está ali alguém do Benfica.
1: Ficou a reclamar penalti, a mim não me pareceu conversada. Vamos ver o que é que
0: era. Era o que agora faltava. Um golpe de teatro aqui. Nesta situação, vou lá ver o que é que aconteceu nesta, deixa lá ver, estávamos a verificar, mas eu ainda não percebi o que é que está a passar aqui.
1: Eu ainda não percebi o que é que estão a ver.
0: Mas na verdade, bem, vamos lá ver.
1: Uma coisa que eu não esteja a ver.
0: A não ser que alguém, mas o que é que é isto?
2: Não,
0: tenham lá paciência.
2: Ele tenta, cai, mas...
0: Tenham lá paciência, mas...
1: Eu vou explicar o que é que eu acho que estão a reclamar. Estão a reclamar que o jogador do Campo Viseu, quando estica o pé direito, que evita o jogador do Benfica rematar. Mas ele tentou jogar a bola, agora se isso depois é falta ou não, a mim não me parece. Mas
0: pronto, olha, bem, vamos lá ver se a gente se entende. Estamos a um minuto do final desta partida e o Benfica... eu não estou a perceber o que é que está a passar. O árbitro ainda está ali a tentar... está à espera que o jogador do Benfica levante,
2: porque
0: dá uma sensação que isto era um golpe de teatro para digo eu, numa circunstância desta natureza, não pareceu que houve rigorosamente nada. É John Duran quem eventualmente vai sair. O Académico Viseu vai beneficiar certamente ali de um pontapé de baliza, é isso?
2: Pelo menos, sim.
1: Não, tem que sair, porque não, a bola estava no Benfica. Tem que sair porque foi assistido, tem que estar um minuto fora, pelo menos. E agora vamos ver quantos minutos é que vai dar. Não sabemos, o jogo esteve ali parado agora cerca de 2 minutos. Vamos ver quantos é que o árbitro vai dar. Ataca ao Benfica pelo lado esquerdo. Cruzamento, bola lá para dentro e depois... um toque subtil, nem sei quem é que tocou na bola, só foi o homem do Académico, mas a bola quase que entrava para a baliza.
0: Olha, pontapé de baliza para a equipa do Académico Viseu, perto de fazer história aqui no estádio do Sport Lisboa e Benfica. E o Académico Viseu a bater a bola para a frente, primeiro depois ali Tomás Araújo a ganhar a posse da bola. É o Académico quem depois ainda está a tentar organizar o seu meio campo defensivo, agora deixar passar o tempo. Faltam, já passam um minuto do tempo regulamentar, do tempo que o árbitro deu a mais, e agora lançamento para a equipa do Benfica, já executado por intermédio de Dal, digo eu. Dal não, o Bar.
1: Vai saindo do Benfica, tenta meter lá para o lado esquerdo, bem o corte ali do jogador Académico.
0: Olha, lá vai o Académico agora para o ataque por intermédio de Dominik Stecic, depois a perder o esférico ali por intermédio do jogador da equipa do Benfica, agora tenta o ataque. Eu dá-me a sensação que estamos praticamente no final desta partida. É o Benfica mais uma vez no ataque, primeiro jogador da equipa do Académico Viseu ali a aliviar, central da equipa do Académico Viseu a bater a bola para a frente. O Académico Viseu está perto mais uma vez de fazer aqui história no estádio do Sport Lisboa e Benfica, 96-47, já perto de 2 minutos para lá do tempo regulamentar e os 5 que o árbitro deu, e termina a partida. Termina a partida no Estádio da Luz. Académico Viseu faz história aqui no estádio do Sport Lisboa e Benfica. Temos que estar calados e silenciados, porque desde o início, eu pelo menos me penitencio, estava a achar que este Académico Viseu ia fazer aqui um péssimo resultado no Estádio da Luz. Peço, enfim, olha, correu mal, correu muito bem para a equipa do Académico Viseu, o que quer dizer que o resultado vê-se no fim, não é, César?
1: Sim, mas começou a haver aqui pequenas pistas.
0: Tu dizias, não, e eu não me acreditava.
1: Pronto, não tenho de esconder, sou adepto do Benfica, mas no, aqui não estava a trabalhar, mas eu já vi muitas vezes esse filme no Benfica, e já vi noutros clubes também. Ainda ontem vimos o caso do Sporting ganhar por 2 bolas a 0, deixou-se empatar. Para lá, de qualquer razão que possa haver. As equipas têm hipótese para fazer 2, 3, 4, 5 golos, não fazem. O equipa começa a ganhar confiança, marca um golo e a partir daí, a nível mental, desequilibra. Acho que o treinador do Benfica demorou um bocadinho mais a fazer as substituições, mas o Académico Viseu, na segunda parte, fez pela vida, começou a marcar melhor a nível defensivo e conseguiu em duas bolas marcar dois golos, ainda esteve perto mais uma vez, e o Benfica não conseguiu dar o resultado final, tem que se aceitar, e acho que é perfeitamente justo o resultado.
0: Olha,
1: não me interessa as oportunidades de gol que falharam ou não falharam.
0: Olha, por uma questão editorial, André, vamos ter que terminar desde já o resultado, vamos ou esta partida, vamos dar o resultado final. Académico Viseu acaba por empatar no Estádio da Luz, Benfica 2, Académico Viseu 2, diz só quem eventualmente marcou os golos do Benfica e os dois golos do Académico Viseu, para podermos sair para compromissos publicitários.
2: Olha, então terminamos assim com os golos de Ruben Pereira e André Clóvis na equipa do Académico, também Pavlidis e Prestiani, os autores de gol do Benfica num 2-2 final.
0: Olha, então resultado final: Estádio da Luz, Estádio do Sport Lisboa e Benfica, Benfica 2, Académico de Viseu também 2. Carlos João da Costa.
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12: O Académico de Viseu já conhece o calendário das jornadas 3 e 4 da Primeira Liga. Equipa orientada por Bruno Pinheiro desloca-se ao terreno do Marítimo no sábado 22 de agosto para o jogo que está marcado às 15:30 e que vai colocar frente a frente os dois clubes promovidos este ano ao principal escalão. Na jornada seguinte, os juizenses regressam ao Estádio do Fontelo para receberem o Futebol Clube do Porto. A partida vai ser sábado 29 de agosto às 18:00. Ambos os encontros vão ter transmissão com relato na Estação Diária. O Tondela já conhece data e hora para a terceira e quarta jornadas da Liga 2 de Futebol. Os Beirões disputam o primeiro destes encontros em casa, frente à Académica, na sexta-feira, 21 de agosto, às 20:15 da noite. Na ronda seguinte, a equipa orientada por Ricardo Costa desloca-se ao terreno da União de Leiria. Um jogo marcado também para uma sexta-feira, vai ser a 28 de agosto e às 18:00. As equipas do Distrito de Viseu já conhecem o caminho das primeiras eliminatórias da Taça de Portugal do Futebol. Na primeira eliminatória, que está marcada para 29 e 30 de agosto, o Cifeis recebe o Sporting de Espinho, o Mortágua visita o Sporting da Covilhã e o Penalva de Castelo desloca-se ao terreno da Oliveirense. Já Lamelas e Castro Daire ficaram isentos e entram apenas na ronda seguinte. Na segunda eliminatória, o Castro Daire vai receber o Portimonense da Liga 2, enquanto o Lamelas vai jogar em casa frente ao vencedor do encontro entre Porto Alegrense e Santo António. O Tondela vai visitar o Imortal de Albufeira. Se seguir para a segunda ronda, o Cifeis defrontará o Leixões, o Mortágua terá pela frente o Leça e o Penalva do Castelo, caso elimine o Oliveirense, medirá forças com o Penafiel. O Centro Multiusos de Lamego recebe entre 10 e 12 de agosto a Lamego Youth Cup, um torneio integrado na segunda semana da juventude, um evento de 3 dias de competição desportiva. A prova arranca a 10 de agosto com o futebol 6 contra 6, no dia seguinte há futebol 5 contra 5 e a fechar, no dia 12, voleibol 4 contra 4. Um dos principais destaques desta competição é o formato das equipas, que serão mistas, reunindo participantes de diferentes escalões etários e atletas de várias modalidades. A organização é do município de Lamego e pretende com este evento promover a inclusão, o espírito de equipa e o convívio entre os jovens. 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
11: 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Previsão do estado do tempo para as próximas 24 horas. O Instituto Português do Mar e da Atmosfera está a prever para o distrito de Viseu só um pouco nublado ao limpo, com vento fraco, superando fraco a moderado nas terras altas do norte e centro do país. O IPMA está ainda a prever uma pequena descida da temperatura, com o mercúrio dos termómetros a chegar aos 29 graus de máxima e a mínima a registrar valores perto dos 15 graus no distrito de Viseu.
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2: 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Depois das 23 e até às 2 da manhã, pista de dança, 3 horas para ouvirmos as malhas mais house do FM. Para já fica aí com uma pequena amostra daquilo que temos preparado para mais logo. Até já.
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1: Ok, estamos aí para recordar clássicos. Nesta emissão estamos a dar a conhecer grandes temas, clássicos da estação. Nestas edições da Estação Diária. Voltamos já de seguida. Até já. 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
1: Estamos a dobrar mais uma hora de emissão. É o nosso espaço de antena que está praticamente finalizado. De regresso estarão aí os comerciais e mais um bloco noticiário. De meia e meia hora, as notícias em 96.8 na Estação Oficial Viseu. Até já.
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1: 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São estas algumas das notícias que vamos destacar na edição do dia do Diário da Estação. A Autoridade para a Prevenção e o Combate à Violência no Desporto sediada em Viseu proibiu 217 adeptos de aceder a recintos desportivos entre janeiro e julho de 2026. A Câmara de Viseu aprovou um projeto de execução para a instalação de um sistema de videovigilância no centro histórico Jogueiros, Rússio e Rua João Mendes. O município de Tondela volta a homenagear os agentes desportivos do Conselho pelos resultados alcançados no primeiro semestre de 2026, numa gala marcada para 26 de setembro. O Sport Clube de Penalva do Castelo confirmou a continuidade de Carlos Agostinho como treinador principal para a época 2026-2027. Agora é só ficarem atentos ao desenvolvimento destes e outros temas no Diário da Estação.
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1: 11 horas.
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3: 11 horas, está aí o Diário da Estação.
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5: A Autoridade para a Prevenção e o Combate à Violência no Desporto, sediada em Viseu, proibiu 217 adeptos de aceder a recintos desportivos entre janeiro e junho deste ano. Destas interdições, 145 resultaram da posse ou utilização de artefactos pirotécnicos. No mesmo período, a autoridade decidiu 1.246 processos, com 573 condenações, 457 arquivamentos e 216 processos remetidos ao Ministério Público. Atualmente, 410 pessoas estão impedidas de entrar em recintos desportivos em Portugal, a maioria por decisões da autoridade. No arranque das competições profissionais de futebol, se apelou a dirigentes, atletas e adeptos que promovam o respeito, o fair play e a rejeição de qualquer forma de violência no desporto. A Câmara de Viseu aprovou o projeto de execução para a instalação de um sistema de videovigilância no Centro Histórico, Jogueiros, Rocio e Rua João Mendes. O investimento ronda os 1,4 milhões de euros e prevê a colocação de 54 câmaras de segurança, distribuídas por duas fases. O Executivo aprovou também o protocolo de cooperação com a PSP, que vai ficar responsável pela gestão e operacionalidade do sistema. Segundo o autarca João Azevedo, trata-se de um passo que classifica de histórico para reforçar a segurança de pessoas e bens do concelho. O acordo com a Polícia de Segurança Pública será formalizado, seguindo-se a submissão do projeto ao Ministério da Administração Interna, ainda durante este mês de agosto. Após a obtenção das autorizações necessárias, será lançado o concurso público para a instalação do sistema. No futuro, a Câmara de Viseu pretende ainda alargar a videovigilância ao Parque Urbano de Santiago. O município de Tondela volta a homenagear os agentes desportivos de concelho pelos resultados alcançados no primeiro semestre deste ano. A Gala do Desporto está marcada para 26 de dezembro no Pavilhão Municipal de Tondela e integrada na Semana Europeia do Desporto. A cerimónia vai distinguir atletas, clubes, treinadores, dirigentes e outros agentes que se destacaram ao longo da época, estando prevista a entrega de mais de uma centena de galardões. As candidaturas decorrem até 24 de agosto e podem ser apresentadas pelos clubes e agentes desportivos do Concelho de Tondela. O Penalva de Castelo confirmou a continuidade de Carlos Agostinho como treinador principal para a equipa que vai disputar a divisão de honra da Associação de Futebol de Viseu. A direção renovou a confiança na equipa técnica, que mantém também Henrique Costa como treinador adjunto e Tony Rodrigues como treinador de guarda-redes. O arranque está marcado para 13 de setembro, com a deslocação Anelas para a primeira jornada da divisão de honra de Viseu. Toda a informação está atualizada em estaçãodiariojornal.sapo.pt, também no site da Estação Diária Rádio em 968.fm.
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6: 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Previsão do estado do tempo para as próximas 24 horas. O Instituto Português do Mar e da Atmosfera está a prever para o distrito de Viseu só um pouco nublado ao limpo, com vento fraco, superando fraco a moderado nas terras altas do norte e centro do país. O IPMA está ainda a prever uma pequena descida da temperatura, com o mercúrio dos termómetros a chegar aos 29 graus de máxima e a mínima a registrar valores perto dos 15 graus no distrito de Viseu.
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1: 22 duas, pista de dança.
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3: Sigma, a dupla britânica formada pelos dois DJs Cameron e Joy. Já em tempo de universidade, esta dupla trabalhou em lojas de discos e promoção de eventos para fazerem face às despesas de estudante. Mas concluídos os estudos e lançados vários remixes, esta dupla fez de Sigma o seu projeto musical.
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0: seu primeiro destaque na BBC Radio com If I Could Change Your Mind. John Martin está sempre em ação pelo mundo com várias atuações pelos mais diferentes e importantes palcos da música.
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1: 10-13, José Alberto Ribeiro. Muito bem, som de abertura em mais um espaço de emissão na Estação Diária. José Alberto Ribeiro, na Estação Diária. Temos aí mais informação relativa às diferentes bandas que vão rodando na Estação Diária, de segunda a domingo.
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0: Lisboas e Brighter.
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0: Os melhores bares da cidade. 10-13, José Alberto Ribeiro. Olá, é com um especial prazer que estamos de volta. José Alberto Ribeiro, na Estação Diária. Clássicos da Estação, vem em som da década de 80 e 90. 96.8 é a nossa frequência, de segunda a domingo.
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0: Sailing Blank.
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